0: da população brasileira que não tem renda suficiente para consumir a quantidade mínima de calorias para uma vida saudável se manteve abaixo de 2,5%. O indicador é utilizado para apontar se o país está no mapa da fome.
1: Portaria regulamenta o trabalho no comércio durante os feriados.
2: Norma estabelece que o funcionamento nesses dias vai depender de negociação coletiva. Gabriela Noronha.
3: Na prática, o acordo impede que as empresas escalem funcionários nos feriados por decisão unilateral.
1: E vamos falar também do Julho Amarelo, mês de conscientização sobre hepatites virais.
2: Saiba mais sobre a doença, a importância do diagnóstico precoce e o tratamento oferecido pelo SUS. Graziele Bezerra.
4: Todos os anos, mais de 1 milhão e 300 mil pessoas morrem por complicações causadas por algum tipo de hepatite.
1: Hoje, na apresentação da Voz do Brasil, Luciana Vasconcelos e Nazi Brum.
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1: Relatório da Organização das Nações Unidas para a Alimentação e Agricultura, divulgado hoje, estima uma queda da fome no mundo.
2: Em 2025, eram 645 milhões de pessoas, quase 14 milhões a menos quando comparado ao triênio encerrado em 2024.
1: E de acordo com o documento, o Brasil registrou redução da insegurança alimentar severa e continua fora do mapa da fome.
2: Isso significa que o país manteve abaixo de 2,5% a proporção de quem não tem renda suficiente para consumir a quantidade mínima de calorias para uma vida saudável.
0: Segundo o relatório O Estado da Segurança Alimentar e Nutrição no Mundo 2026, o Brasil segue fora do mapa da fome. O documento, elaborado em conjunto pela Organização das Nações Unidas para a Alimentação e Agricultura, Organização Mundial de Saúde, Fundo das Nações Unidas para a Infância e outros órgãos ligados às Nações Unidas, foi divulgado nesta terça-feira. A proporção da população brasileira que não tem renda suficiente para consumir a quantidade mínima de calorias para uma vida saudável se manteve abaixo de 2,5%. Esse indicador, chamado de prevalência de subnutrição, é utilizado para apontar se o país está ou não no mapa da fome. O relatório também apontou a diminuição da insegurança alimentar severa, que chegou a 0,6%. O ministro do Desenvolvimento e Assistência Social, Família e Combate à Fome, Wellington Dias, explicou esse percentual.
5: O Brasil continua fora do mapa da fome. Dentro do Brasil, tivemos redução na insegurança alimentar severa de 1,2% para 0,6%. Isso significa que aproximadamente 1 milhão e 200 mil pessoas que estavam naquela situação mais grave, aquela que coloca em risco a vida, ficaram agora fora do mapa da fome.
0: Os dados divulgados são relativos ao período entre 2023 e 2025. De acordo com o relatório, o custo da dieta saudável no Brasil foi de US$ 4,89, em paridade do poder de compra por pessoa ao dia. Isso equivale a cerca de R$ 12,13 em poder de compra local. O relatório estima que 7,8% da população mundial enfrentou a fome, o que representa 645 milhões de pessoas, uma redução de quase 14 milhões de pessoas em todo o planeta em comparação com o triênio encerrado em 2024. Para chegar aos números do relatório sobre segurança alimentar e nutrição, foram utilizados indicadores como tamanho da população, perfil de renda e custo médio de uma cesta de alimentos saudável. Reportagem, Márcia Fernandes.
1: O funcionamento do comércio em feriados, de forma geral, vai depender de negociação coletiva.
2: É o que estabelece uma norma regulamentada por meio de portaria do Ministério do Trabalho e Emprego.
1: O texto também define exceções, como postos de combustíveis, hotéis, restaurantes, entre outros serviços.
3: O acordo assinado nesta terça-feira, que formaliza regras sobre o funcionamento do comércio em feriados, é resultado da negociação entre representantes de trabalhadores e de empregadores. O documento condiciona a abertura de determinados tipos de atividades à autorização prévia, a ser definida por convenção coletiva de trabalho, entre elas supermercados, lojas e comércio varejista em geral. De acordo com o Luiz Marinho, ministro do Trabalho e Emprego, a medida é um instrumento de equilíbrio entre as partes.
6: Diálogo permanente é a ferramenta mais eficiente para evitar conflitos. O que a gente espera é que tenha maturidade das lideranças sindicais, trabalhadores, empregadores, para em torno de uma mesa, um café, um chá, né, vocês possam encontrar soluções de problemas que parece que não tinha solução. Né? E quanto mais se conversa, pode-se ir aproximando essa possibilidade.
3: Na prática, o acordo impede que as empresas escalem funcionários nos feriados por decisão unilateral. Questões como pagamento adicional, folgas e compensação de jornada também deverão ser definidas em negociação coletiva. Para Ivo Dall'Acqua, diretor da Confederação Nacional do Comércio de Bens, Serviços e Turismo, o debate deve continuar.
7: A coisa não para por aqui, nós temos absoluta consciência disso, mesmo porque novas formas, novos mecanismos, novas ferramentas vêm sendo incorporadas ao mundo do trabalho. Então, eu creio que hoje nós estamos celebrando um acordo muito bem discutido, foi consensuado, mas o nosso diálogo tem que ser permanente.
3: As novas regras não se aplicam, no entanto, às atividades que já possuem autorização permanente para funcionar em feriados, como hospitais, hotéis, postos de combustíveis e outros serviços considerados essenciais. As empresas que descumprirem o acordo ficam sujeitas à fiscalização e à aplicação de multas administrativas. Reportagem Gabriela Noronha.
2: A regra se aplica exclusivamente aos feriados. O funcionamento do comércio aos domingos permanece regulamentado por lei.
1: Julho é o mês de conscientização sobre as hepatites virais.
2: A campanha Julho Amarelo chama atenção para a prevenção, o diagnóstico precoce e o tratamento da doença, que muitas vezes evolui de forma silenciosa.
1: Confira na reportagem quais são os sinais de alerta e como o SUS atua no combate às hepatites.
8: A manicure Tabata Nepomuceno contraiu hepatite D quando criança e a tipo B depois de adulta. A doença provocou uma cirrose hepática e há 11 anos ela passou por um transplante de fígado. Hoje, ela se dedica a alertar sobre os perigos da doença.
9: Hoje, os maiores índices de transplante hepático no Brasil são por conta do vírus da hepatite B, hepatite C e hepatite D. O tratamento precoce evita a evolução da doença.
8: Os principais sintomas da hepatite são cansaço intenso, febre, náuseas e vômitos, dor abdominal, pele e olhos amarelados, urina escura e fezes claras. Mas isso já na fase inflamatória do fígado. O hepatologista Henrique Carvalho Rocha, do Hospital Universitário de Brasília, explica que na fase inicial da doença, os sintomas são silenciosos. Por isso, é preciso estar atento.
10: A grande maioria das pessoas não vão ter nenhum sinal e sintoma de que está infectado com algum vírus de hepatite. O ideal é aquela pessoa ou aquele paciente que tem alguns riscos, que tem essa preocupação e procure. E quem que são esses pacientes, né? Então, profissionais de saúde, sempre é importante ter essa avaliação, porque tem um risco aumentado, principalmente de infecção pela hepatite B, né, o modo de transmissão, pessoas que têm relação sexual desprotegida, usuários de drogas. Então, esses pacientes que tenham um risco maior, esses realmente têm que ficar vigiando.
8: Segundo a Organização Mundial da Saúde, as hepatites virais matam mais que o vírus da AIDS. Todos os anos, mais de 1 milhão e 300 mil pessoas morrem por complicações causadas por algum tipo de hepatite. A campanha Julho Amarelo reforça a importância do diagnóstico precoce e o tratamento dessas doenças, como explica Tieme Arakawa, coordenadora-geral de Vigilância das Hepatites Virais do Ministério da Saúde.
11: É durante esse mês que a gente tem uma série de atividades sendo realizadas para mobilização em relação à testagem, em relação à vacinação, em relação à educação em saúde, para que a gente realmente possa dar visibilidade a essas doenças que ainda são um grave problema de saúde pública.
8: Ainda de acordo com Arakawa, o SUS oferece diagnóstico e tratamento gratuitos.
11: Então, vacina da hepatite A e vacina da hepatite B estão disponíveis no SUS. A queda dos casos de hepatite A se deu muito por causa da vacinação. Em relação a diagnóstico, a gente tem testes rápidos de hepatite B e hepatite C. São testes que são realizados dentro da unidade básica de saúde ou em qualquer outro tipo de serviço e tem o resultado em até 30 minutos.
8: Existem 5 tipos de hepatites virais. No Brasil, as mais comuns são causadas pelos vírus A, B e C. O tipo D é mais comum na região norte do país e a hepatite E, menos frequente em solo brasileiro, ocorre com maior facilidade na África e na Ásia. As hepatites A e E são transmitidas por ingestão de água ou alimentos contaminados, falta de saneamento básico e higiene inadequada. Já as hepatites B, C e D são transmitidas por contato com sangue contaminado, relações sexuais desprotegidas, compartilhamento de agulhas, seringas ou objetos pérfuro-cortantes, e da mãe para o bebê, a chamada transmissão vertical. Reportagem Graziele Bezerra.
2: Agricultoras rurais podem participar da chamada pública voltada ao fortalecimento da autonomia e da geração de renda das mulheres no campo.
1: Serão destinados cerca de 49 milhões de reais a 67 projetos.
12: A chamada pública vai contemplar mulheres em todas as regiões do país. É destinada, por exemplo, a agricultoras familiares, assentadas da reforma agrária, quilombolas, indígenas e extrativistas. Os projetos selecionados vão contar com profissionais na assistência técnica para apoiar as produtoras rurais na organização da produção, no acesso às políticas públicas, na adoção de práticas agroecológicas, na comercialização e no fortalecimento das organizações coletivas. Quem explica é a presidente da Agência Nacional de Assistência Técnica e Extensão Rural, ANATER, Loroana Coutinho de Santana.
13: Eles estarão realizando um acompanhamento desde a produção, perpassando pelo processamento, pela gestão das organizações, né, sejam elas individuais ou coletivas, até a comercialização dos produtos. Então, esse profissional é justamente a espinha dorsal para o fortalecimento dessas mulheres, né? Para que elas possam, a exemplo, vislumbrar ações no âmbito da sua produção, para que elas possam gerar renda, possam ter organização na sua unidade.
12: A agricultora familiar Ilneia Barros participou de um curso de assistência técnica e extensão rural e conta como foi o acompanhamento.
14: Fiz extensão rural para que eu pudesse beneficiar os meus produtos através de as nutricionistas, o pessoal, me deram todo suporte para que eu viesse a ter um desempenho legal no campo e poder vender a minha mercadoria.
12: Os projetos deverão atender, no mínimo, 50% de mulheres negras, 30% de mulheres jovens e 30% de mulheres de povos e comunidades tradicionais, com prioridade para quilombolas e indígenas. Também terão preferência propostas voltadas a mulheres em situação de maior vulnerabilidade social, como vítimas de violência e responsáveis pelo cuidado de pessoas com deficiência. As entidades credenciadas na ANATER poderão apresentar propostas entre os dias 16 e 31 de julho de 2026 por meio do portal anater.org/chamada-pública. Reportagem Thaís de Araújo.
2: A garantia de que insumos essenciais cheguem a regiões remotas cortadas por rios depende das condições de navegabilidade.
1: Para evitar desabastecimento, especialmente no norte do país, o Departamento Nacional de Infraestrutura de Transportes, o DENIT, reforçou o monitoramento hidroviário.
2: O levantamento feito em tempo real permite o planejamento da navegação em tempos de cheias ou seca dos rios.
15: As condições de navegabilidade dos rios brasileiros são monitoradas de forma contínua. Elas servem para orientar o transporte hidroviário, o deslocamento de pessoas e o abastecimento de cidades com combustíveis, alimentos, medicamentos e outros insumos essenciais, especialmente na região norte. Para isso, o Departamento Nacional de Infraestrutura de Transportes, o DENIT, desenvolveu o Plano de Monitoramento Hidroviário. O levantamento considera informações como nível das águas, vazão dos rios, profundidade dos canais e outros parâmetros hidrológicos. Os dados são usados para identificar trechos com possível restrição à passagem de embarcações e para orientar o planejamento das ações de manutenção. Na região norte, o sistema acompanha essas informações em tempo real e também considera os efeitos de fenômenos climáticos, como o El Niño, que podem alterar o regime dos rios. Segundo o Ministério dos Portos e Aeroportos, as condições dos rios variam ao longo do ano por causa das chuvas e da dinâmica natural das águas. Na estiagem, o nível dos rios pode limitar a navegação em alguns trechos. Já no período de cheia, o aumento da correnteza e as mudanças no leito dos rios também podem interferir na circulação de embarcações. Com base nos dados, é possível planejar a segurança da navegação, a continuidade do transporte de passageiros e cargas e a maior confiabilidade das hidrovias brasileiras. Reportagem Edinaldo Júnior.
1: Há 36 anos, o Estatuto da Criança e do Adolescente, o ECA, transformou a proteção da infância e da juventude em uma rede integrada de ações.
2: E garantiu a implantação do Sistema de Garantia dos Direitos da Criança e do Adolescente.
1: O sistema reúne conselhos tutelares, delegacias, Ministério Público, Poder Judiciário.
2: E integra diversas áreas, como assistência social, saúde, educação, cultura e lazer, além dos canais de denúncia e fiscalização.
1: Vamos saber como funciona com o repórter Pablo Mundim.
16: O Estatuto da Criança e do Adolescente mudou a forma como o Brasil protege a infância. Com o marco legal criado em 1990, crianças e adolescentes deixaram de ser vistos apenas como pessoas que precisavam de assistência e passaram a ser reconhecidos como sujeitos de direitos. Ao longo desses 36 anos de atuação, o Estatuto estruturou uma rede de proteção composta por diferentes instituições, como explica a socióloga Enide Rocha.
17: Antes do ECA, as crianças e adolescentes não eram vistos como sujeitos de direitos. A gente naturalizava o envolvimento de crianças no trabalho doméstico. Hoje, com o ECA, eles passaram a ser vistos como pessoa em desenvolvimento. E a Constituição é muito clara, no artigo 227, quando ela coloca a prioridade absoluta e diz assim que o Estado, a família e a sociedade têm o dever de proteger crianças e adolescentes.
16: A proteção integral que prevê o Estatuto é feita pelo Sistema de Garantia dos Direitos da Criança e do Adolescente, que reúne conselhos tutelares, delegacias especializadas, Ministério Público, Judiciário, Assistência Social, Saúde, Educação e canais de denúncia. Fábio Meirelles, diretor de proteção da criança e do adolescente, destaca que cada órgão tem uma função específica, mas todos trabalham de forma integrada para proteger vítimas e interromper ciclos de violência.
18: A rede de proteção é um conjunto de instituições, serviços, que atuam de forma integrada para garantir os direitos de crianças e adolescentes e protegê-los de qualquer forma de violência, negligência, exploração ou violação de direitos. Então, nenhuma instituição atua sozinha. A proteção, ela vai depender da articulação entre diferentes políticas públicas.
16: Em muitos casos, o primeiro atendimento é feito pelo Conselho Tutelar. É ele quem recebe denúncias, aplica medidas de proteção e aciona os demais serviços sempre que há ameaça ou violação de direitos. O presidente do Colegiado dos Conselheiros Tutelares de Goiânia, Rondinelli Ná Barbosa, explica qual é o papel do conselho.
19: Quando essas denúncias chegam até o Conselho Tutelar, a nossa primeira preocupação é em acolher, para que nós possamos fazer o encaminhamento correto, tratar essa criança ou adolescente de forma adequada e enquadrar eles no programa ou no serviço que melhor vai assistir à demanda que ele necessita.
16: Quando há indícios de crime, entram em ação as delegacias de proteção à criança e ao adolescente. As investigações comandadas pelas unidades especializadas buscam responsabilizar os autores e garantir que as vítimas sejam acolhidas, evitando a revitimização durante o processo, como defende a delegada Valéria Martirena.
20: A gente trabalha com os casos de violência contra essa criança e adolescente, que geralmente são os crimes sexuais e crimes de maus tratos. Tem muitos policiais capacitados nas unidades circunscricionais também que podem ouvir essa criança, esse adolescente vítima de violência em depoimento especial.
16: O Estatuto da Criança e do Adolescente é um marco legal que criou uma rede de proteção com atuação integrada. uma responsabilidade compartilhada entre o poder público e toda a sociedade para garantir que cada criança e cada adolescente cresçam com segurança, dignidade e seus direitos respeitados. E qualquer pessoa pode ajudar ao presenciar ou suspeitar de violência física, psicológica, sexual, casos de negligência, abandono ou exploração de crianças e adolescentes, a orientação é denunciar. O Disque 100 funciona gratuitamente todos os dias e atende casos de violação de direitos humanos. Os conselhos tutelares, delegacias especializadas e da Polícia Militar também podem ser acionadas em situações de emergência. Reportagem Pablo Mundim.
2: Atenção, estudantes e pesquisadores! Já está aberto o prazo de inscrição para uma das principais premiações científicas do país.
1: O Prêmio Jovem Cientista, neste ano, busca incentivar projetos de inovação tecnológica voltados para o desenvolvimento social e sustentável.
2: Saiba mais com Cláudio Mário Carvalho.
4: As inscrições para o Prêmio Jovem Cientista 2026 seguem abertas até 14 de agosto. O tema deste ano é o uso da inteligência artificial para reduzir desigualdades e promover o desenvolvimento sustentável. A premiação contempla 5 categorias: mestre e doutor, estudante do ensino superior, estudante do ensino médio e mérito institucional, que reconhece uma universidade e uma escola pelo destaque na participação. Podem concorrer estudantes e pesquisadores que atendam aos critérios de idade e formação previstos no regulamento. Os vencedores vão receber laptops e bolsas de pesquisa do Conselho Nacional de Desenvolvimento Científico e Tecnológico, com valores entre R$ 5.000 e R$ 40.000. As inscrições podem ser feitas pelo site jovemcientista.cnpq.br. Cláudio Mário Carvalho, para a Voz do Brasil.
1: O Ministério da Educação informou que a plataforma MEC Livros já registrou mais de 618 mil empréstimos virtuais.
2: Saiba quais as obras mais procuradas e como acessar com Raquel Mariano.
21: Segundo o Ministério da Educação, a plataforma MEC Livros reúne mais de 1 milhão de usuários e acumula 384 mil horas de leitura. São Paulo lidera o número de cadastros, seguido por Rio de Janeiro, Minas Gerais, Bahia e Ceará. O catálogo reúne cerca de 25 mil obras e permite leitura imediata pela internet. Nos últimos 30 dias, entre os 4 títulos mais emprestados, 2 são de brasileiros. O primeiro lugar foi Torto Arado, escrito pelo baiano Itamar Vieira Júnior. O romance narra a história de duas irmãs, Bibiana e Belonísia, que, marcadas por um acidente de infância, desenvolvem uma relação profunda de dependência. A obra ainda trata da escravidão contemporânea. E em quarto lugar está A Cabeça do Santo, de Socorro Acioli, publicado em 2014, que mistura realismo mágico e cultura nordestina. A história acompanha Samuel. Ele descobre que consegue ouvir as preces secretas das mulheres para Santo Antônio ao se abrigar dentro da cabeça oca e gigantesca de uma estátua inacabada do santo. Os outros livros mais emprestados estão em segundo lugar: Noites Brancas, do russo Dostoiévski, que explora a solidão, o amor não correspondido e a ilusão. Já em terceiro lugar está A Vegetariana, de Han Kang, escritora sul-coreana, vencedora do Prêmio Nobel da Literatura. O livro conta a história de uma mulher comum que, após ter um pesadelo violento, decide parar radicalmente de consumir e cozinhar carne. Os acessos ao MEC Livros são feitos pela versão para internet e por aplicativo para dispositivos móveis. A versão web concentra 52% do tempo de uso. Mais informações em meclivros.mec.gov.br. Raquel Mariano, para a Voz do Brasil.
1: E essas foram as notícias do Governo Federal.
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2: Fique agora com as notícias do Poder Judiciário do Congresso Nacional. Boa noite.
1: Boa noite para você e até amanhã.
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5: Em Angola, presidente do STF e do CNJ defende independência do judiciário.
6: Painel Justiça em Números reúne dados do Poder Judiciário brasileiro e pode ser acessado por todos os cidadãos.
5: Estão abertas as inscrições para a 16ª Semana da Execução Trabalhista.
6: Boa noite, eu sou Marcela Luiz.
5: Eu sou Walter Lima.
6: Presidente do Supremo Tribunal Federal e do Conselho Nacional de Justiça, ministro Edson Fachin, defende independência do judiciário e o diálogo entre os poderes de países democráticos.
5: A fala ocorreu em uma aula magna em Luanda, capital de Angola, na África. Judite Aragão.
23: Fachin disse que essa independência existe para proteger o cidadão. Isso porque o juiz tem que decidir com imparcialidade e sem ceder a pressões políticas, econômicas ou sociais.
24: A independência judicial não pertence ao juiz, pertence ao cidadão. Não existe para proteger magistradas e magistrados. Existe para proteger quem será julgado por eles.
23: O presidente do STF e do CNJ, Edson Fachin, também deixou claro que a democracia constitucional exige diálogo constante entre os poderes.
6: O relatório Justiça em Números 2026, principal publicação estatística do Poder Judiciário brasileiro, é feito a partir do DataJude, que é a Base Nacional de Dados da Justiça.
5: Além do relatório anual, o painel Justiça em Números também é feito com dados do DataJude. Marcelo Della Libera.
25: O painel Justiça em Números é disponibilizado pelo Conselho Nacional de Justiça de forma online. Ele apresenta os indicadores do relatório Justiça em Números e é atualizado mensalmente. A ferramenta disponibiliza painéis de temas como direito à saúde, violência contra a mulher, crime organizado e sobre a gestão processual dos tribunais.
26: A pesquisadora Isabelle Mota, do Departamento de Pesquisas Judiciárias, destaca um dado histórico sobre o trabalho do Poder Judiciário em 2025.
27: Mesmo recebendo o maior número de novos processos desde o início da série histórica em 2009, conseguimos reduzir o estoque do número de processos pendentes. E 2026 já aponta um novo recorde. Até o momento, nosso painel registra mais de 17 milhões de novos processos, acima dos 16 milhões registrados no mesmo período do ano passado.
25: Esse dado está disponível no painel e pode ser acessado em justiça-em-números.cnj.jus.br.
6: Partidos, coligações e federações já podem realizar as convenções partidárias.
5: As convenções vão até 5 de agosto. Estevão Furtado.
28: O período das convenções partidárias começou ontem, 20 de julho. A data também marcou o início do prazo para exercício do direito de resposta contra ofensas, com prazos de 24 a 72 horas, conforme o veículo de comunicação.
6: Estão abertas as inscrições para a 16ª Semana da Execução Trabalhista.
5: Pessoas e empresas com processos em fase de execução podem inscrever ações na campanha. Larissa Batista.
29: Com o slogan Seu Direito por Inteiro, a iniciativa, marcada para o período de 14 a 18 de setembro em todo o país, é um esforço concentrado para localizar bens de devedores, incentivar acordos e dar mais celeridade ao pagamento dos créditos trabalhistas. Para outras informações sobre a 16ª Semana Nacional da Execução Trabalhista, acesse csjt.jus.br.
6: STJ suspende liminar que havia determinado paralisação da construção da ponte do Abial, no município amazonense de Tefé.
5: Com a decisão, foi autorizada a imediata retomada da obra. Fátima Uchoa.
30: Ao conceder liminar em ação popular para paralisar a construção, o TRF1 entendeu haver indícios de irregularidades na licitação para a contratação da empresa responsável pela obra. Contudo, ao atender pedido do município de Tefé, o vice-presidente do STJ, ministro Luiz Felipe Salomão, no exercício da presidência, destacou que a construção da ponte do Abial busca assegurar a prestação regular de serviços públicos essenciais aos mais de 15 mil moradores da região. E é evidente o risco na demora, porque a obra depende da estiagem dos rios amazônicos para a execução.
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6: Uma boa noite.
5: E até amanhã.
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7: Eu sou Humberto Pinheiro e estes são os destaques de hoje do Jornal do Senado, que começa agora. Plano de educação, licença paternidade e segurança marcam o semestre no Senado. Senado vai discutir tratamento para pacientes com doenças raras. Proposta que estabelece regras para profissionais da saúde estética será discutida no Senado. Boa noite. A Comissão de Segurança Pública aprovou neste primeiro semestre uma série de projetos de lei que aumenta as penas para vários tipos de crimes, como roubo de câmeras de vigilância, combustíveis e de celulares, e para o uso de menores de idade para a prática de delitos. A comissão também votou propostas que reduzem benefícios para condenados por crimes violentos e aumentam o tempo de internação de menores infratores. Repórter Bruno Lourenço.
8: A Comissão de Segurança Pública aprovou o aumento das penas para crimes de furto, roubo e receptação de câmeras de vigilância e sistemas de monitoramento eletrônico. Outro projeto votado no semestre tipifica e endurece as penas para os crimes de furto e roubo de petróleo, combustíveis e derivados. Numa tentativa de conter as perfurações clandestinas e o avanço de facções criminosas sobre o mercado de distribuição, o colegiado aprovou ainda a proposta que prevê punição maior para furto de celular para a prática de fraudes e outra que dobra a pena para o furto de aparelhos celulares e aumenta a penalidade para o roubo, que é a subtração do telefone com o emprego de violência. Dois projetos relacionados a menores de idade passaram pela CSP. Um deles acrescenta nova agravante genérica ao Código Penal para punir adultos que utilizam crianças ou adolescentes para cometer crimes. Outro admite até 10 anos de internação para adolescentes infratores, como defendeu o senador Fabiano Contarato, do PT do Espírito Santo.
9: Eu não acho razoável você explicar para uma mãe que teve a filha vítima de estupro, para um rapaz de 17 anos, que após estuprar, matou e ocultou o cadáver, ele vai ficar internado até 3 anos.
8: A Comissão de Segurança Pública também aprovou no semestre iniciativas que proíbem a concessão de liberdade provisória a réus acusados de crimes que resultem em morte dolosa, ou seja, cometidos com intenção, e de liberdade provisória ou medidas cautelares alternativas a presos em flagrante por crimes hediondos ou equiparados. O relator, senador Wilder Moraes, do PL de Goiás, diz que a impunidade e a soltura reiterada de criminosos perigosos alimentam os índices de violência.
10: Indivíduos que pratiquem delitos de tal natureza não devem ser agraciados com liberdade provisória. Criminosos que praticam crimes hediondos devem permanecer presos.
8: A Comissão de Segurança Pública ainda aprovou o projeto de lei que põe fim à soltura automática de presos caso a justiça atrase a revisão periódica da prisão preventiva.
7: O acesso a diagnóstico, medicamentos e tratamentos para pessoas com doenças raras estará em debate na Comissão de Direitos Humanos do Senado. A audiência pública vai reunir especialistas, representantes de pacientes e autoridades para discutir os desafios enfrentados por essa população. Um dos principais temas será a situação do Elevides, medicamento indicado para pacientes com distrofia muscular de Duchenne. A reportagem é de Patrícia Oliveira.
11: O debate sobre o acesso a terapias avançadas para doenças raras também vai tratar da situação regulatória do medicamento Elevides, usado no tratamento da distrofia muscular de Duchenne, uma doença que provoca a perda progressiva da força muscular. A comercialização do remédio foi suspensa temporariamente devido a efeitos colaterais graves. A audiência deve reunir representantes da Anvisa, do Ministério da Saúde, da indústria farmacêutica, especialistas e familiares de pacientes. Para o senador Hermes Klan, do PL de Santa Catarina, a rapidez no acesso ao tratamento é fundamental para quem convive com a doença.
12: E é muito grave, é doído, a gente sente muito. Então, é para ontem, essa gente não pode esperar.
11: devem ser discutidas também as políticas públicas voltadas a pessoas com doenças raras. A data da audiência ainda será definida.
7: O Senado deve analisar um projeto que define quais profissionais estão habilitados a atuar na área da saúde estética. A proposta busca estabelecer regras mais claras para o setor e evitar insegurança jurídica. A intenção é dar mais segurança tanto aos profissionais que prestam esses serviços quanto aos consumidores que buscam procedimentos estéticos. As informações com o repórter Douglas Castilho.
4: O texto limita a atuação profissional no setor àqueles que detêm formação superior específica, como biólogos, biomédicos, enfermeiros, farmacêuticos, fonoaudiólogos ou fisioterapeutas. A medida, porém, não modifica as atividades que, por legislação específica, sejam reservadas aos formados em medicina ou odontologia. O autor do projeto, o senador Isalci Lucas, do PL do Distrito Federal, explicou o que muda caso a proposta seja aprovada.
12: O que é competência de um médico, odontólogo, é só eles. Esses demais profissionais só podem fazer aquilo que é ligado à atividade deles. Então, a gente garante, inclusive na lei, que haja fiscalização dos conselhos regionais, tenham realmente registro do conselho de todas as atividades, para poder ter legitimidade para atuar no mercado. Mas cada um dentro do seu quadradinho, vamos dizer.
4: Segundo a Sociedade Brasileira de cirurgia plástica, mais de 1.500.000 procedimentos estéticos são realizados por ano no Brasil. Na justificativa do projeto, o autor afirma que a segurança jurídica trazida pela proposta, que ainda aguarda distribuição para a comissão responsável, deve impulsionar ainda mais o crescimento do setor.
7: A senadora Damaris Alves, do Republicanos do Distrito Federal, apresentou um balanço das atividades da Comissão de Direitos Humanos no primeiro semestre de 2026. Como presidente da comissão, Damaris ressaltou que o colegiado manteve uma agenda voltada à análise de projetos de lei, ao recebimento de denúncias de violações de direitos humanos e à realização de audiências públicas. Segundo a parlamentar, os trabalhos resultaram na aprovação de propostas relacionadas à proteção das mulheres, da juventude e ao enfrentamento da violência.
13: A nossa comissão no Senado virou uma central de recebimento de denúncias de violações de direitos humanos. E toda denúncia, toda demanda que chega gera um processo interno dentro da comissão. Às vezes uma denúncia tem 6, 7 encaminhamentos. Então nós estamos dando resposta para o povo lá na ponta.
7: O plenário do Senado encerrou o primeiro semestre legislativo com a votação de propostas nas áreas de educação, direitos sociais e segurança pública. Entre os destaques estão o novo Plano Nacional de Educação, a ampliação da licença paternidade e o endurecimento de penas para diversos crimes. As matérias aprovadas buscam modernizar políticas públicas, ampliar direitos e reforçar o combate à criminalidade. Algumas propostas já seguiram para análise da Câmara dos Deputados, enquanto outras aguardam sanção presidencial. Os detalhes com o repórter Pedro Pincer.
14: O primeiro semestre de 2026 foi marcado por uma intensa agenda legislativa no Senado, com a aprovação de projetos importantes para o país. Na educação, o principal destaque foi o novo Plano Nacional de Educação, que define as diretrizes para as políticas públicas do setor até 2036. Entre as prioridades estão a ampliação do acesso à escola, a melhoria da qualidade do ensino e a redução das desigualdades. A senadora Tereza Leitão, do PT de Pernambuco, destacou o foco na qualidade.
15: Do ponto de vista dos objetivos gerais do PNE, é afirmativo em relação ao direito à educação, da educação básica à pós-graduação, estabelecendo a qualidade como foco, tal como demarcando desafios atinentes à redução de desigualdades, à erradicação do analfabetismo, à valorização profissional, com um modelo de financiamento que faça o plano vivo e não apenas uma carta de intenções.
14: Entrada no mercado de trabalho, conciliação entre família e emprego, autonomia econômica de mulheres e proteção de trabalhadores vulneráveis também foram temas discutidos no Senado no primeiro semestre deste ano. Parte dessas propostas já foi transformada em lei. Uma delas é a ampliação da licença paternidade, tema debatido há quase 20 anos no Congresso Nacional. Entre as contribuições do Senado na segurança pública no primeiro semestre de 2026, está uma ampla reformulação da Lei Penal Brasileira com o objetivo de frear crimes patrimoniais e fraudes eletrônicas. Entre as principais mudanças, a pena máxima para furto simples passou de 4 para 6 anos. O furto de celular passou a ter tipificação qualificada. E a pena mínima para roubo com resultado de lesão corporal grave subiu para 10 anos.
7: Com trabalhos técnicos de João Lira, o Jornal do Senado fica por aqui. Acompanhe agora as notícias da Câmara dos Deputados. Boa noite e até amanhã.
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2: Câmara aprova que agressor pague pelo tratamento de saúde da vítima.
16: Deputados proíbem o uso da substância bisfenol A em produtos infantis.
2: Política de apoio ao transporte rodoviário profissional avança na casa.
16: Boa noite. A Câmara começou a analisar a proposta que cria a política de apoio ao transporte rodoviário profissional. O texto foi aprovado pela CCJ e agora será debatido por uma comissão especial. A reportagem é de Paula Bittar.
17: A Comissão de Constituição e Justiça da Câmara aprovou uma proposta de emenda à Constituição que cria a Política Nacional de Apoio à Atividade de Transporte Rodoviário Profissional. A política tem o objetivo de assegurar infraestrutura mínima para o cumprimento das normas de segurança viária e trabalhista aplicáveis aos motoristas do transporte de cargas e de passageiros. O texto considera a infraestrutura mínima a existência em intervalos regulares de locais de repouso e descanso dotados de condições adequadas de segurança e higiene. A proposta prevê que a Política Nacional de Apoio à Atividade de Transporte Rodoviário Profissional seja criada pela União em articulação com estados, Distrito Federal, municípios e setor privado. O texto estabelece que o motorista em atividade de transporte rodoviário profissional não poderá ser penalizado por descumprir os intervalos de descansos se for reconhecida pelo poder público a falta de infraestrutura adequada no percurso. Além disso, enquanto não houver pontos de parada e descanso suficientes nas rodovias, os motoristas em viagens longas poderão fracionar o descanso diário. Hoje, a Lei do Caminhoneiro já prevê 11 horas de descanso por dia, das quais 8 seguidas. A PEC mantém essa regra e cria uma exceção. Em viagens longas, ou seja, com duração superior a 24 horas, o descanso poderá ser fracionado enquanto as rodovias não tiverem pontos de parada suficientes. No debate do tema na CCJ, o deputado Rodrigo de Castro, do União de Minas Gerais, destacou o benefício para os motoristas.
18: É uma medida que realmente beneficia aí motoristas profissionais do Brasil todo que merecem melhores condições de trabalho e o que essa Comissão de Constituição e Justiça, o que a Câmara dos Deputados proporciona a eles nesse momento é isso, a busca de melhores condições de trabalho, portanto também maior segurança, maior conforto para eles e maior segurança para todos os brasileiros.
17: A proposta que cria a Política Nacional de Apoio à Atividade de Transporte Rodoviário Profissional ainda precisa ser aprovada por uma comissão especial e pelo plenário da Câmara em 2 turnos de votação. Da Rádio Câmara, de Brasília, Paula Bittar.
1: Transportes.
2: Charles Fernandes, do PSD da Bahia, pede agilidade nas obras de pavimentação da BR-030 no trecho entre Cocos e Mambaí, município de Goiás. Na opinião do deputado, a obra é fundamental para reduzir os custos do frete e impulsionar o escoamento da produção agrícola regional.
19: São centenas e centenas de produtores que estão ali produzindo sem ter as condições ideais de levar os seus produtos para os portos ou para os grandes centros, devido à dificuldade do frete. O que nós queremos agora é que esse segundo trecho seja concluído o mais rápido possível, para que possamos ver naquela parte da Bahia nascer uma nova Matopiba.
16: Charles Fernandes acrescenta que a conclusão da BR-030 vai encurtar em quase 200 quilômetros o trajeto entre o centro do Brasil e o litoral baiano. Para ele, o novo corredor asfáltico vai gerar turismo, desenvolvimento e integração para os estados da Bahia e de Goiás.
1: Saúde.
2: A proibição de BPA em produtos infantis foi aprovada na Comissão de Constituição e Justiça e já pode virar lei. Saiba mais sobre o assunto na reportagem de Sofia Peçanha.
20: A Comissão de Constituição e Justiça aprovou o projeto que proíbe a comercialização e a oferta gratuita de mamadeiras, bicos e chupetas que contenham a substância bisfenol A em sua composição. O texto já foi aprovado pelo Senado e altera a lei que trata da regulamentação de produtos destinados a lactantes e crianças de primeira infância. O bisfenol A, conhecido como BPA, é um composto químico utilizado na fabricação de plásticos resistentes, comuns em recipientes e utensílios do dia a dia. Em contato com alimentos e bebidas muito quentes, esses produtos podem liberar o BPA, que é cancerígeno, trazendo possíveis riscos à saúde, especialmente de bebês e crianças pequenas. O relator nas comissões de Saúde e de Constituição e Justiça, o deputado Diego Garcia, do Paraná, destacou que o projeto adota uma medida preventiva de proteção à saúde infantil, especialmente diante da vulnerabilidade de bebês e crianças pequenas à exposição a substâncias químicas.
21: O objetivo desse projeto é proteger principalmente os bebês e as crianças pequenas de substâncias que possam representar riscos à saúde. Ela reforça uma postura preventiva, especialmente em produtos utilizados diretamente

0: projeto, ele fortalece essa proteção e dá mais segurança jurídica e sanitária para a população.
1: Durante a votação, as comissões rejeitaram outras 6 propostas analisadas em conjunto, que previam restrições mais amplas ao uso do BPA e de outras substâncias químicas. A avaliação foi de que regras mais detalhadas sobre fiscalização e regulamentação devem ser definidas pelo Poder Executivo, por meio de órgãos técnicos como a Anvisa. Dessa forma, como a Câmara aprovou o texto do Senado sem mudanças, a proposta poderá seguir diretamente para a sanção presidencial. Da Rádio Câmara de Brasília, Sofia Pessanha.
2: Segurança Pública.
3: Flávia Moraes, do MDB Goiano, alerta para o aumento dos casos de feminicídio no Brasil. Ela defende a aprovação de proposta que cria o Sistema Nacional de Enfrentamento da Violência contra Meninas e Mulheres, com destinação de até 5 bilhões de reais para políticas públicas.
4: Apesar de nós termos no Brasil uma das leis mais completas do mundo no enfrentamento à violência contra a mulher, inclusive com a tipificação do feminicídio, é assustador o quanto os números têm aumentado. Nesse ano de 2026, no primeiro semestre, é um número recorde de mulheres mortas no nosso país. É um fenômeno que nós precisamos entender. E aqui, enquanto parlamentar, acompanhando os trabalhos da coordenação das mulheres, da Procuradoria da Mulher, nós estamos aí trabalhando um pacto envolvendo vários poderes, um pacto de combate ao feminicídio e também apresentando leis, apresentação conjunta de uma norma que vai garantir mais 5 bilhões de investimentos no enfrentamento à violência contra a mulher é o feminicídio.
5: Flávia Moraes ressalta que as procuradorias da mulher das casas legislativas fortalecem a rede de apoio, proteção e acolhimento às vítimas de ameaças e violência. Ela cita a criação dessa instância de atuação na Assembleia do Estado de Goiás como passo importante para o combate ao feminicídio.
2: Justiça.
3: A Câmara determinou que o agressor pague pelo tratamento de saúde da vítima e agora o projeto está sendo analisado pelos senadores. A repórter Maria Neves tem os detalhes de como a cobrança será feita.
6: A Comissão de Constituição e Justiça da Câmara dos Deputados aprovou o projeto que obriga o agressor a pagar os tratamentos de saúde, inclusive mental, da mulher vítima de violência doméstica. O pagamento de tratamentos de saúde se estende também aos filhos do casal. Pelo texto aprovado, o juiz poderá inserir os custos com médicos, psicólogos e assistentes sociais no valor da pensão alimentícia devida à vítima pelo agressor. A deputada Laura Carneiro, do PSD do Rio de Janeiro, autora do projeto, lembra que hoje, normalmente, as vítimas de violência são acolhidas pelo Sistema Único de Saúde e pelo Sistema de Assistência Social com recursos públicos, o que ela considera injusto.
7: Hoje, quando uma mulher sofre violência doméstica, o Estado oferece atendimento de saúde e suporte psicológico. Isso é um direito, claro. No entanto, meu projeto estabelece uma regra de justiça. Quem deve pagar por esse tratamento? É o agressor. O agressor passará a ter obrigação legal de ressarcir todos os custos do SUS e do Sistema de Assistência Social. Não é justo que a sociedade inteira pague a conta de uma violência cometida por um indivíduo.
6: A redação aprovada foi proposta pela relatora na Comissão de Defesa dos Direitos da Mulher, deputada Sâmia Bonfim, do PSOL de São Paulo. No texto original, Laura Carneiro sugere a criação de uma pensão mensal para pagamento dos custos médicos da vítima de violência depois da conclusão do processo judicial. Essa obrigação não seria necessariamente considerada pensão alimentícia. O projeto inicial também prevê a prisão do agressor que não pagar a pensão devida para tratar as consequências da ofensa. Sâmia Bonfim, no entanto, lembra que a prisão por dívida é proibida no Brasil por meio da Convenção Americana de Direitos Humanos, incorporada à legislação brasileira com status constitucional. A única exceção a essa regra é a pensão alimentícia, que pode acarretar prisão do devedor inadimplente. Da Rádio Câmara de Brasília, Maria Neves.
2: Desenvolvimento Regional.
5: A Câmara aprovou o projeto de Ayrton Faleiro, do PT do Pará, que inclui como beneficiários de

0: recursos de fundos constitucionais de incentivo regional os empreendimentos de economia criativa. Ele explica que o objetivo é estimular a produção sustentável e apoiar iniciativas ligadas à cultura e ao turismo.
1: Os fundos constitucionais, eles foram aprovados aqui no Congresso para corrigir primeiro as desigualdades regionais entre Norte, Nordeste e Centro-Oeste, com o resto do Brasil, mas também para corrigir as desigualdades sociais. E com essa aprovação virando lei, nós vamos ter então a oportunidade de famílias, associações e cooperativas buscar um financiamento e desenvolver essa sociobioeconomia que vai impulsionar o que nós podemos chamar dessa economia limpa e saudável.
2: Segundo Ayrton Faleiro, os fundos constitucionais têm como público prioritário as populações regionais, a exemplo das comunidades amazônicas. O deputado acredita que a nova legislação abre caminhos para conciliar o desenvolvimento econômico com a preservação ambiental.
0: Comissões. A Comissão de Constituição e Justiça da Câmara concluiu no primeiro semestre uma série de votações, entre elas a redução da maioridade penal e o fim da escala 6x1.
2: A repórter Paula Bittar acompanhou o balanço das votações na comissão nesta primeira etapa do ano e tem os detalhes.
3: Fim da escala 6x1, redução da maioridade penal e mudança nas regras para a cobrança do IPVA estão entre as propostas aprovadas pela Comissão de Constituição e Justiça neste primeiro semestre de 2026. No último dia de votações, no primeiro semestre, o presidente da comissão, o deputado Leur Lomanto Júnior, do União da Bahia, apresentou um balanço dos trabalhos do colegiado. De acordo com os dados apresentados pelo presidente, a comissão aprovou neste semestre 1.089 proposições legislativas e ouviu em audiência pública 19 convidados entre especialistas, representantes de instituições públicas e da sociedade civil. O parlamentar ressaltou a aprovação de propostas de grande repercussão popular, como as propostas de emenda à Constituição que acabam com a escala de 6 dias de trabalho por 1 de descanso e a proposta que reduz a maioridade penal dos atuais 18 para 16 anos de idade. Leur Lomanto Júnior também citou a aprovação de medidas relacionadas à segurança pública, como a proposta que inclui as guardas ou polícias municipais e os agentes de trânsito entre os órgãos que compõem a segurança pública no país e ao sistema tributário, como a que altera os critérios de cobrança do IPVA.
4: Chegamos ao encerramento deste primeiro semestre legislativo com a certeza de que a Comissão de Constituição e Justiça e de Cidadania cumpriu mais uma vez o seu papel como a principal instância de controle da constitucionalidade, da juridicidade e da técnica legislativa da Câmara dos Deputados.
3: Outras propostas aprovadas pela CCJ neste semestre e citadas por Leur Lomanto Júnior foram a que proíbe a discriminação contra pessoas com transtorno do espectro autista, a que regulamenta o exercício da profissão de conservador restaurador de bens culturais e a que torna obrigatória a presença de um profissional de educação física em entidades formadoras de atletas e escolinhas de esportes. Da Rádio Câmara de Brasília, Paula Bittar.
0: Trabalho. Reginaldo Lopes, do PT de Minas Gerais, autor da proposta que reduz a jornada de trabalho para 40 horas semanais, sem redução de salários, reforça a importância do fim da escala 6x1 e reitera que o Brasil já está preparado para esta nova realidade.
5: Nada justifica não terminar com essa escala. Ou seja, a economia brasileira, o país, estão preparados para o fim dessa escala. Nós queremos uma escala mais humanizada. Essa emenda constitucional é a maior reforma para 37,8 milhões de trabalhadores e trabalhadoras que vão ganhar mais um dia de descanso semanal remunerado, serão 2 dias de descanso semanal remunerados, além da redução da jornada de 44 horas para 40 horas. Uma grande entrega que eu tenho alegria de ser o autor dessa proposição legislativa para garantir qualidade de vida para os brasileiros e brasileiras.
2: Reginaldo Lopes explica que o texto prevê regras especiais para setores como saúde, segurança e transporte e medidas de apoio para microempresas manterem os níveis de emprego. Mas antes de mudar o texto constitucional, a proposta ainda precisa ser aprovada pelo Senado.
0: Meio Ambiente. Comissão aprova projeto que reforça a redução das emissões poluentes do programa Mover. A repórter Júlia Lopes nos conta qual o ponto da proposta.
6: A Comissão de Ciência, Tecnologia e Inovação da Câmara aprovou uma proposta que inclui entre as diretrizes do programa Mover a redução das emissões de gases poluentes em veículos automotores.
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12: Boa noite para você, estamos iniciando mais um Love Time nesta noite de 21 de julho de 2026. Boa noite para você, muita chuva aí fora, mas o importante é que a chuva traz também aquele sentimento para nós ficarmos levando músicas românticas, músicas que vão fazer você voltar no tempo. Quero fazer hoje você voltar, recordar aqueles momentos da tua infância, aqueles momentos que você passou de repente lá atrás, aqueles momentos que irão recordar a tua infância, tá bom? Uma boa noite para você, tudo de bom? Eu sou Cid Silveira e até meia-noite vou falar de amor. Quero você participando pelo 54-999-270-979, tá bom? Boa noite, tudo de bom? Até a meia-noite quero te fazer companhia, quero levar para você hoje aquelas canções românticas, aquelas canções que marcaram momentos e que serão e ficarão para você inesquecíveis. Vamos começar com Peter Ken.
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12: Em seguida teremos poemas de amor, declarações para você, enfim, nessa noite quero ficar com você até a meia-noite no teu ladinho.

Boa noite para você, Take My Breath Away, aqui da Berlim, na programação 97.9. Oi, Ju, a edição Leopoldo. Ju, como é que está? Estava esperando o seu programa no ar, por isso gosto muito de escutar seu programa. Parabéns, um abraço, Ju. Obrigado aí pela sintonia. A Marli, oi, Marli, um beijo para você. Estava com saudade, Marli. Um abração para você aí, tudo de bom. Quem também está comigo aqui, a minha amiga Kátia Regina. Oi, Kátia, um beijo. Cid, estava com saudade do programa. Tá bom, que legal. Ainda a Ana Mikaelsen, oi Ana Mikaelsen, aqui da cidade de Gramado, também está ligada com a gente. A Jurema, oi Jurema, ela é de São Francisco de Paula, está ligada com a gente. Cid mandou uma música bem especial para nós, estamos curtindo você. A Lisionete, ela é de Cambará, um abraço ao pessoal de Cambará. Ela, Cid, manda uma poesia bem legal, estou sozinha. Terminei com meu namorado, estou sozinha, estou curtindo a vida. É aquela história, gente, eu acho que tudo tem aquele seu momento, né? Tudo tem um momento para acontecer. De repente você está aí, está sozinha, talvez o teu momento agora que está chegando. Então não se preocupe. Só que dê uma nova oportunidade para você. Não é porque você está sozinha agora, tudo bem. Cada um tem a sua história, cada um tem o seu jeito, né? Mas aquela história, se você de repente está sozinha, talvez o teu momento de amar ou talvez a pessoa certa para você está chegando agora, né? Então, tenha calma, né? Tenha calma. Não te precipite, mas principalmente tenta encontrar uma pessoa que tenha algo a ver com você. Uma pessoa que possa olhar para você e te agregar algo. Não adianta você tentar encontrar uma pessoa, estou sozinho, não sei, está difícil, eu vou encontrar alguém. Mas você vai encontrar uma pessoa que não tem nada a ver com você, pelo contrário, vai te trazer mais problemas. Tenta encontrar alguém que tenha algo com você. Se você é romântica, que te trate bem, que seja romântico. Se você não gosta de tanto romantismo, tenta encontrar uma pessoa que tenha características parecidas com você. Que você possa dizer, eu agora sou feliz, tá bom? Meu amigo aí de São Francisco de Paula, o Bert, oi Bert aí de São Francisco de Paula, toca uma música aí bem apaixonada para mim, oferece para todas as mulheres que estão sozinhas. Eita, um abraço Bert para você, tudo de bom. A Clarice também, diz ela, Cid, eu adoro o programa da noite e as poesias. Daqui a pouquinho vem poesia, tá bom, Clarice? A Marta Domingues também, na cidade de Canela, também está ligadinha com a gente, um beijo. Quem também está comigo aqui é o meu amigo Eloy. O Eloy está aí em Gravataí, um abraço, Eloy, Gravataí, tudo de bom para você. A Ed, aí em Viamão, um abraço, Ed, em Viamão, super ligado com a gente. Ainda a Lúcia aí no bairro Floresta, ela e a sua mana. Quem mais aqui? A Josiane também de Recife, também está ligada com a gente. Como é que é? O Catatal, Catatal, Cid manda música para a mulher da minha vida, ela é de Igrejinha, tá bom? Tá bom, vamos então aí trazer mais sucesso, essa vai para você, olha, em seguida eu tenho uma poesia de amor para você que de repente conheceu alguém, para você que está encantado com alguém, para você que está gostando de alguém, para você que de repente está deixando o coração falar mais alto e ele está falando todo dia com você, que está gostando cada dia mais, que cada dia você está se encantando. Como é bom quando a gente conhece alguém, quando essa pessoa começa a mostrar para você que o amor existe, que o sentimento existe, que você vai ser feliz novamente. Porque como é bom quando a gente está amando alguém, quando a gente gosta de alguém, parece que os dias têm uma nova noção, parece que as coisas melhoram. Para você, em seguida, tem um poema de amor.

0: Boa noite para você, tudo de bom? Estamos juntos aqui no nosso Love Time. Hoje, uma noite especial de terça-feira, noite chuvosa. Eu estou com visita no estúdio aqui, né? Eu estou com uma menina muito bonita aqui, né? Chamada Laila. E daí o Pio, né? O Pio trouxe uma turma. O Pio trouxe. Como é que é o teu nome?
1: Karina.
0: Karina.
1: Alberi.
0: Alberi. O Alberi, o que tu faz, Alberi?
2: Construtor,
0: tá.
1: APK Construção.
0: Você é a?
2: Karina.
0: E ela é a? Laila. Laila. Fala, Laila, para conosco aí, assim. Quantos anos tu tem, Laila?
3: Tenho 9.
0: 9 anos. E já está estudando? Vai ser... O que que tu gostou da rádio aqui? Vai ser... Pretende ser o que quando crescer? Não sabe ainda? Para ser radialista não é fácil. Será que você conseguiria falar assim? Já está com essa timidez toda agora, vai ser difícil, né?
4: Apresentadora de podcast.
0: É, daí quem sabe, né? Um podcast dela aí, né? As Meninas Rebeldes. Já tem um nome
4: aí.
0: Como
4: é o teu canal?
0: Qual é o teu canal aí? Você tem rede social?
4: Pipoquinho.
0: Como é?
3: Pipoquinho.
0: Não, fala aí no microfone. Fala aí no microfone.
3: O meu canal é o Grupo Pipoquinho.
0: Ah, tu tem um canal no YouTube ou no Instagram?
3: No YouTube.
0: No YouTube, é, um canal Pipoquinha.
3: Grupo Pipoquinha.
0: Grupo Pipoquinha. E o que que tu faz lá no...
5: 2.0
0: ainda. Ó, já chega com carrão, né? Tá, o que que tu faz do teu canal lá?
3: Gravo vídeos.
0: Tu é influencer, então?
3: Uhum.
0: Quantos seguidores tu já tem?
3: 30.
0: Já tem 30, olha só que legal. Hoje em dia, né, criançada, né?
6: E a idade dela?
0: Tá bom, então aproveita e faz a propaganda aí no teu canal aí, né? Do YouTube, Grupo Pipoquinhas.
6: Isso.
0: Você tem que falar aí, você tem que... É, você tem que falar aí. Faça de conta que você tá fazendo no teu grupo. Tu não faz vídeo em casa?
5: Sim, lembra que você fazia o...
6: Convida o pessoal aí.
0: Sim, grupo. Olha pra mim aqui, você tem que olhar pra mim. Tá aí, como é que é o teu grupo? Como é que é? Grupo Pipoquinhas.
3: Grupo Pipoquinha 2.0.
0: 2.0, tá. Se colocar 1.0, já não sobe a subida, ele não pode. Tá bom. Tá bom, então, a Laila e todo o Pio. E daí, Pio, como é que está a vida?
6: Tá ótimo, como sempre aí, né? Aproveitando aí as férias um pouco. Aí eu tô com essa família bonita aí. Aí eu disse assim, ó, vamos lá. Eles estavam escutando lá o teu programa. Eu disse, não, vamos lá ao vivo.
0: Participar ao vivo,
6: conhecer.
0: Ver como é que faz a rádio, né?
6: Isso, já a menina já se apaixonou. Já.
0: Tá certo. É que quem não conhece a rádio ao vivo tem uma outra noção, né? Não tem noção como é que é uma rádio, que tu fica falando sozinho, tu fala, eu tô aqui sozinho dentro de um estúdio falando para 1 milhão de pessoas, né? E tu fala e tu tem que se colocar como se a pessoa estivesse na tua frente, no teu lugar ali, né? Eu, muitas vezes, as poesias são todas improvisadas, todos aqui é tudo improvisado. Eu faço de conta que eu tenho uma multidão na minha frente e assim vai. Isso é um dom, né?
6: Já emociona o pessoal, né?
0: inclusive, o Pio aqui é fã. Fanzaço da nossa história e da minha vida.
6: É, eu sou mesmo.
0: Tá bom, um abraço, Pio, pra você aí, a Laila, pra vocês aí, obrigado aí. Vamos seguir a nossa parte comercial, tá bom? Um abraço.
5: Um abraço.
0: Pois é, né? Estamos aqui com visitas ao vivo aqui no estúdio e em seguida eu já volto aí com mais programação normal.
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2: Boa noite para você, tudo de bom? Obrigado pela sintonia, eu sou Cito Silveira e vou ficar com você até meia-noite aqui nesse clima legal, oferecimento Medic Dental, clareamentos, implantes. 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Um abraço ao Pio e toda essa turma, Maria Pio, tudo de bom para vocês aí, tá bom? Agora vamos falar de amor, vamos falar de sentimentos, vamos falar de repente de quem está apaixonado, de quem gosta e curte o sentimento. Porque às vezes a gente acaba se envolvendo, a gente acaba se envolvendo em relacionamentos e a gente acaba percebendo que ali está a pessoa que você tanto sonhou. Se você está perto dessa pessoa, não tenha vergonha de dar um beijo, não tenha vergonha de dizer eu te amo. Aproveite o momento, curta o momento, viva intensamente o momento, viva a pessoa. Agora, se você está sozinha, tenha calma, tudo no seu tempo, só não espere muito. Tente dar a oportunidade para alguém chegar até você, tá bom? Agora, essa poesia que nós vamos recitar agora vai para você que de repente está aí, está empolgada, conheceu alguém, está empolgada, está realmente imaginando, porque às vezes quando a gente está apaixonado, o coração bate forte. Para você que está batendo forte aí através do coração, essa poesia vai especialmente para você.

Hoje eu vim falar de amor com você. Hoje eu venho expressar o meu sentimento. Às vezes, meu bem, a vida nos surpreende. E quando menos esperamos, tudo chega. E foi o que aconteceu com nós dois. Em pouco tempo, sem perceber, você conquistou um espaço tão grande, tão imenso aqui dentro do meu coração. Você é mais do que especial. Você é o meu próprio jeito romântico. Esse seu carinho, essa doçura de como você é, me deixa ver a vida de uma maneira diferente. 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

Aí o sucesso, Leandro e Leonardo, música linda, lembra? Horizonte Azul. Boa noite para você, tudo de bom. Meu amigo Leonardo Mônaco, aí de Campo Bom, um abraço, meu irmão. Obrigado pela sintonia. Obrigado, tá curtindo aí, como é que está? Vai mandar música para quem? Quem é a dona desse coração aí, Leonardo? Leonardo, ó, já tem nome, né? Sabe cantar alguma coisa? Como é que é? Um abraço, Leonardo, para você. A Jurema, que está aí pertinho de você, Leonardo. Ela está aí, né? Em São Leopoldo, está curtindo a gente. Ela se adora esse programa. Um beijo, Ju. Tudo de bom. Meu amigo Rogério também está aí em Taquara, diz ele, Cid, manda música para alguém que eu amo demais. Diga a ela que ela é a paixão da minha vida. Ela chama-se Ione, aí da cidade de Parobé. O Márcio, ele é de Novo Hamburgo, para alguém da cidade de Campo Bom. Um abraço aí, né, para o pessoal de Campo Bom. A Maria Lemos, oi Maria, aí na cidade, oi Maria, aí na cidade de Sapiranga também está ligadinha com a gente. Um abraço para você.

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boa noite para você, Love Time, nesta noite aí do dia 21, noite chuvosa aí, né? E você tá ligado com a gente, oferecimento Magic Dental. 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Quem está com a gente aqui é a minha amiga Marisa, diz ela, Cid, eu não estou mais confiando no amor. Eu tinha um relacionamento aí de quase 10 anos. E como é que é? Acabei quase de 10 anos de namoro, querida. Olha... Claro, cada um tem as suas histórias, né? Daqui a pouquinho tem história de amor, hein? Daqui a pouquinho tem a história da minha vida. Mas só que 10 anos, querida, de namorando, cada um tem a sua maneira de viver, cada um. Eu respeito a opinião de cada um. Mas agora você conhecendo uma pessoa, namorando 10 anos, em namoro, ele na casa dele e você na sua, você dizer que é namoro, eu acho que pra ele tava bom. Né? Ele tinha mulher quando ele queria, saía, divertia-se, você, no entanto, ficava em casa. Né? Entendeu? Então, eu acho que é bem... Para ele, simplesmente, eu não quero mais, saiu. Né? E você ficou aí sofrendo. Então, de repente, vai encontrar uma nova pessoa, não adianta você ficar olhando no passado, não adianta valorizar quem não te valorizou. Por isso que, muitas vezes, eu digo, gente, tenta encontrar uma pessoa que tem algo a ver com você. Não adianta você tentar encontrar uma pessoa que você quer que ela seja o que você quer. Ela não vai, ela é do jeito dela. Cada um tem o seu jeito. Você tem o seu jeito, a sua maneira. A outra pessoa tem o jeito dela. Ela não vai mudar por você. A não ser casos excepcionais, casos especiais. Até

pode mudar. Mas agora, se você encontrar uma pessoa que tenha características com você, idade parecida, às vezes você... Isso acontece muito com os homens. Ah, eu vou lá, essa aqui é novinha, bonitinha, baila, gostou de mim, eu vou ficar com ela. Daí tu larga a família, tu larga tudo para ficar com uma novinha. Meu velho, ela só vai querer o teu dinheiro. E vai pegar o teu dinheiro e vai sair com os novinhos. Entendeu? Então, é uma realidade. Então, tenta encontrar alguém que tenha algo a ver com você, que goste das coisas que você gosta, algo que você possa agregar para a tua vida. Não apenas alguém que você quer que ela seja o que você não é. Em seguida, teremos aí a história da minha vida. Gente, a história de hoje é difícil.

0: Boa noite para você, 23 horas. Obrigado aí pela sintonia, muitas participações, muitas pessoas interagindo com a gente. Meu amigo Hélio Rony, oi Hélio, um abraço para você, tudo de bom, meu irmão? Obrigado pela sintonia. Quem também está comigo, Daniel Agostini, aí da Várzea Grande, um abraço, Daniel. Daniel, não consigo colocar o teu áudio no ar aqui, tá bom? O Daniel, ele é aí da Várzea Grande, ele é motor aí da aplicativo, tá curtindo a gente. Ele manda música para todos os motoras, para você que está aí, está levando a gente na carona, para você que está por aí, está trafegando, está levando aí a sintonia da 97.9. Um beijo no teu coração, tudo de bom, que você tenha aí uma noite maravilhosa e boas corridas aí para vocês, tá bom? Que Deus abençoe vocês aí, que esteja no volante com vocês, tá bom? Na sequência, vamos ao quadro A História da Minha Vida. Gente, essa história de hoje é de um amigo, ele não se identificou, e acontece muito nas famílias. Por incrível que pareça, acontece muito essas histórias nas famílias, né? É muito mais rotineira do que a gente imagina, essa história desse amigo que mandou pra gente aqui no quadro A História da Minha Vida, em seguida pra você.
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2: 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Vamos agora ao quadro, meu amigo Luiz Ribeiro, grande Luiz, um abraço Luiz para você. O Claudinho também está ligado com a gente, Luiz Ribeiro, diz ele, se agora o nosso Grêmio vai dar certo, espero, né? Tá bom, Luiz, tudo de bom. Gente, a história de hoje, ela chegou pra gente aqui, eu estava observando antes aqui, porque essa história chegou através do WhatsApp. Você, por exemplo, tem a tua história, tem o WhatsApp aqui da rádio, você manda a tua história, nós não vamos identificar você, a gente não fala nada a teu respeito, apenas a tua história. E tem histórias malucas, né? Como essa aqui, e o pior, acontece muito essas histórias que eu vou contar pra você agora. Às vezes, as pessoas não ficam sabendo, mas dentro das próprias famílias acontece muito isso aí. Muito, muito, mais do que a gente imagina. E esse amigo resolveu desabafar, dizer-lhe, por favor, ele colocou o nome dele aqui e a cidade, mas ele pediu para que nós não falássemos a respeito nem do nome dele e nem da cidade. Ele só colocou que é do Vale do Paranhana. Eu sei a cidade, sei o nome dele aqui, mas eu não vou identificá-lo. Apenas vou falar a história dele e preste atenção realmente o que você faria se você estivesse no lugar dele. Boa noite, meu amigo Cid. Escuto você todas as noites, adoro o programa. 5 para as 10, eu já estou ligado na 97.9. Cid, eu trabalho aqui no Vale do Paranhana, sou motorista de aplicativo, moro em uma cidade aqui no Vale. Mas a minha história, Cid, começa há cerca de 3 anos atrás. Eu conheci uma pessoa maravilhosa. Foi tipo aquele amor à primeira vista. Eu estava separado, tinha separado da minha primeira mulher. Eu não tive filhos com o meu primeiro casamento. De repente encontrei essa pessoa na cidade de Taquara em uma festa. Começamos a conversar, veio a amizade, veio algo a mais e foi muito gostoso. Ela mora sozinha, ela tem uma filha, a qual eu adoro demais, como seja minha filha. Ela, a gente começou um relacionamento, a qual estamos até hoje. Ela está morando na casa dela com a filha e eu moro na minha casa. Cid, eu adoro muito ela. Ela me respeita, ela é parceira, é compreensiva, ela entende o meu trabalho. Nós somos realmente muito parceiros. Só que agora que começa a história, Cid. O meu lema começa agora. Ela é de uma família de 4 irmãos. 3 irmãs e 1 irmão. Cid, há cerca de 1 ano atrás, a irmã dela ficou viúva. O antigo marido dela faleceu em um acidente e ela mora perto da casa dos pais dela. E ela ficou viúva. Ela ficou muito bem de vida porque ela herdou realmente a fábrica onde esse marido dela trabalhava. Hoje ela está muito bem estabilizada. Mas até então é dela. Só que a minha história, assim, do meu lema começa agora. Há cerca de 6 meses atrás, essa irmã dela começou a dar aquelas piadinhas. Que eu estava muito bonito, que ela me achava muito bonito, mas eu levei numa boa, porque afinal, para mim, eu sou cunhado. E a cada dia, ela começava a dar piadinhas, um dia mais forte, dizendo que estava carente, que estava realmente precisando de alguém. Até que 3 meses atrás ela disse que precisava falar comigo. Eu disse, pode falar, cunhada. Porque para mim, Cid, ela era a minha cunhada. E ela disse que estava apaixonada por mim. E que se eu quisesse, eu largava essa pessoa, qual a sua irmã, essa pessoa que eu estou, porque nós não éramos casados mesmo. E ela queria ficar comigo. E era para mim ir com ela para dentro da empresa, para ajudar ela a comandar a empresa, porque ela não conseguia mais comandar sozinha. E ela estava tendo dificuldades. E ela via em mim um homem perfeito para ajudar ela a curtir a vida e comandar a empresa dela. Cid, na hora eu disse, você está brincando, nós somos cunhados. Diz ela, não, nós não somos cunhados, você não é casada com a minha irmã. Você é namorado dela. Eu disse, mas nós já estamos há um tempão. Diz ela, e daí? Diz ela, eu quero você como meu marido. Eu quero você comandando a fábrica comigo. Porque eu estou com dificuldades. E eu não tenho ninguém, eu não confio em ninguém. E mais, eu estou apaixonada por você. Cada vez que eu te vejo, meu coração bate mais forte. Eu perguntei, e a tua irmã, como fica nessa história? Ela disse, ah, minha irmã, ela vai arranjar outro namorado. Como ela arranjou você, ela vai arranjar outro namorado. Eu confesso a você que eu estou bem indeciso. Eu não sei o que faço. Eu não sei se eu vou pelo sentimento, a qual eu gosto muito dessa pessoa que eu estou, já faz um bom tempo, um longo tempo, ou se eu vou simplesmente pensar em mim e ficar com essa pessoa, porque ela tem uma condição de vida muito boa. Ela diz que a vida dela vai ser muito boa entre nós dois, que ela vai me dar uma condição muito boa, que vai trocar o meu carro e fez 1001 proposta. Eu estou indeciso. Eu não fiz nada ainda. Eu não atraí, eu não traí a mulher, essa qual que eu estou. Eu simplesmente disse para ela que eu ia pensar e que depois eu tomaria uma decisão. E todo dia ela me acorda de manhã com mensagens dizendo, e daí já pensou, estou te esperando. E assim vai, Cid. Eu não sei o que eu faço. Eu estou bem indeciso. esses dias, falando com os amigos meus, eles disseram, vai, não pensa, simplesmente vai viver a tua vida, vai cuidar da tua vida e vai viver. Mas ao mesmo tempo, Cid, eu gosto tanto dessa pessoa qual eu estou, ela me faz tão bem. A gente é tão perfeito, a gente é tão companheiro, tão parceiro. Ao mesmo tempo, eu tenho medo de largar o que eu tenho hoje para viver uma aventura. E se de repente não der certo, como eu faço? Resolvi escrever para você, porque eu te escuto todas as noites, Cid. Desculpa se de repente eu tomei um espaço e coloquei a minha história, mas é a história verdadeira de um amigo teu aqui do Vale do Paraíana. A música que eu gosto muito e eu curto sempre no meu carro, se você puder rodar para mim, é Daniel, Estou Apaixonado.

Boa noite. Voltamos aí a comentar a respeito dessa história muito. Está, o placar aqui está bem decidido, bem definido aqui, né? Muita gente aqui, muita gente participando. Luiz Ribeiro, Luiz diz ele, Cid, eu acho que ela vai trocar a mulher pela cunhada. O Carlos Roberto diz, Cid, isso aconteceu comigo, eu fiz e dei, me dei mal. Por isso que eu digo, acontece muito nas histórias. A Marli diz, ela, Cid, ele não deve fazer isso. O Márcio diz, ele, Cid, isso é uma pegadinha, ele não deve fazer porque ele vai cair. Muita gente falando aqui, muita gente comentando. Amigo, em primeiro lugar, obrigado pelas palavras, né? E a todos os motoras aí, né, de aplicativos que estão ligados com a gente, que é o teu caso. Obrigado aí pelas palavras lindas que você colocou em relação ao nosso programa. Querido, é diferente, porque eu estou vivendo, eu estou ouvindo a tua situação, eu estou lendo a tua história e eu estou vendo ela como uma realidade. Você está vivendo a emoção, então é diferente. Mas, já que você pediu, eu não digo nosso conselho, eu digo se eu estivesse na tua situação. Eu sempre digo o seguinte, se eu estivesse na situação, é você que deve tomar a tua decisão. Eu vou só relembrar alguns pontos, talvez você não está percebendo esses pontos aí. Talvez você analise esses pontos que eu vou colocar para você e tome a tua decisão. Querido, essa pessoa que você está, a tua, digamos, namorada, você falou que já está há 3 anos com ela, que ela é a tua companheira, a tua parceira, é a tua amiga, é o teu tudo. Você conhece ela como ela também te conhece. Você já sabe que em 3 anos você sabe o tipo de mulher que você tem. Essa é a tua parceira. Você diz que confia nela, que ela nunca te traiu e que, ela não, e que você também não a traiu. Esse é um ponto. O outro ponto, essa tua dita cunhada, se ela está fazendo isso com você, que é cunhado dela, que é praticamente o marido da irmã dela, tu acha que ela não vai fazer com você lá na frente? Se caso você não for o cara, hoje ela está pensando que você é um símbolo sexual. Mas ali na frente, se você não for, ela poderá te largar para ficar com o Joãozinho, que ela acha também bonito. Querido, mulheres como homens são pedaços de carne. Um faz um pouco diferente do outro, o outro um pouco diferente. Mas no fundo, no fundo, é tudo a mesma coisa. Depois que você saiu do ato sexual, você pensa quase da mesma maneira. Eu, se eu fosse você, eu não largaria. Porque essa pessoa que você está, você já conhece, você já sabe os costumes, ela já conhece você. E essa outra você vai largar para uma aventura. Você não sabe se ela fez isso com a irmã, tu imagina com você que não é nada dela. Ela deveria ter a maior compreensão do mundo, a maior consideração pela irmã. E se ela não tem consideração pela irmã, pela família que foi criada com ela, tu acha que ela vai ter consideração por você? Se você não for o cara que ela não achou que era, ela vai te largar. Ela não vai estar nem aí para você. Não largue o certo pelo duvidoso. Pelo contrário, dê cada vez mais amor para essa pessoa que está contigo. Dê carinho para ela. Esta pessoa te merece, porque essa aí não vai te trocar por homem nenhum. E essa outra, essa tua cunhada, se você não for o símbolo sexual a qual ela imagina que você é, ela vai te trazer consequências bem desagradáveis. Ela vai te trocar por outro. Porque a pessoa que troca 1, 2, 3, 4 vezes, ela vai continuar, porque ela é o ritmo dela, é o estilo dela. Já a tua esposa ou essa pessoa que você está, se vocês já estão juntos há 3 anos e ela é toda tua parceira, como tu diz, será que vale a pena trocar por outro corpo? Eu, se eu fosse você, não trocaria. 2 pontos. Esta que está contigo, ela te conhece e ela é do teu jeito. Ela é do jeitinho que você gosta. Essa outra, você não sabe o jeito dela e você não sabe o que ela gosta.
De repente ela está naquela, desculpa, tesão porque você é cunhado. Mas se você não for aquele cara na cama qual ela imagina, ela vai te trocar pelo Joãozinho ali na frente, com certeza. E daí tu vai ficar sem a pessoa a qual você queria tanto, que era a tua paixão, e ela simplesmente para uma aventura. Um abraço, meu irmão, tudo de bom. E obrigado aí pela escolha da rádio aí para mandar a tua história.

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Boa noite para você, tudo de bom, é o Love Time nessa noite aí de terça-feira. Um beijo às pessoas participando aí, mandando mensagens, né? Tudo de bom. Obrigado para a Valdirene. Oi, Valdirene, um beijo para você. Ela é o final do telefone 0870. Ela disse e concordou comigo também aí, né? Em relação à resposta para esse rapaz não trocar, né, o certo pelo duvidoso. Um abraço, Valdirene, para você. Tudo de bom. O William, ele e também a sua esposa Franciele estão em Arroio dos Ratos, não, Minas do Leão. Minas do Leão aí curtindo a gente, esse casal apaixonado está vindo para Gramado agora curtir as belezas aqui da Serra Gaúcha e dizer, Cid, esta mulher mudou a minha vida, essa mulher realmente fez a minha vida ter um novo sentido. Sem ela, Cid, eu acho que eu não seria ninguém. Grande, eu acho que a Fran se deu aquele chazinho, né? Sabe aquele chazinho de camomila gostoso, né? Eu acho que a Fran deu chazinho pro William aí, tá bom? Grande William, a Fran aí em Minas do Leão, ligados com a gente. Um beijo pra você. E pra você que tá aí, tá na noite, de repente tá sozinha, tá em casa, tá curtindo a gente. Dê uma nova opção para você, dê uma nova oportunidade para viver. Não importa a tua idade, não olhe para a tua idade, olhe para você. A idade passa rápido, mas você não, você está aqui. Então aproveite, dê uma nova oportunidade para você viver. Viva intensamente, saia dessa bolha onde você está e vai buscar uma nova oportunidade. Vai ser feliz. A tua felicidade ela é tua, eu não posso buscar a felicidade para você. Confie em Deus, acredite em Deus, coloque Deus em primeiro lugar e vai ser feliz. Você merece. A tua decisão depende da tua felicidade.

Tá aí o sucesso para você na programação 97.9. Boa noite, tudo de bom. Obrigado pela sintonia. Agora faltando aí 12 minutinhos para as 8. Muita gente participando hoje. Abraço a Valdirene, participou. Valdirene, um abraço para você. A Ju também, Luiz Carlos, o Hélio, o Paulinho. Meu Deus, quanta gente aqui, né? De repente não falei o teu nome porque foram muitas participações. Um beijo para você, tudo de bom. Eu me identifico muito fazendo esse programa porque nós conseguimos interagir, a gente fala de amor, de sentimento. Muita gente comentando aí a respeito dessa história de hoje. Eu também concordo, eu acho que você deve valorizar a pessoa quando você está com ela. Se você escolheu aquela pessoa para ficar com você, valorize. Não vale a pena você ficar trocando. Tudo bem, quando tu é mais jovem, tu até tem aquela vontade, né? Mas depois o tempo passa. E você vai ver que é tudo a mesma coisa. A carne que nós temos hoje é aquela mesma de ontem. De repente, hoje um pouquinho, né, mais desgastada, mas é a mesma de ontem. Mas a ternura, o carinho é a mesma pessoa. O que muda em você é somente a tua beleza. Mas a tua essência continua. Se você tem uma pessoa dentro de você que gosta, que ama, você vai continuar gostando e amando. Então dá valor àquela pessoa que de repente lá atrás ela é tão linda do teu lado, hoje ela não está mais com aquele corpo perfeito, mas ela continua te amando, ela continua do teu lado, ela continua te desejando, ou seja, ela continua junto com você. A família começa em dois e termina em dois. Você, principalmente para você que está aí, que já tem os filhos criados, quem vai cuidar de você, sabe quem? É a tua esposa ou o teu marido. Os filhos, a família deles é o filho e o marido, ou a esposa e os filhos. Você, de certo ponto, depois que os teus filhos têm a família deles, você é parente dos teus filhos. É uma realidade que as pessoas às vezes não querem acreditar e não querem aceitar. Muitas mães e pais não querem aceitar. Não, eu sou a família deles, não. A família deles é os filhos e o cônjuge, ou o homem ou a mulher. Você é parente, claro que você está ali, eles gostam de você, não vão deixar de te amar. Mas você deve deixar teus filhos viverem. Deixa o teu filho viver o que você não viveu. Eu digo sempre para minha filha, se você precisar do pai, eu estou aqui. Mas você tem que viver. Vive intensamente aquilo que eu não pude viver. Aquilo que eu não consegui viver. Então, se você tem uma pessoa que é do teu lado, que é a tua parceira, que é a tua companheira, que é aquela pessoa que você escolheu, que estava do teu lado naqueles dias difíceis, que você superou, dê valor para ela agora, porque é ela que está com você, é ela que te ama. E Deus cuida disso aí, tá bom? Um beijo para você.

Estou indo embora, eu volto amanhã, a partir das 22 horas, para ficar mais uma vez falando de amor com você, de sentimento. Enfim, nós interagimos através das canções e através das histórias que nós falamos por aqui. Um beijo no teu coração, queria muito estar com você agora, ficar do teu lado, ficar falando de amor, enfim, trocando ideias com você. Mas como o relógio está mandando a gente embora, eu volto amanhã, a partir das 22 horas. Um beijo. Queria tanto agora estar do teu lado, ficar com você durante essa madrugada, te falando de amor, de sentimento e a saudade que eu tenho de você. Como o tempo e a distância separam nós dois, estou indo embora, imaginando você comigo e dizendo: eu te gosto, eu te quero demais.

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Simbora! Salve pra todos os loucos apaixonados que estão aí.

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Sabe aquele papo de bar? Dois amigos falando sobre amores mal resolvidos. Aquela pessoa que tá sofrendo, deprimida. Vem cá, meu amigo. Meu caso é diferente. Eu até tô sofrendo, mas eu tô vivendo.

0: gostou, faz barulho, gente! É lindo demais! 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

Beleza, beleza. 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

falar de coisas que acontecem quando menos se espera. A vida vem e prega uma peça em você. É com

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1: 5h55.
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11: Bora, bora, bora lá! Muito bom dia! Quarta-feira, 22 de julho, você está na 97.9, a rádio que eu sempre quis. Eu, Djalma Couto e a Bicharada, a partir desse momento, fazendo companhia no seu rádio até as 7h30. Vem comigo!
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11: E a bicharada canta aqui no estúdio da Verdinha. Muito bom dia, meu povo. Vamos acordar, alverdeando aí os pássaros, dando bom dia pra vocês. Que coisa boa! Muito bom dia, Rio Grande do Sul. Bom dia, bom dia, bom dia, gauchada querida, amiga que já está de pé, encarando mais um dia de trabalho e de esperança. Que a força do campo, o cheiro do mate e a coragem do povo gaúcho inspirem cada passo dessa quarta-feira. Quartou, meu povo! Ei, 22 de julho, 6 horas, 2 minutos. E a temperatura seguindo pelo Rio Grande do Sul aí, aos 14 graus, mais ou menos, hein? Aqui na Verdinha, na Campos, na Verdes Campos 97.9, a alegria chega cedo. A boa música toca forte e a animação não pode faltar aqui com o Djalma Couto, aquele cara que gosta muito de você, e a bicharada aqui do estúdio da Verdinha, todos nós aqui, faceiros, atendendo vocês agora, a partir de agora, neste momento, até às 7:30 da manhã, aí fazendo muito barulho no teu rádio, atendendo seus pedidos no 54999270979, aí o seu pedido musical, teu alô, teu bom dia, tua mensagem para aquela pessoa especial. Então, ajeita a cuia aí, meu amigo e minha amiga, aumente o volume do seu rádio e vem comigo, porque você já sabe, se você não vem comigo, nada disso aqui faz sentido, porque quando o dia começa com fé, com coragem, um sorriso no rosto, tudo fica mais fácil. Sejam muito bem-vindos, esta está começando mais uma edição do meu, do seu, do nosso Bom Dia Verdes Campos, com aquele jeitão campeiro do Rio Grande do Sul, que aquele gaúcho, gaúcha gosta, né? Vamos junto fazer dessa quarta-feira um dia de muitas conquistas? Bora lá, minha gente querida, para começar bem animado, Porca Véia, recorrendo aos aguapés. Bom dia!

E essa aí vai pro galo cinza do Bibi. Eita! Bom, Bibi, vamos trazer pra cá, vamos trazer pra rádio aqui trabalhar comigo junto com a bicharada, viu? 6:08, se liga no horário. Gaúcho da Fronteira, timbre de galo.

0: produtor, tudo bem? Vamos nessa?
1: Seis horas, 11 minutos. Muito bom dia para você que tá chegando agora no Bom Dia, Vila dos Campos. Eu sou o Djalma Couto, eu e a Bicharada, que gostamos muito de vocês, né? Sabe disso, né? Estamos aqui firme e forte, 22 de julho, nessa quarta-feira, a temperatura seguindo aí aos 14 graus no Rio Grande do Sul. Já já eu passo a previsão climática de toda a região aí do Rio Grande do Sul para você ficar preparado para sair de casa. Belê? Agora vamos lá, vamos ver quem tá comigo aqui, a Noeli Machado de Canela. Muito bom dia, queridona. Que Deus te abençoe nessa quarta-feira, tá bom? Um beijo para você, um abraço de quebra-costela. João de Canela, meu irmão de alma, muito bom dia. Como é que tá a tia Marlene aí, seu João? Conta para nós aí.
2: Bom dia, Rádio Verde do Campo.
1: Bom dia.
2: Bom dia, meu amigo Djalma.
1: Firme!
2: Coração de alma aí.
1: É isso aí.
2: Gostaria de pedir a música Sangue de Gaúcho, me ofereceram para minha esposa Marlene. Ela tá ligadita nessa rádio já desde as 5 horas da manhã.
1: Eita, queridona! E
2: quero oferecer para todos os meus amigos que estão na escuta e para vocês aí da rádio, um grande abraço. É o João da Celulose Canela.
1: Valeu! Tudo de bom pra nós! Obrigado, seu João, pela audiência de sempre! José Fernandes Bibi! Eita, ô Bibi! Eu vou te contar uma coisa, viu? O pessoal aqui não tá vendo aqui, mas o Bibi mandou um vídeo do galo cinza dele, né? Esse galo, além de ser, assim, ó, estiloso, ele tem um tupete tão bonitão que o galo também é só falar bom dia pra ele que ele responde na hora. Gente, olha aqui! Olha aqui, escuta isso aqui, gente, olha só, ó.
3: Um bom dia aí. Mas, bicho.
1: Aê, bicho, velho. Esse é o galo cinza do Bibi. Ei, o Bibi, quero contratar ele aí. Manda aí pra mim, tá bom? Um baita dia que o Bibi tá dedicando pra gente aqui, ó. Um baita dia pra Bicharada e pra todos os ouvintes. Fiquem bem, com Deus. Manda uma música aí pro meu galo cinza. Mandei já. É o timbre de galo, né? Foi com o Gaúcho da Fronteira. Mateando aí no rancho já, né, Bibi? Coisa boa. Valeu, brigadão, viu? O Bibi disse que vai comprar uma fêmea pro galo lá, velho. Vai dar uns filhotes, tirar uns filhotes pra mim. Vai dar um casal pra mim. É coisa boa, vai. Tô esperando, hein, Bibi? Valeu! O Darcy Cuiver, de São Francisco de Paula, também tá mateando já do ladinho lá do seu fogão a lenha. Curtindo aí, ó. É, a Rádio Verdes Campos FM, no Bom Dia, Verdes Campos, com a cuia do Atacadão do Carro. Ô, oh, que coisa boa, hein, Darcy? Valeu, obrigado pela audiência. Roberto Luque Maier, bom dia, Djalma, estou aqui na sua escuta, toca um dos mirins, uma antiga, estou ao lado do fogão, a lenha tomando chimarrão. Um abraço do Roberto Lajadinho, um abraço para você também, obrigado, vamos mandar aí para você, depois dos Bertucci, Sangue de Gaúcho, a próxima já é a tua, falou, dos mirins, pode deixar que vou escolher uma boa pra ti, que das antigas mesmo. Ó, o Rodrigo Narciso Dalimole, é o nosso gaúcho manhoso, rapaz. É brincadeira à parte, né? É o meu amigão, meu irmão do coração. Mora no meu coração e não paga aluguel, né? Né, Guigo? Timbre de galo, João de Almeida Neto, cantor. Eu mandei timbre de galo, mas foi com o gaúcho da fronteira, Guigo, tá? O nome do galo da rádio. O nome do galo da rádio a gente mudou. A gente tá pensando em mudar o nome. Deu pra não dar confusão com os ouvintes, né? Tá bom, Guigo? Depois eu te passo a surpresa, tá? É surpresa. Tem mais aqui, ó. O Daniel Agostini. Muito bom dia pra você, Daniel. Tudo bem?
4: O Daniel.
1: Bom dia, Daniel.
4: Grande, aí, motorista aplicativo.
1: Isso, tá na lida.
4: Aí pra todos os motoristas de aplicativo aí, os ouvintes aí da rádio. O Nelson aí, que eu levei ele ontem pra casa depois da sair da rádio. O colega teu aí, locutor. Um abraço aí, tudo de bom.
1: Valeu, tudo de bom, meu amigo. Esse aqui, deixa eu olhar aqui. É o Daniel Agostini, motorista de aplicativo. Beleza? Ótimo dia pra você, tá bom? Deus te abençoe, bom trabalho. E aproveitando, estendendo aqui o bom dia bem especial pra todos os motoristas aí do Grupo Elite. É, o meu amigo Aldori, que deve estar na lida já, né? Seu irmão, enfim, Tem muita gente aí que já tá trabalhando, né, gente? Já tá de pé. Coisa boa, não é só eu bicharado aqui não, né? Nelson Corrêa também, de Gramado, tá aí, ó. Bom dia com chuva, né, Nelson? Eita, coisa boa. Já, já tô de volta. Vamos lá, então. Agora são 6 horas e 16 minutos. Se liga no horário. Já, já eu passo pra vocês aí a previsão climática do nosso Rio Grande do Sul. E agora com vocês, Sangue de Gaúcho, Os Bertucci.
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0: 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Você está no Bom Dia Verdes Campos, um programa de segunda a sexta. É eu, Djalma Couto, e a bicharada aqui no comando da nave espacial. É, levando para você, entregando músicas gaúchas tradicionais, essa energia lá em cima, positiva, muita alegria, muito alto astral e também tentar de uma forma indireta ou direta, né, que seja, influenciar o teu dia a ter um dia mais leve, mais tranquilo, cheio de fé, coragem, força, né, e gratidão ao nosso patrão velho lá de cima, né, por mais um dia de vida, saúde. Se nós estamos aqui, eu aqui e vocês aí, bah, é só gratidão a ele, né, que nos dá esse dom da vida. E a pressa nos faz correr, né? Mas é a sabedoria que nos mostra o caminho certo. Nem tudo acontece no nosso tempo. Muitas vezes a vida prepara o melhor para quem sabe esperar. Seja paciente com seus sonhos, com as pessoas e principalmente com você mesmo, tá bom? E você mesma. É, quem planta com calma e perseverança, colhe frutos mais fortes e duradouros. Hoje, peça menos velocidade e mais sabedoria. É ela que transforma desafios em aprendizado e dias comuns em grandes conquistas. Bora lá ver a nossa temperatura, nossa previsão climática, né, para você saber como vai sair de casa. Então, se você mora na Serra Gaúcha, começando aí com 15 graus agora, uma chuva leve, a máxima não vai passar de 15 graus hoje e vai estar essa chuvinha leve o dia todo, dia nublado. Vale dos Sinos e Paraiana permanece também nos 17 graus, né, o dia todo, vai dar uma queda lá no finalzinho da tarde para 14 graus, também um dia nublado e uma chuvinha de leve. Porto Alegre, nossa capital querida, linda capital do nosso estado de Rio Grande do Sul, esse estado lindo, maravilhoso, gente, né? 16 graus neste momento, vai ir com a máxima lá para 17 também, depois vai ter uma queda para 14, chuva leve também e um dia nublado. Para quem tá no litoral gaúcho, nas praias lindas do nosso Rio Grande do Sul, Curumim, Torres, enfim, 16 graus, com a máxima para 17, também um dia nublado e chuvoso. Ih, vai dar. Não deu brinco na praia hoje, né, gente? Mas beleza, vamos lá então. Vamos para um breve comercial. Já estamos aí de volta tocando mais músicas gaúchas e atendendo o pedido aí do nosso ouvinte. Nós vamos ouvir uma dos Mirins, tá? Bem antiga, o Tranco da Morena Rosa, tá bom? Logo depois aí dos nossos comerciais. Na Verdinha são 6h23.
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0: Muito bom dia! Você está sintonizado na Verdes Campos FM 97.9, a rádio que eu sempre quis. Eu, Djalma Couto, e a bicharada. Vem comigo! Então vem comigo aí no Bom Dia Verdes Campos, que é de segunda a sexta, das 6 às 7h30 da manhã, aí tocando músicas gaúchas tradicionais e muito alto astral, alegria e muito contentamento e gratidão, amor e muita felicidade também, né? Espalhando aí por esse Rio Grande do Sul afora. 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E você que tem a Alexa em casa e não consegue sintonizá-la para ouvir a nossa programação da Verdinha, vou te falar então a frase certinha, do jeito que fala com ela, do jeito que ela aprendeu. É só falar assim, ó, rapidinho, é bem fácil. Alexa, abrir a rádio que eu sempre quis. Pronto, Alexa vai sintonizar para você a rádio 97.9, a Verdinha, a Verdes Campos FM, a rádio que eu sempre quis. E você vai ouvir a Verdinha e aproveitar o melhor da nossa programação. Beleza? Então vamos lá, vamos seguir o nosso programa. Agora são 6 horas 29 minutos, quarta-feira, 22 de julho. A temperatura seguindo aos seus 15 graus. E aqui na Verdinha, vem aí os mirins. É, o tranco da Morena Rosa.
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0: Ei, falou de gatinha manhosa, o cachorro já ficou com ciúme. Aí começa a dar briga aqui com as bicharadas. Gente do céu, bora lá, para com isso.

0: 6:33.
1: Fusca! Vai tomar no Fusca!
0: A pedido do ouvinte de chão batido, os Serranos! Muito bom dia pra você! Meu amigo Odori, na escuta, essa é pra ti, meu irmão, meu tchê, esse aí, ótimo dia pra você, Deus te abençoe.

0: Alô, alô, você que tá aí, tudo bem? Como é que tá sendo sua quarta-feira? Aí, depois de ouvirmos aí várias músicas já boas demais, né? Os Mirins, Chão Batido aí, os Serranos. Ouvimos aí também grandes sucessos aí. Os Bertucci, Gaúcho da Fronteira. Ei, e aí, o seu chimarrão já tá pronto aí, já tá mateando? Seu cafezinho já passou aí, tá passado? Já tomou aquele cafezinho com aroma de alegria, igual aqui do Bom Dia Verdes Campos? É, eu já tomei café, tô mateando também, vou comer um pãozinho de queijo ali agora, tô tratando a bicharada ao mesmo tempo e tratando de vocês, meus queridos e queridas ouvintes aí da 97.9, a Verdinha, a rádio que eu sempre quis. Gente, é bom demais, né? Ah, esse dom da vida é só a ele mesmo que nós devemos dar todo o nosso agradecimento ao nosso patrão velho, esse Deus maravilhoso, né? Que o teu dia seja extraordinariamente bom, tá joia? Vamos aqui, ó, tem um recado do Guigo aqui, mandou um áudio aqui pra gente, que vamos ver. Ele geralmente é brabo, é o gaúcho boca braba. Vamos ver o que ele tem pra falar aqui pra gente aqui.
1: Fala, Bagual da Bossoró.
0: Aí, ó, falei.
1: Fala o nome do
0: galo. Falei, da rádio, já quer incomodar.
1: Tu batizou o galo e daí tu não
0: já
1: fala.
0: Já tá aí querendo incomodar.
1: Como é que tá, meu?
0: É.
1: Uma ótima quarta, tia.
0: Valeu.
1: Todos os ouvintes, ao teu piá
0: meu
1: também,
0: bruxo.
1: Que eu fiquei sabendo que tá por aí.
0: Tá sim. Matheus Couto.
1: A música é Abra um Cântico Rio Grande com o Grupo Rodeio. Grande abraço.
0: Sim, senhor. Já até manda quem pode e obedece quem tem juízo. Eu tenho muito juízo e você pode, né, Rodrigo? E aí, falar sobre o meu piá, vamos marcar aquela janta, né? Eu, você, né? O meu piá, né? A sua guria. O que você acha, Rodrigo? Hã? Eita, mexi no calo agora do gaúcho. Baita quarta-feira pra você, meu galo cinza, viu? Você sabe que eu te amo muito, né? Tô com saudade. Valeu, obrigado pela audiência e pela parceria de sempre, viu? Deus te abençoe e te proteja nessa lida que você esteja aí. Bora lá, então? Essa vai ser boa demais, hein? É, Grupo Rodeio, abram cancha pro Rio Grande. Bom dia, 6h39.
2: Vai ser boa demais.
0: Bom dia.
3: Ai, uhul. Eita.
0: Bora lá. Quartou, meu povo.

0: Nesta quarta-feira, 22 de julho, celebramos o Dia Mundial do Cérebro. Que nunca faltem saúde, bons pensamentos e sabedoria para enfrentar cada desafio na nossa vida, na minha e na sua. Também celebramos Santa Maria Madalena, exemplo de fé, esperança e recomeço. A Verdes Campos deseja um dia iluminado para todos os nossos ouvintes. Ó, vou contar uma história para você de um goiano e um gaúcho que foi pescar. O gaúcho disse assim, ó, bah, hoje eu pego um peixe de 10 quilos. O goiano respondeu, né? Goiano, aquele jeitinho dele, goiano, né? Uai, senhor, eu não faço questão de tamanho, não. Se ele vier limpinho e temperado, já tá bom demais. Os dois caíram na risada e voltaram pra casa só com a história pra contar.
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0: Chuva no Rio Grande do Sul. Rios atingem cota de inundação e famílias são retiradas de áreas de risco. A quarta-feira começou com alerta para risco de inundação no Rio Grande do Sul. De acordo com a Defesa Civil do Rio Grande do Sul, ao menos 73 municípios registraram danos, né, desde sexta-feira, dia 17, para cá. Em Encantado, na região dos Vales, o rio Taquari atingiu a cota de inundação durante a madrugada, por volta das 4 horas da manhã. Às 5h30, a marca era de 12,63 metros.
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0: Aqui na Verdinha são 6h45.
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4: 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Aqui é o Laurindo, minha igrejinha aqui.
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0: Muito bom dia, 6 horas 47 minutos, 97.9, a rádio Verdes Campos, a rádio que eu sempre quis. Eu, Djalma Couto, é a Michelada, vem comigo. Mas pra onde que eu vou, Djalma? Você vai pro Bom Dia Verdes Campos, é um programa de segunda a sexta, das 6 às 7h30, tocando só músicas gaúchas tradicionais e compartilhando com vocês alegria, alto astral, leveza, positividade e muita gratidão. 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
0: E hoje nossa lembrança vai para uma mulher que colocou a gaita no peito e a alma gaúcha no mundo, Berenice Azumbuja. É a eterna voz do nosso pago, que cantou nossas tradições, nossas histórias e o orgulho de ser gaúcho, né? Uma artista que segue viva em cada vaneira, em cada fandango e no coração da nossa gente. Ela nasceu em Porto Alegre no dia 21 de março de 1952 e deixou seu legado no dia 3 de junho de 2021, aos 69 anos em Passo Fundo, deixando uma grande saudade no coração dos amantes da música gaúcha tradicionalista, né? Gaiteira, cantora, compositora, instrumentista, ela ajudou a levar a cultura do Rio Grande do Sul para todo o Brasil com sua personalidade forte, sua alegria e seu talento no acordeon. Então vamos lá ouvir a Berenice, canto alegretense. Bom dia, 6 horas e 51 minutos.

0: Quarta-feira, 22 de julho de 2026, temperatura seguindo aí os seus 15 graus no Rio Grande do Sul afora, entre 15 e 16, e vai ficar no máximo 17, e um dia bem nublado com a chuvinha bem branda aí. 6 horas 54 minutos aqui no estúdio da Verdinha. Eu sou o Djalma Couto e a bicharada é... fazendo companhia aí no seu rádio até às 7h30 da manhã. Você está no Bom Dia Verdes Campos. Vem comigo, porque se você não vem comigo, nada disso aqui faz sentido, sabia disso? É, programa sem audiência não tem sentido nenhum, né, tchê? Olha só, é a reflexão, né, do dia. Hoje é o dia, hoje comemora-se aí, né, algumas comemorações, e uma delas é o Dia Mundial do Cérebro, né? Do cérebro. Então, vamos fazer algumas reflexões, né? A paciência é a companheira da sabedoria. Muitas vezes queremos respostas rápidas, caminhos fáceis, né? E resultados imediatos. Mas a vida ensina que tudo tem seu tempo certinho. Debaixo do sol, meu amigo, tudo tem seu tempo. É tempo para chorar, para sorrir, é tempo para sofrer, é tempo da abundância, é tempo de cair, de levantar, é tempo de lutar, de render, né? O coração tranquilo enxerga melhor e a mente sábia toma decisões mais acertadas. Hoje, tenha calma, escute mais. Ó, escuta, você tem dois ouvidos para escutar e uma boca só para falar. Seja tardio para ouvir, seja pronto para ouvir e tardio para falar, tá bom? É, essa é a nossa reflexão de hoje, que você tenha calma, escute mais, aprenda mais e lembre-se, quem domina a pressa, conquista a paz.
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0: E não podemos deixar de falar sobre a chuva, né? Esse tempo agora que vai estar bem chuvoso no Rio Grande do Sul. Fiquei assustado, diz homem que resgatou idoso de carro submerso durante forte chuva no Rio Grande do Sul. O homem que ajudou a resgatar um motorista de 80 anos de um carro submerso em Ciriaco, no norte do Rio Grande do Sul, relata ter se assustado ao ver o veículo sendo levado pela água durante as fortes chuvas que atingem o estado nesta semana. O caso aconteceu na tarde de terça-feira, dia 21 de julho passada. Olha a hora certa, 7 horas, 1 minuto.
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0: E é isso aí, você está aqui com a Verdinha 97.9, a rádio que eu sempre quis, Verdes Campos. A Verdinha do Rio Grande. Eu sou o Djalma Couto. E a bicharada fazendo companhia no seu rádio. Vem comigo. 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Bom dia, 7h07 e agora vamos aí curtir mais muitas músicas gaúchas? Bora lá então!

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Essa vai a pedido aí do Marion de Gravataí. Contraponto, canto nativo. 7 horas, 12 minutos.

0: Olha o Douglas aí, na escuta. Como é que você tá, Douglas? Conta pra gente aí, bom dia. Tá na viagem já? Tá indo pra Lida?
1: Bom dia, Djalma.
0: Bom dia.
1: Aqui é o Douglas. Tô aqui escutando a Verdinha aqui, indo pro
0: Sempre
1: serviço.
0: Ligado, né?
1: Um abraço a todos aí.
0: Pra tá? Você também.
1: Deus abençoe mais um dia.
0: Isso aí, mais um dia de luta e de vitória, com certeza, né, Lu? Né, Douglas? Valeu, obrigado pela tua audiência, viu? Deus te abençoe. Uma quarta-feira extraordinária pra você. 7:17, quem tá na escuta aqui comigo também é o José Adelar de Igrejinha, né, participando aí da promoção, né, do churrasco pro paizão dele aí, que merece por ensinar ele a gostar de ouvir música boa. Ele ama a Verdinha. Valeu, José Adelar, de Igrejinha. Um abraço pra todo mundo aí, obrigado. Marion, de Gravataí, bom dia. Toca pra nós e Contraponto, Marion Gravataí. Essa já tá paga, tchê. A Terezinha Bueno, de Gramado, muito bom dia pra você, queridona. Tá melhor hoje? Como é que tá a garganta?
2: Bom dia, amigo. Bom dia, bicharada.
0: Bom dia!
2: Tá muito bom aqui dormindo. Não é que eu tava com gripe, daí levantava de noite, levantava de machai. Eu ferrei o som. Um abraço pra todos e tenha um ótimo
0: dia. Hoje é dia do sofá, né, Terezinha?
2: Vou preparar um chimarrãozinho melhor, mas eu começo às 8 horas de trabalhar.
0: Valeu, é isso aí. Bom trabalho pra você, tá bom? Fique com Deus, fique bem, te cuida, tá? Olha só. A Nega, bom dia, Nega, de Santa Maria do Herval. Olha só, muito bom dia para essa cidade maravilhosa. Que Deus abençoe você essa quarta-feira. Olha só, eu tenho muitas músicas aqui do Corpo e Alma, mas não tenho a Campeão. E agora, Nega, o que a gente faz? Vou colocar aqui na minha lista de pendência? E você vai colocar eu na sua lista de perdão? Eu e a bicharada, tá bom? Vamos ficar te devendo aí essa aí, tá? Mas pode pedir outra aí. Tendo aqui na nossa playlist, é um prazer e uma honra poder atender todos vocês. Ô, Nega, falar nisso, ó, seja muito bem-vindo ao Bom Dia Verdes Campos. É a primeira vez que eu falo contigo, né? Então, eu sou o Djalma Couto, aquele cara que gosta muito de você. Tô te aguardando agora de segunda a sexta, viu? Agora você não solta mais desse vício da Verdinha. Já pegou o vírus da Verdinha agora do Bom Dia Verdes Campos. E eu, bicharada, tão faceiro aí com a tua chegada, viu? Então, tamo aqui junto todos os dias, 6 horas em ponto, segunda a sexta, tá? Isaías Caetano, de Nova Petrópolis, ontem fez um dia bem especial com a tua esposa, né, Isaías? Comemorou em chave de ouro o aniversário aí da patroa, da tua prenda? E espero que sim, tá? Que Deus abençoe o casamento de vocês, a união de vocês, que Deus abençoe a tua esposa, que ela tenha vida longa, né? E muita paciência pra te aturar, né, Isaías? Brincadeiras à parte, Isaías é sempre bem-humorado aqui no Bom Dia Verdes Campos, traz muita alegria pra nós aqui, ó. A Lina de São Leopoldo, muito bom dia, queridona, mandando a mensagem pra edificar o nosso programa aqui, ó. Quarta-feira, obrigado, meu Deus, pelo privilégio da vida e pela alegria de um novo amanhecer. Bom dia. Bom dia pra você também, lindona. Terezinha Bueno mandando um áudio aqui, respondendo o que, que é.
3: Sextou, quarta-feira.
0: É?
3: Tô muito bem, graças a Deus.
0: Eita, tá animada hoje na quarta-feira, né? Éder de Castro, bom dia, tchê! Mandando aí já um chimarrão aí e todo o kit completo aqui, a figurinha aqui do bom dia dele. Éder de Castro, de onde que é você, Éder? É de Gramado, Canela, de Igrejinha, Três Coroas, de Santa Maria do Herval, do Dois Irmãos, São Francisco de Paula. Conta pra nós aí, por favor, que eu já vou colocar aqui no teu, a observação no teu cadastro, pra gente não esquecer de onde fala o nosso amigo aí, tá bom? O Éder de Castro, bom dia pra você também. É, o Isaías tá aqui dando gargalhadas aqui, ele é demais. Vamos lá então, seguir o programa? É, Bombaixa Nova, com JJSV. 7:21, você está no Bom Dia Verdes Campos.
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0: Gauchada!
1: Fala aí, queridão. Tudo bem? Vamos nessa, então.
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6: 7h24.
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6: Muito bom dia, 7 horas 28 minutos. Você está sintonizado na 97.9 Verdes Campos, a rádio que eu sempre quis. Eu, Djalma Couto, é bicharada. Vem comigo! 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E aproveitando, já chegando ao final do programa, deixar os nossos agradecimentos a todos os patrocinadores, né? 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E a você também, né? Ouvinte querido que participa, que acompanha, que tá aí todos os dias ligadaço aí, igual a Marina. Bom dia, Marina! Tudo bem?
0: Da Vila Palmeiras, doutora Patrulha. Eu gostaria de ouvir uma música Gino e Geno para fazer para o meu esposo.
6: Gino e Geno? É, é no programa Radar, daqui a pouquinho.
0: Boa noite, Mário. Se eu for ir para o meu irmão Genesi, se for atendido, muito obrigado.
6: Obrigado a você, Marina. Marina, depois digita aí para mim, fala de onde você é. Tá bom, Marina? Aqui chegou também aqui, ó. Bom dia! Aqui quem fala é o Lucas de Nova Hearts. Bom dia, Lucas. Toca para nós aí. Ela Deu Tudo, do Sidney Lima, para animar nossa quarta-feira aí. Um abraço para você também, meu velho. Valeu pela audiência, pela participação aí no Bom Dia Verdes Campos. Já tá chegando ao final, né? Então, palmas para vocês. Vocês merecem! Vocês são demais! Vocês são extraordinários! É o espetáculo do dia! Vocês é que fazem esse programa acontecer. Muito obrigado pela audiência de cada um. Eu, Bicharada, estamos aí despedindo de vocês, ó. Ô, Bibi, manda um abraço pro meu galo Cisa aí, viu? Alverdeando. Deixando aí um bom dia pra vocês, muito obrigado. E assim a gente vai chegando ao final de mais um Bom Dia Verdes Campos, com o coração cheio de gratidão por ter a companhia dessa gauchada amiga que acorda cedo, trabalha, batalha e nunca perde a esperança. Que o restante do seu dia seja iluminado com saúde, paz, boas notícias e muitos motivos para sorrir. Que Deus abençoe cada família, cada trabalhador e cada caminho que será percorrido pelo hoje pelo nosso querido Rio Grande do Sul. Continue com a Verdes Campos, FM 97.9, a rádio que eu sempre quis, porque a nossa música, a nossa alegria e a nossa amizade seguem junto com você. Um grande abraço de Djalma Couto e a Bicharada, um beijo no coração de vocês, um baita dia a todos e até amanhã, se Deus quiser!

0: Olha a hora, 7h34.
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0: Simbora, simbora, 7 horas 39 minutos, manhã chuvosa deste 22 de julho de 2026. Hoje é quarta-feira, meiuca da semana. Temperatura na marca de 15 graus. Chuva fina, né? Chuva fina. E daqui a pouco a gente confere a previsão do tempo, mas de antemão eu já vou avisando, né? Vamos ter melhora, pelo menos no que tange a questão de chuva. Amanhã o Astro Rei deve meter a cara por aí. 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Aciona o para-brisa. É, luz baixa e simbora. Obrigado pela sintonia aí nos nossos 97.9. E no pitaco do dia, antes de sair correndo da cama, sem antes agradecer por estar vivo, eu quero lembrá-los que mais de 170 mil pessoas não acordam hoje. Não acordarão hoje mais de 170 mil pessoas no planeta. São milhões, né, que enfrentam doenças graves e dariam tudo por mais um amanhecer. A vida comum que levamos pode ser exatamente o sonho de alguém. Pense nisso. 20 minutos nos separando das 8 da manhã. Você está no Fatorama, aqui na Verdes Campos.
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0: Previsão do tempo diz que a frente fria que avança em direção a Santa Catarina e ao Paraná mantém o tempo instável em boa parte do nosso Rio Grande desta quarta-feira, né? Praticamente todo o estado, um tanto quanto instável, pelo menos até o meio-dia. Segundo a Climatempo, o risco de chuva volumosa e temporais se concentram na metade norte, abrangendo a nossa Serra Gaúcha, o Alto Uruguai e também a região do Planalto. Porém, a situação segue preocupante em alguns municípios devido aos rios terem alcançado cotas de inundação e até ultrapassado essas marcas. Na região metropolitana, Vale dos Sinos e Vale do Paranhana, o dia segue com possibilidade de chuva, mas sem risco de temporais. Na metade sul e também na campanha, a precipitação ainda ocorre de forma fraca. No oeste, o ingresso de uma massa de ar frio e seco favorece a diminuição da nebulosidade. As temperaturas permanecem mais baixas em relação aos dias anteriores, com sensação de frio, inclusive em boa parte do estado, devido à umidade. As mínimas variam entre 12 na mínima e 21 na máxima, enquanto as máximas oscilam, né, entre 12 e 22. Aqui na Serra Gaúcha, chuva rápida durante o dia e a noite. Em Caxias do Sul, por exemplo, os termômetros terão variação de 13 e 18. Nuvens, mas sem chuva, né? E vamos ver o que acontece no nosso litoral. No litoral norte, tem algumas nuvens e chuva passageira. À noite, tempo nublado com chuvisco. Em Capão da Canoa, a mínima será de 15, né? Já foi, na verdade. E a máxima chega aos 19 graus. Para amanhã, quinta-feira, dia 23, a massa de ar frio e seco traz uma melhora gradual nas condições do tempo, com o sol aparecendo entre nuvens na maior parte do estado. Contudo, a porção mais a leste do nosso Rio Grande ainda deve registrar maior nebulosidade e possibilidade de chuva mais fraca, com o vento forçando a sensação de frio. 7 horas e 42 minutos, eu sou o Alessandro Martins e vamos ao nosso Tour News pelas manchetes e notícias mais relevantes na ótica do programa. E a Prefeitura de São Francisco de Paula bloqueou na tarde de ontem, de forma temporária, a travessia pela barragem do Blangue e também do Salto. Tudo em razão da elevação do nível da água, provocada pelas últimas chuvas, inclusive realmente tornando impossível esta travessia e muito perigosa, né? Por isso é que houve a interrupção. A medida foi adotada por questões, como eu disse, de segurança e permanecerá em vigor até as condições permitirem a liberação do trânsito nos locais. Como rotas alternativas, a orientação é que os motoristas utilizem, por exemplo, a estrada do Juá e também a estrada da Avaria, enquanto persistir o bloqueio temporário.
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0: E Nova Petrópolis regulamenta o serviço de transporte por aplicativo e intensifica a fiscalização contra o transporte clandestino. A nova legislação foca na segurança do passageiro, exige cadastramento de motoristas e plataformas e prevê multas para viagens combinadas fora dos aplicativos. A Prefeitura publicou no Diário Oficial do município deste dia 15 a lei que tem o número 5.677/2026. Esta lei estabelece novas normas para a operação e fiscalização do transporte remunerado privado individual de passageiro por aplicativo. Sancionada pelo prefeito Daniel Mikaelsen, a legislação tem como foco principal garantir a segurança dos usuários e organizar a mobilidade urbana em Nova Petrópolis. A nova lei exige que as chamadas operadoras de tecnologia de transporte, ou seja, os serviços de transporte por aplicativos, realizem um cadastro prévio junto à Secretaria Municipal de Planejamento, Coordenação, Trânsito e Habitação. Esse credenciamento é condição indispensável para a operação regular na cidade. Para os condutores, os requisitos incluem a Carteira Nacional de Habilitação na categoria B ou superior, com observação de exercício de atividade remunerada, certidão negativa de antecedentes criminais e a contratação de seguro de acidentes pessoais a passageiros. Os veículos devem ter, no máximo, 10 anos de fabricação e estar com licenciamento e o DPVAT em dia. A administração municipal também reforça a importância do cadastramento dos motoristas e das plataformas junto à Coordenação Municipal de Trânsito. A lei determina que seja de forma clara toda a chamada direta realizada por WhatsApp ou aplicativos derivados. Sem a intermediação da plataforma oficial cadastrada, é considerada transporte clandestino. O usuário deve acionar o serviço exclusivamente por meio do aplicativo, que precisa permanecer conectado em operação durante todo o percurso. O secretário de administração, Paulo Marcos, destaca que a regulamentação foi desenhada para proteger o cidadão, quando disse: "A segurança do passageiro é o nosso objetivo principal com essa medida. Quando alguém opta por viajar com um motorista clandestino ou combina uma corrida por fora, perde a rastreabilidade e a garantia sobre a procedência do condutor. As condições reais de manutenção do veículo e a cobertura de seguro em caso de acidente, correndo riscos desnecessários." Com destaque à questão das penalidades e proibições de propaganda, segundo a Coordenação de Trânsito da Prefeitura, a fiscalização será rigorosa e as penalidades também se aplicam a quem divulga as operações ilegais. Com a unidade de referência municipal fixada em R$ 5,14, o transporte clandestino sujeitará o infrator a uma multa de 300 unidades referenciais, o que daria um total hoje de R$ 1.542 na primeira autuação, dobrando em caso de reincidência, ou seja, sobe para R$ 3.084, além da suspensão do direito de operar no município se a infração persistir. Também fica estritamente proibida a captação de passageiros fora das plataformas digitais e o uso de propaganda externa nos veículos, como adesivos com números de telefone, painéis, placas ou outros. A divulgação de serviços diretos em meios digitais ou impressos, como cartões e panfletos. Também configura a infração com multa de 60 unidades, que é correspondente a R$ 308,44, aplicáveis tanto ao responsável pelo transporte quanto a quem veiculou a publicidade. Além das medidas aplicadas pela fiscalização municipal, o infrator poderá responder por transporte clandestino de passageiro, que é classificado como uma infração gravíssima lá no artigo 231 do CTB, sob o enquadramento de número 656-61, ocasionando em multa gravíssima no valor de R$ 293,47 e 7 pontos na carteira de motorista, bem como remoção do veículo pela Brigada Militar ou agente de trânsito. O Poder Executivo de Nova Petrópolis tem agora 90 dias para regulamentar os procedimentos detalhados na execução desta fiscalização. A nova legislação entrou em vigor na data de sua publicação, ou seja, em 15 de maio de 2025. E não esqueçam, amanhã, junto com o sol, vem a Caravana Verdes Campos na Festa Colonial de Canela. 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Falar agora um pouquinho de música, né? O ritmo mais gaudério, mais gaúcho que existe. estou falando é do Bugio. Por isso que o Ronco, né, o Festival Ronco do Bugio de São Francisco de Paula, vem aí e já conta com 20 canções inéditas. Sua 33ª edição, né, do Festival Ronco do Bugio de São Francisco de Paula está agendado para os dias 13, 14 e 15 de agosto, ou seja, no mês que vem. E tem como local o Centro Municipal de Eventos e contará com a apresentação de 20 canções que vão disputar os títulos de melhores composições. As músicas, todas compostas exclusivamente para o evento e no ritmo bugio, foram selecionadas a partir de análise dos jurados do evento, que avaliaram mais de 140 composições escritas para a edição deste ano. As interpretações das canções, divididas nas categorias instrumental e vocal, vão concorrer nos dias 13 e 14 de agosto, com a premiação reservada para o sábado, dia 15. Além da competição das músicas selecionadas, que terá premiação e troféu para os vencedores, e todas as categorias, a edição de 2026 do Ronco do Bugio contará com grandes nomes da música gaúcha no palco do evento. Estão confirmados shows com Os Serranos, Rogério Vilagrã e Marcelo Oliveira, e também Os Chacreiros e ainda o Grupo Rodeio. O Ronco do Bugio também contará com estandes de gastronomia e venda de bebidas, organizados pelo CTG Rodeio Serrano, bem como o espaço dos artesões locais. O 33º Festival do Ronco do Bugio é uma realização da Prefeitura de São Chico de Paula por meio da Secretaria Municipal de Turismo e Cultura. E o evento tem o patrocínio da Sicredi e conta com o apoio do CTG Rodeio Serrano. Faltando 9 minutos para as 8 da manhã, hoje é quarta-feira, meio da semana. Tivemos uma noite, uma madrugada de muita chuva, né? Os rios já estão acima das cotas, que despreocupam, né? E muitas estradas, inclusive, bloqueadas temporariamente. Bastante apreensão no nosso Rio Grande em função de mais uma enchente que já se faz presente em dezenas de cidades gaúchas. Tomara que não venha a ser preciso, mas se precisar, o Aeroclube de Canela está pronto para auxiliar. As enchentes que atingiram o nosso Rio Grande em 2024 demonstraram a importância da aviação na resposta a grandes desastres. Aeronaves de diferentes segmentos transportaram equipes de resgate, medicamentos, alimentos, equipamentos e voluntários, alcançando localidades isoladas quando as vias terrestres estavam interrompidas. Quando tudo alagou, só sobrou o céu para o transporte. Ao mesmo tempo, a experiência evidenciou a necessidade de uma estrutura permanente de coordenação capaz de organizar os entes que uma nova emergência aconteça. Com esse propósito, o Aeroclube de Canela liderou a criação da rede Aero Emergências, considerada a primeira iniciativa brasileira voltada à formação de uma rede permanente de prontidão aeronáutica humanitária, destinada a apoiar operações de socorro aéreo e ajuda humanitária em situações de calamidade pública. Mesmo em meio à ordem judicial de desocupação movida recentemente pela Infraero, a proposta foi apresentada durante reunião realizada no último dia 17.

disse que em 2024 a solidariedade salvou vidas. Agora queremos transformar essa experiência em organização permanente, frisou ele. Não podemos esperar que a próxima tragédia aconteça para começar a nos estruturar. Planejar hoje significa proteger amanhã, afirmou Marcelo. Foi formada, portanto, a rede Aeroemergências, com aeroclubes, aeroportos, operadores privados, pilotos, mecânicos, profissionais, radioamadores, empresas, instituições e voluntários que desejam contribuir com ações humanitárias. Entre as primeiras medidas aprovadas estão: criação de um grupo permanente de coordenação, implantação operacional do grupo Aeroemergenciais, a realização de um levantamento nacional da capacidade operacional dos aeródromos participantes do projeto, cadastramento de hangares, aeronaves, pilotos, combustível, equipamentos e infraestrutura disponível, elaboração do protocolo ou de protocolos operacionais para resposta a desastres. Tem também a questão da criação de equipes de resposta rápida, desenvolvimento de programas de treinamento e exercícios simulados. Uma das principais ações já está em andamento com a disponibilização de um formulário para cadastramento das capacidades operacionais dos aeródromos e entidades participantes. O levantamento vai permitir identificar antecipadamente os recursos que poderão ser mobilizados em futuras operações de emergência. A iniciativa possui caráter solidário, humanitário e sem fins lucrativos e foi concebida para atuar em cooperação com os órgãos competentes, como Defesa Civil, Corpo de Bombeiros, Forças Armadas, órgãos de segurança pública e demais instituições responsáveis pela gestão em casos de emergências. Embora a previsão meteorológica para os próximos dias não tenha apresentado uma leve melhora, os moldes climáticos continuam indicando maior probabilidade de eventos extremos, sobretudo na região sul, ao longo deste ano. Principalmente o Super El Niño em formação, né, que tem importância na preparação antecipada. Para o Aeroclube de Canela, investir em organização é uma forma de reduzir o tempo de resposta, bem como ampliar a capacidade de salvar vidas quando cada minuto faz a diferença. Mais do que responder a futuras calamidades, a iniciativa busca consolidar uma consulta permanente de cooperação entre os diversos segmentos da aviação brasileira, fortalecendo a capacidade de mobilização da sociedade em momentos de crise. Com essa proposta, o Aeroclube de Canela assume a liderança de um projeto inovador que poderá servir de referência para outras regiões do país e contribuir para a construção de uma rede nacional de apoio aeronáutico humanitário. Sobre a decisão judicial ou de judicializar a desocupação, acredita-se na justiça, bom senso do judiciário e na supremacia do interesse público. E seguiremos exercendo nossa obrigação com a população. Afinal, decisão judicial não controla a desastres climáticos, encerra a nota o Aeroclube de Canela. 4 minutos faltando para as 8 da matina. Hoje é quarta-feira, hoje é 22 de julho.

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1: Agora faltando 8:03.
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0: Simbora, simbora, pontualmente 8 horas e 1 minuto. Quarta-feira, meio da semana, 22 de julho. O tempo continua ainda com bastante nebulosidade, né? A população gaúcha um tanto quanto apreensiva, em função do, sobretudo, dos níveis dos rios, né? Diversos rios aí já ultrapassando a cota que torna o ambiente ainda mais perigoso. E amanhã o tempo vai estar bom e vai ficar melhor ainda, porque das 18 às 21 horas tem a Caravana Verdes Campos na Festa Colonial de Canela. Vamos estar lá com os amigos da banda RC e também da banda Ecos. 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Que hoje, então, desce melhor do que nunca. Antes de cumprimentar o nosso convidado do dia, eu quero dizer que a grande final da Copa Federação Gaúcha de Futebol entre o Gramadense e o Brasil de Pelotas foi novamente adiada, né? Vai ser nesta quinta-feira, a partir das 20 horas. A nova alteração se deve às condições climáticas, né? E a partida, que seria disputada hoje às 8 da noite, foi transferida então em função disso, né? E o horário continua sendo o mesmo, 20 horas. O confronto será realizado no estádio Bento Freitas, em Pelotas, e vai definir o campeão da competição. E a gente está aqui na torcida pelo nosso Gramadense. A mudança, como eu disse, ocorre devido às chuvas que atingiram o nosso Rio Grande, especialmente a região sul do estado, e comprometem a realização, então, da partida para o dia de hoje. O Gramadense entra em campo amanhã, às 8 da noite, quando chega com uma boa vantagem, pois venceu o Brasil de Pelotas no jogo de ida, pelo placar de 1-0. Com isso, a equipe do Trem da Serra precisa apenas de um empate para conquistar este título inédito da Copa FGF e garantir vaga para a Série D no Campeonato Brasileiro. 8 horas mais 3 minutos. 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Muito bem, chegamos para o momento da entrevista do dia. E hoje vamos receber, né, já está conosco aqui nos estúdios, o André Castilhos, que é secretário municipal de inovação de Gramado. Pois até este dia 26, portanto não tem muitos dias assim ainda, os gaúchos podem e devem votar na Consulta Popular 2026. E vamos ressaltar aqui nessa entrevista, claro, o que é que o Cored Hortênsias está pleiteando em suas propostas para o orçamento do ano que vem. André Castilhos, muito bom dia, prazer enorme recebê-los aqui no estúdio mais uma vez.
1: Bom dia, Alessandro, bom dia a todos os ouvintes e também quem nos assiste aí através da Verdes Campos.
0: Perfeito. Bom, estamos em pleno período de votação, que iniciou no último dia 20, e eu quero que você enfoque aqui a importância, evidentemente, né, dessa votação, porque afinal de contas são verbas importantes que só tem esse meio para chegarem até a gente, né? E o que é que o Cored Hortênsias, através das suas reuniões prévias, definiu como prioridade para essa votação?
1: Bom, Alessandro, nossa participação aqui, ela tem convocar a nossa comunidade, também todo o pessoal da região das Hortênsias, quem nos assiste nos municípios aí do Cored das Hortênsias, desde Picada Café, Nova Petrópolis, Gramado, Canela, São Francisco, Jaquirana, Cambará, convidar a todos para que façam parte da consulta popular. Reforçar isso. E fica um desafio aqui lançado também, porque até o momento, Gramado já... Nós precisamos ter aqui em Gramado 518 votos. E até o momento a gente já conseguiu passar em 2 dias de votação de 50% dessa votação. Então a gente vamos monitorar a nossa conversa e espero que até o final da nossa conversa a gente consiga se aproximar mais desse resultado. E o convite também para as outras cidades que estão nos escutando fazerem a mesma coisa. Acessa o Consulta Popular ou através também do Guria, que é o WhatsApp do RS, né, do governo do estado, que está disponibilizando aqui para a nossa região 2.057.000 através de duas propostas que estão disponíveis lá no site lá para serem votadas.
0: Se refere à questão turística, claro, né?
1: As duas foram discutidas, e é importante colocar que Gramado agora faz parte tanto do Conselho Deliberativo, também quanto da parte de eu e o Heitor, né, da secretaria, fizemos parte do Cored. Eu estou no Conselho Deliberativo e o Heitor está na área de setor financeiro do Cored. E dar aqui também, já deixar aqui o meu abraço a todos os nossos colegas, né, todo o pessoal que faz parte e se doa pelo Cored, nosso presidente também. Duas propostas que estão sendo votadas, uma para turismo, que é o dinheiro vai ser investido em infraestrutura, sinalização e marketing, e a outra proposta de número 2 é de esporte e lazer, onde o recurso vai ser usado para revitalização ou criação de espaço esportivo, de lazer ou praça. Ou seja, você entra lá no Consulta Popular, e é importante, tá, gente? Tem que ter o gov.br. Uhum. Para fazer a votação
0: poder
1: em
0: votar.
1: Outras edições, eu nem vou focar como era antigamente para a gente não se perder nas informações, mas é importante, para você conseguir avançar, você tem que ter, tanto acessando pelo Guria, né? Eu vou passar um número agora, uhum. Depois eu repito ele, vou deixar disponível também aqui para você depois.
0: Vamos fazer um passo a passo, né?
1: Primeiro
0: detalhe, a gente tem que enfocar que o voto é digital, né? Não é presencial, ele tem que ser digital.
1: Digital, dessa vez.
0: O que o camarada faz? Qual é a primeira ação que ele tem que fazer? Primeiro ele tem que ter uma conta Gov.
1: Uma, né? Conta Gov.br para poder fazer o login.
0: Vamos combinar que a maioria hoje tem, mas quem não tem também não é difícil de providenciar.
1: Não,
0: né?
1: É difícil de providenciar, não, uhum. É difícil de fazer. Qualquer coisa, tiver alguma dificuldade, vem aqui na Secretaria de Inovação, passa aqui, toma um cafezinho com a gente está pronto para auxiliar também nisso.
0: A secretaria funciona junto ao Passo Municipal, junto à prefeitura.
1: Junto, né? À prefeitura, né? Fica aqui logo na frente da rádio aqui, uhum. É só atravessar a rua, aqui do lado do prédio da Prefeitura Municipal. Chega ali que o nosso pessoal vai estar ali pronto para auxiliar também na abertura de conta Gov, uhum. Né? Da mesma forma que a sala do empreendedor ela trabalha auxiliando as MEIs, nós estamos dessa semana ali focados
0: auxiliando
1: também,
0: o eleitor.
1: Auxiliando o eleitor.
0: Outro detalhe, tem que ter título eleitoral, né?
1: Tem que ter título eleitoral dentro do Gov.
0: Perfeito. Então vamos lá.
1: Poder
0: tem
1: votar.
0: Que ter título, tem que ter Gov. Feito isso, o que vem na sequência?
1: Se você acessar tanto pela web, né? Acessar ali, abrir o Google ali, você pode colocar consulta popular e ele já vai te direcionar para o
0: votação.
1: Site, para a votação. Uhum. Né?
0: Se então você digita lá consulta popular.
1: Popular.
0: Não vai precisa nem botar o 2026. Consulta
1: Não,
0: popular.
1: Consulta popular. Ele já vai abrir e já vai estar escrito lá, vote aqui.
0: Ok.
1: Ele vai estar escrito isso. Você também pode optar pelo WhatsApp que tem aqui do estado, que é o Guria. Do WhatsApp, se você digitar lá também WhatsApp Guria pelo Google lá, ele vai te buscar, uhum. Esse aí, ou se não, se você anotar o número de telefone que
0: Guria,
1: eu vou te
0: a
1: passar.
0: A Guria nada mais é do que uma secretária eletrônica.
1: Inteligência,
0: né?
1: Artificial, isso. A inteligência artificial do governo do estado que está auxiliando também na votação.
0: Perfeito.
1: Né? Então são os dois lá. O Consulta Popular é consultapopular.rs.gov.br, para quem não buscar ele lá, né? Digita consultapopular.rs.gov.br ou pelo número 51-3210-3939. Eu vou repetir.
0: Repete.
1: 51-3210-3939. Clica ali, entra no WhatsApp. O WhatsApp vai te direcionar lá para o Gov, faz o login, volta no WhatsApp e faz a votação. Por que é importante a gente fazer isso? Esse recurso, esses 60 milhões que estão sendo disponibilizados através do Consulta Popular do Estado para os Coreds, são 28 conselhos. Ele está lá pronto para ser liberado e ser usado. Ou seja, se a gente não atingir a meta, aquele município da Serra vai pegar a bolada sozinho e vai realizar lá os projetos que tem nessas duas áreas que nós falamos, tanto de turismo quanto de esporte.
0: É a chamada verba cravada. Né?
1: Ela está pronta.
0: Ela não pode fugir dessas propostas.
1: Exato.
0: Até porque essas propostas também não caíram da lua, são frutos de reuniões, né?
1: Reuniões
0: de audiências
1: que nós construímos durante o ano, desde da última consulta popular, nós tivemos vários encontros para que a gente pudesse ir trazendo as demandas dos municípios. Nós conseguimos juntar ali 10, das 10 a gente foi afinando até chegarmos nessas duas aqui, com a participação de todos os municípios da região
0: do Coreia de
1: das Hortências.
0: Que é Picada Café, vindo de lá para cá, Nova Petrópolis, Gramado, Canela, São Francisco de Paula, Cambará do Sul e também...
1: São Francisco e Jaquirana.
0: Jaquirana.
1: Isso, são 7 no Coreia das Hortências aqui. Insistindo, nós precisamos para que o seu município ele receba parte deste recurso, que nós estamos, esses 2 milhões e 57, então, serão distribuídos nesses municípios se todos atingirem a meta, né? Que é 1,5% do seu eleitorado. Tá?
0: Eu ia te perguntar exatamente isso. Essa meta tem que ser alcançada pelo Cored. E, portanto, cada município tem lá a sua participação.
1: Cada município tem a sua tarefa lá. Que nós temos aqui em Gramado, por exemplo, que conquistar 518 votos. Vamos botar ali 550. Vamos aumentar essa média aí. Nós temos que buscar 550 pessoas que se dispunham voluntariamente a entrar no site e fazer a sua escolha. Isso é uma regra para todos os municípios. Então, se São Francisco, se Canela, se nós aqui de Gramado atingirmos 1,5, pega o valor ali e vai ser distribuído, assim como se todos os outros. Vai ser distribuído naquele que tiver maior votação. Então você pode fazer pelo seu entendimento. Você entende que tem que ser usado em sinalização dentro do turismo, se você tem que ser usado nas praças. Lá hoje nós temos o secretário Ricardo, que está na pasta do turismo, que executa um trabalho fantástico também, né, levando o nosso município aí além fronteiras do Brasil. E nós temos o Lucas, né, o Roldo, que está lá no esporte fazendo um excelente trabalho. Deixar o meu bom dia aqui, né, o meu abraço para os meus colegas aí. E qualquer uma das duas áreas que forem escolhidas pela nossa comunidade aqui em Gramado, eu tenho certeza que serão bem usadas.
0: Deixa eu ver se eu entendi bem. Aquele município que tiver um percentual de votação mais alto, ele recebe mais desse bolo? É isso?
1: Não. É a partir do momento que você atingir a meta, 1,5% dos votos válidos da sua cidade. Mas aí tu já está apto a receber o recurso.
0: Tá. E se ultrapassar, não tem bônus?
1: Não tem bônus. Não pode ficar abaixo. O ano passado a gente ficou abaixo, né?
0: Ficou abaixo.
1: Alessandro, muito abaixo.
0: E essa meta é de 500 e... Para Gramado, no caso.
1: Vamos botar 550.
0: Arredondar, né?
1: Vamos botar 550, a gente precisa.
0: A meta, então, é 550.
1: 550. Até o início, eu te dar uma informação privilegiada. Até o início da nossa conversa, nós tínhamos 300 votos.
0: 300.
1: Ontem e anteontem, nós conseguimos segunda e terça chegar nesse número. Vamos ver como é que vai ser amanhã. Eu gostaria muito amanhã de manhã você me perguntar e dizer: escuta, Alessandro, depois da nossa reunião estourou, não só em Gramado, mas eu estou falando também, eu ouso,
0: e do peço Coréia licença.
1: E Coréia de Hortênsias.
0: Aliás, qual é a meta para o Coréia de Hortênsias? Saberia me dizer? Para o Coréia. Para Gramado é 550.
1: Não, para as outras cidades, só se a gente fizesse uma reflexão aqui rápida, talvez pegando o número de eleitores. Né? Mas é menor. Eu acho que eu tenho aqui dados mais sensíveis aqui. Perfeito. Eu posso até te passar, que são os dados divulgados dentro do nosso próprio grupo lá.
0: Perfeito. 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São 8 horas mais 13 minutos, temperatura prossegue aí na marca dos 15 graus. Conforme a gente viu nas previsões do tempo, devemos ter melhora, né? Uma melhora sensível e ao mesmo tempo considerável, porque o Astro Rei amanhã, ao que tudo indica, deve mostrar a cara, sobretudo no período da tarde. 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Quem mais está conosco? 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Conseguiu localizar aí, meu amigo?
1: Eu tenho o número de eleitores aqui de cada município aqui. Se a gente for falar, e é só você fazer o cálculo rapidinho ali, 1,5% em cima desses eleitores. No caso aqui, ó, Cambará do Sul, são 5.142 eleitores aptos a votar.
0: 540... Não é 10%, não, é 1.
1: 1%. 1,5%, né?
0: Vamos combinar, que é uma vergonha não alcançar a meta, né?
1: Dá para alcançar fácil essa meta, né?
0: E a gente no ano passado não alcançou,
1: Gramado não alcançou. Ano passado a gente chegou...
0: Mas esse ano nós vamos triplicar a meta.
1: Né? Eu acredito que sim.
0: Só não podemos fazer que nem a Dilma. Eu é 20% da meta, mas não sei o que da meta.
1: Não pode falar isso da Zé para nós aqui.
0: Mas se hoje nós começamos o programa com 300 votos, em números redondos, é claro que o nosso ouvinte vai nos apoiar aí, até porque quem ganha somos todos nós, né?
1: Exato, a região...
0: Qual é a pena para se não alcançar a meta?
1: E tu sabe, Alessandro, fazer um parêntese aqui, nós temos a pena para não alcançar a meta é não receber o recurso.
0: Tem pena maior do que isso?
1: Não tem, né, Tia? Vamos usar esse... Ele está disponível, vamos buscar a nossa fatia, fica o convite. E tu sabes, Alessandro, que uma coisa interessante É, Gramado sempre vendeu a região das Hortênsias, sempre vendeu a Serra Gaúcha. Gramado, eu lembro, eu venho do trade turístico, né? Eu lembro há décadas atrás, nós sempre fizemos os nossos passeios, sempre contemplando que os nossos visitantes conhecessem as cidades vizinhas aqui. Então, o meu convite aqui também, e essa minha intervenção aqui, e agradeço muito a Verdes Campos por possibilitar isso, ela venha também a favor da nossa região, da Serra Gaúcha, da região das Hortênsias. Né? A consulta popular, ela está acontecendo em todas as cidades. Pessoal do litoral, pessoal aí de outras regiões que está nos escutando aí, através da internet, que tem a possibilidade de pegar agora o seu telefone. É rapidinho, vale a pena, vai lá, a tua região, ela está em busca de um recurso que está disponível, né? E você daqui a pouco vai ter uma melhoria, vamos botar aí, se nós tivermos esse recurso dentro da pasta do turismo, ela pode ser usada para manutenção
0: da sinalização, por
1: exemplo. Da sinalização turística da
0: cidade. Que para uma cidade turística, a sinalização é crucial.
1: É fundamental, né? Importante para nós orientar o nosso visitante aí.
0: Bom, então, um dos assuntos, né, que trouxe o secretário André Castilhos ao programa foi exatamente a questão da votação do Cored, que encerra-se nesse dia 26, mais conhecido por sábado, né? Ou domingo?
1: Domingo,
0: 26. Domingo. Começou na segunda-feira, vai até domingo.
1: Exato.
0: Mas a gente sabe, né, André, agora mudando um pouco de assunto, que a sua secretaria é muito dinâmica. E eu sei que vocês têm agendado uma palestra. Nos fale um pouco a respeito desse evento.
1: Isso. Tem muita coisa acontecendo. A gente até, se tivesse a oportunidade, ficaria aqui com certeza o dia todo. Eu estive na Câmara agora há poucos dias e eu falei com o presidente, o Neyri. Um abraço para o meu amigo Neyri e todos os vereadores. Eu disse, uma sessão seria pouco para a gente fazer um relato de todas as ações que a gente tem, porque a secretaria ela tem a FGTAS, o Cine com as suas ações, nós temos a Sala do Empreendedor, nós temos o Programa Gaúcho do Artesanato, a Junta Militar, a parte da inovação que está acontecendo, o desenvolvimento econômico, a feita em Gramado, trabalha o ano todo agora, nós temos uma equipe direcionada para isso. As ações que nós estamos fazendo também junto com os empresários local, setor moveleiro, a gente está mobilizando, estamos participando junto com ele. Ontem tivemos reunião junto com a Associação dos Chocolateiros, ou seja, nós estamos entrando em vários setores aqui, se dispondo a ajudar, né, através da prefeitura, que o GOV é importante também como facilitador. E uma das coisas que a gente vai fazer para o nosso empresário local aqui agora, ela chama-se, vai ser uma palestra que nós vamos entregar no dia 28, lá no V Habitat, pessoal que conhece, fica ali na Prefeito Valdemar Frederico Weber, ali perto da floresta. Eu esqueci o nome da praça. Praça das Castanheiras.
0: Castanheiras,
1: ali próximo ali.
0: Terça-feira.
1: Praça das Castanheiras. Terça-feira, dia 28, às 9 horas. Você que é empresário, a palestra ela é Desbravando Fronteiras. Nós estamos falando de inovação dentro das empresas. As vagas são limitadas para receber o projeto dentro da sua empresa, ou seja, uma consultoria e um diagnóstico da sua empresa para você inovar dentro da sua empresa. E isso vai acontecer no mesmo dia. Então, na parte da manhã, às 9 horas da manhã, nós vamos ter a Adriana Galli Velho, que vai fazer uma palestra para nós. Ela é uma pessoa renomada já de conhecimento fantástico que a gente está trazendo. Vamos lá, vamos sair da caixa, vamos pensar um pouquinho, tira um tempinho do seu dia, vai lá escutar essa palestra conosco. Se fizer sentido, se cadastra, tem 30 vagas e você vai receber workshop, consultoria, eles vão entrar dentro da sua empresa com a sua autorização e seu conhecimento para inovar dentro da sua empresa. Nós temos dois projetos bacanas rodando aí para o nosso empresariado local. Uhum. Uma parceria junto com a Fiergs, que é o Contrata Mais, né, que nós estamos fazendo, onde você vai ter, vamos dizer assim, o que eles estão propondo é aumentar a tua produção em 20% e reduzir os teus custos em 10%. Ou seja, o máximo que você corre de risco em aderir a esse programa até agosto, junto com a Fiergs, numa parceria com a Secretaria de Inovação e Desenvolvimento Econômico, que é um projeto que está sendo tocado pelo meu colega Heitor, nós vamos oferecer, junto com a palestra, falando de Desbravando Fronteiras, o projeto do Fiergs. Essa informação toda a gente vai passar dia 28, então fica o convite para o empresariado local. Você que tem uma MEI, você que tem uma empresa, você que trabalha no ramo de chocolate, de malharia, de artesanato, móveis, venha com a gente, venha nos escutar.
0: 9 da manhã.
1: Às 9 horas da manhã, lá no Via Habitat.
0: Se o camarada se interessar, ele se inscreve.
1: Se inscreve.
0: E recebe essa assessoria tudo no 0800.
1: 0800.
0: Ou seja, gratuitamente. Fomento.
1: Exato. A gente não usa muito a palavra gratuito porque a gente está fazendo fomento. Existe um custo por trás disso, que a Secretaria de Inovação e a Prefeitura Municipal de Gramado, ela está absorvendo. Nosso prefeito Nestor Tissu, ele é empresário, né? Ele tem uma pessoa que entende a importância de nós termos esse apoio através do município para o empresariado local, para manter vivas suas empresas aqui. Eu não considero muito, quando as pessoas me pedem, André, quantas meias vocês abrem por mês lá? É um número fantástico. Eu vou te dizer que por ano a gente está abrindo 700 meias, nós estamos liberando mais de 40 alvarás por mês ali na sala do empreendedor. Mas isso não é tão importante, porque eu não considero números importantes de quem a gente está abrindo, como a gente manter esse CNPJ vivo. Então, isso é mais uma ação que nós estamos fazendo, mais uma política pública do governo Nestor Iluia para manter as empresas
0: oxigenadas. A grande luta é manter.
1: Isso. É o desafio, né, nosso hoje no mercado nacional aqui, não é só de Gramado, né? É que o nosso empresário continue empreendendo, né? É difícil para ele, a carga tributária é muito alta. Fica aqui o nosso reconhecimento. Nós temos falado muito com o setor moveleiro, setor de chocolateiro aqui, e a gente tem entendido aqui os problemas que eles estão passando. Então está aqui a nossa forma também de colaborar com eles, através de convênios que nós temos com o Sebrae, com o Fiergs, através da inovação, junto com o pessoal do Inova RS também, trazendo aqui alguns diferenciais aí para as empresas continuarem produzindo, mantendo seus empregos e entregando para a nossa comunidade aquilo que eles têm de melhor, que é o produto feito em Gramado.
0: 8 horas e 22 minutos, portanto está aí, né, essa bela opção para você. Terça que vem, 9 da manhã, repete o local para nós, André.
1: Lá no Via Habitat, fica lá perto da Praça das Castanheiras, no bairro Floresta.
0: Ok. Bom, e a quantas anda aquele projeto que envolve esse novo modal de transportes? Eu quero que você nos dê uma panorâmica da atual, né? Qual é o quadro?
1: A empresa Drone Portos, que tem agora um termo de parceria conosco, contratou a UX para fazer uma pesquisa e aprofundar todos os estudos que estão sendo realizados aqui em Gramado para que a gente possa trazer aí para a nossa procuradoria até, vou dizer, meados de outubro, eu acredito que eles vão nos entregar em final de setembro, todos os estudos aí para a gente poder fazer a regulamentação do uso do espaço de teleentregas e também de drones de transporte de passageiros. Isso está andando, está acontecendo. Segunda-feira eu tenho uma reunião.
0: Literalmente está andando.
1: Está andando, está acontecendo. Isso é fantástico, né? Porque a gente foi alvo de algumas brincadeiras, né? O pessoal não entende ainda a importância.
0: É que é muito futurista,
1: de se posicionar quanto a isso. É futurista talvez para gente que não abriu ainda os olhos para isso, porque isso já está acontecendo na Austrália, acontece na China, tem várias empresas fazendo, trabalhando com isso,
0: É realidade.
1: É realidade. Nós não estamos imaginando uma coisa que será possível acontecer. Ela está acontecendo.
0: Tu acha que começa primeiro o sistema de teleentrega ou o transporte de passageiros? Ou eles entram junto no processo?
1: A regulamentação que nós estamos trabalhando agora, os estudos que serão apresentados, é para as duas.
0: Simultâneas.
1: A primeira no Brasil, que está sendo feito, o primeiro projeto que está sendo construído para simultâneo, para regulamentar de forma simultânea isso.
0: Esse estudo que a Universidade de Caxias está fazendo, ele na verdade...
1: Foi contratado pela... Quem está fazendo é a Drone Portos, tá? É a empresa que a gente tem.
0: Esse estudo que a Drone contratou junto à UX, ele vai exatamente trabalhar o quê?
1: Nós temos que ver o seguinte: impacto de vizinhança, fauna, flora, é bem amplo. Né, para a gente poder entender aqui o que é o tipo de serviço que pode ser prestado, o tipo de rota que pode ser usado, né? É importante, Alessandro, que no sandbox que nós fizemos no final do ano, junto com a Speedbird, que foi aquela teleentrega que aconteceu, depois aconteceu o show aqui, todo foi acompanhado pela ANAC, pelo DCE.
0: Você viu que um show similar àquele vai acontecer na Oktoberfest de Igrejinha?
1: Olha aí, ó, que bacana.
0: Já está repercutindo.
1: Que bacana, que bacana, que bom, que bom. Isso aí, nós conseguimos fazer isso, né? Trazer a emoção e a surpresa através da tecnologia para um ambiente que antes era, né? Porque a gente não imaginava, né? Que era o Natal Luz.
0: Tem possibilidade de um bis desse show?
1: Tem.
0: É?
1: Tem.
0: Dá um spoiler aí.
1: Estamos trabalhando com isso. vamos buscar parceiros, aí existe um custo alto, mas eu já vou ter uma reunião com eles essa semana. Eu não havia falado isso antes ainda, para não criar expectativa, né? Mas nós estamos trabalhando já com, desde que terminou o ano passado a apresentação, porque o foco nosso não é a apresentação de drones, né? Na verdade, a apresentação de drones a gente viu que encantou, que emocionou, e vale a pena a gente fazer uma segunda edição.
0: E algumas pessoas perderam aquele espetáculo porque o tempo não colaborou, né? E até o último minuto tinha a possibilidade do show não ocorrer, e isso fez com que pessoas saíssem do local, né? E até puderam assistir, mas daqui a pouco foram prejudicadas.
1: Né? Então vamos lá, vamos torcer para que dê tudo certo, que as nossas ações aí que estão acontecendo aí tenham fruto e a gente consiga repetir o fato.
0: Perfeito. Eu fico imaginando aqui, André, e isso não é tão difícil de imaginar, por exemplo, o impacto positivo que pode trazer esse serviço para o serviço de teleentrega no que tange mobilidade urbana. Olha o que vai retirar de veículo atuando nas ruas, né, no espaço terrestre, só no tocante à questão do teleentrega, que a gente sabe são centenas, milhares, né, diariamente ocorrendo aqui na cidade.
1: Tu sabe que tem lugares como Aracaju que é feito e eles não sabem, a única coisa que eles sentem é que chegou mais rápido a comida, mas eles não sabem que é feito por drone lá. E lá, por lá, a diferença é que lá é feito tudo por cima do mar. Então, o espaço de entrega deles, o tempo de entrega deles é maior, né? Onde tem que, a área que eles têm que percorrer. E aqui, para nós, a gente vai otimizar isso. Você vai conseguir receber, hoje, na sua casa, aquilo que leva 20, 30 minutos, talvez você vai conseguir receber em 3, 5 minutos.
0: Mas esse é um
1: porque
0: dos...
1: Porque nós temos uma milha, que eles consideram a última milha que se fala, que ela é feita assim. Estamos pensando em ter um local onde vai ser o centro de
0: uma central de distribuição.
1: Uma central de distribuição aqui no centro de Gramado. Aí outras, né, duas ou três espalhadas, tipo na Várzea Grande, no bairro Carniel.
0: Em pontos centrais, em pontos estratégicos.
1: Lá no Carazal, são em pontos estratégicos. Ou seja, nessa primeira milha ele vai ser feita de patinete, bicicleta. O empreendedor, as pessoas que são associadas do ramo da gastronomia, por exemplo. Gramado tem um diferencial, né? Não impede você estar, de repente, lá no Lago Negro e querer comemorar, pedir a sua noiva em casamento, receber um espumante ou uma cesta de piquenique ali ali no Parque Quinor. Eu acredito que a gente vai ter o diferencial também disso. Ele não vai ser só usado como necessidade, mas também para lazer. Vai ter que ser usado por isso. Então, o uso dele é infinito, né? Nós temos vertiportos hoje na China e na Austrália, como eu te falei ali, que chegam a ter 6 bases. Né? Hoje a gente está pensando aí no começo para operar isso em 4 estações, mas eu acredito que isso vai ampliar. Tu pega um trânsito daqui a pouco.
0: Pela demanda também.
1: Pela demanda, final do ano. A gente sabe que Páscoa também a gente tem movimentos aí que acaba mexendo um pouquinho com a mobilidade urbana. Né? Mas tudo isso vai passar por um filtro. Tudo isso nós vamos ter ainda, como eu te falei, recebendo o projeto, nós vamos fazer consultas públicas, a comunidade vai ser escutada, vai participar, a gente vai minimizar o impacto de vizinhança por causa do ruído, por causa da nossa fauna. Ou seja, isso tudo está sendo construído ainda com os meus colegas. Tive já reuniões com o Rafael Bazan, secretário de Planejamento. A gente vai montar um comitê, né, uma equipe junto com a Secretaria de Meio Ambiente. Ou seja, isso ainda está sendo discutido para que a gente não cometa nenhum erro. Eu comentei com você outro dia, que eu estive aqui. Para inovar, a gente não tem a possibilidade de errar aqui no município de Gramado, e eu acredito que deva ser assim também nos outros municípios, porque se nós cometermos um erro agora, vai dificultar quem vem depois dar continuidade. Então, não é um plano...
0: Pode comprometer o projeto.
1: Não é um plano político do André, não é da administração. Nós estamos traçando um plano de governo. As coisas vão acontecer no seu tempo e ela precisa estar madura, ela precisa estar bem embasada na lei para que a gente não feche a possibilidade de vir outras empresas e não privilegie ninguém. Então, essa é a nossa ideia de construir isso aí dentro do seu tempo. Por isso que eu te falei que eu acho que nós vamos conseguir entrar na Câmara de Vereadores com o projeto para votação, para discussão, depois da audiência, por outubro. Né, para que a gente consiga já ali no final do ano, novembro e dezembro, já estar operando.
0: Quem sabe
1: essa é a meta, se tudo der certo. Não quero ser cobrado depois para dizer, tu prometeu. Não, é a mesma coisa do show
0: de
1: drones.
0: Até porque tem outros entes envolvidos.
1: Exato,
0: aí.
1: Exato, né? A mesma coisa do show de drones. Né? Uma que vai acontecer agora, que eu gostaria já de te dar um spoiler, é no dia 14 de agosto, bem no dia da abertura do Festival de Cinema, nós vamos estar colocando uma cabine de autoatendimento, de telemedicina, junto com a Secretaria da Saúde, uma parceria junto com o secretário Jefferson, junto com o nosso colega Carlos Gobert, né, que é adjunto da saúde. Nós estamos discutindo, conversando sobre isso, vamos ter uma reunião junto com a equipe agora na quinta-feira para falar, né, mais ou menos, para entender como é que isso vai funcionar, para a nossa comunidade também, vamos dizer...
0: Começar a se familiarizar.
1: Se familiarizar, esse é o termo, com um equipamento aí novo que vai ser colocado durante 90 dias para ser testado, 20 consultas por dia, diminuindo o número da fila de esperas lá no pronto atendimento da unidade
0: na UBS,
1: de saúde.
0: No hospital.
1: Isso, isso. A Secretaria de Inovação, ela funciona como uma conexão. Muitas coisas chegam para nós.
0: É um laboratório,
1: Exato. A gente passa, faz o filtro, aquelas que fazem mais sentido para o nosso município, que tem engajamento, que a gente vê que consegue colocar ela para ser testada sem colocar em risco também a idoneidade do município, né? Para que a gente saiba que os outros vizinhos aqui também, estados que vão passar a usar essa ferramenta, como está acontecendo com a Digin, que é uma empresa que veio no Sandbox conosco, e está evoluindo fantasticamente junto com a Brasil aqui em Gramado e vai repercutir para o resto do Brasil essa contratação. É um observatório de gastronômico que está sendo oferecido para o nosso empresário local, que vai fazer com certeza toda a diferença. Eu tenho uma provocação para fazer, Alessandro, que a Secretaria de Inovação ela traz informações que elas não podem ser desconsideradas. Porque se nós olharmos para o nosso passado recente, nós tínhamos uma empresa que era a Kodak, todo mundo lembra aqui, que tinha informações privilegiadas e não prestou atenção nisso. E, lamentavelmente, a empresa ela não está mais aqui. Você vê que não consegue mais...
0: Ela literalmente queimou o filme. Né?
1: Não, exatamente. Não acompanhou a evolução. Então, quando as pessoas elas olham para a inovação e acham que a gente está trabalhando com coisas futuristas ou ainda que elas são... você não consegue materializar elas... Gente, apostem, acreditem, porque nós estamos entrando numa nova era e a gente não pode ficar fora dela. As informações que nós estamos trazendo, elas precisam ser avaliadas. Não quer dizer que tudo aquilo que passa vai ser aceito, vai ser feito.
0: Tem que ser considerado.
1: Mas tem que ser considerado. Quando você tem um investidor do porte da Flybiz, que está fazendo... Que contratou com a Embraer a compra de aeronaves e que está escolheu o Gramado através dessa parceria, desse trabalho que a Secretaria de Inovação fez para ser o ponto inicial, do ponto de partida da operação no Brasil do seu negócio, a gente precisa pelo menos passar e olhar para essa turma e dizer assim, ó, vamos escutá-los. É. E é isso que a inovação tem feito. Algumas coisas a gente desconsidera, algumas outras a gente trabalha insistentemente para que mais pessoas se engajem conosco. E esse processo todo ele precisa de informação, esse processo todo para entender a inovação. Por isso também que fica novamente o convite para o empresariado local, para você aí que quer saber um pouco mais da palestra. Também estamos convidando não só o empresariado, mas também pessoas da nossa comunidade que queiram estar conosco no dia 28, às 9 horas da manhã, terça-feira que vem, lá no VEBITAR, para falar um pouquinho de inovação.
0: André Castilhos, para fechar com chave de ouro, reforça aí o convite para que todo eleitor faça, né, exerça esse direito que é o do voto.
1: Vamos lá, vamos fazer assim, Alessandro. Pega o teu telefone agora, bota a mão ali, tá com o telefonezinho na mão, pega um papel, uma caneta para anotar o número que a gente vai falar, mas não deixa de participar, gente. O teu município, que faz parte aqui, Picada Café, Nova Petrópolis, Gramado, Canela, São Francisco, Cambarau, Jaquirana, estão participando da consulta popular. Nós somos o Cored das Hortênsias. Então, venha junto conosco, nos ajude aí, faça a tua votação. Entra pelo Consulta Popular ou entra lá pelo Guria no telefone 51-3210-3939. Faz a tua escolha, tem duas opções. Você pode tanto escolher um recurso que vem para sinalização, que vem para turismo ou que vem lá para praças também, pela parte do esporte.
0: Não pode votar nos dois, tem que ser opcional.
1: Isso, faz uma escolha. Que a cidade entender que é a mais importante, recebe junto com as outras cidades esse recurso.
0: Perfeito. Muito obrigado, André Castilho. São 8:34. A gente está fechando o nosso programa, né? E, por conseguinte, reforçando o convite também para que você nos acompanhe amanhã, a partir das 7:30. Grande abraço, volte sempre, André.
1: Obrigado, vamos junto.
0: Fatorama ficando por aqui, como eu disse, né? Amanhã, então, 7:30, a gente tem novamente esse super encontro com a notícia aqui nos 97.9 da sua Verdes Campos FM.

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1: 8h35.
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7: Uns dizem que por aqui o alimento do inverno é o pinhão, outros dizem que é o feijão. O pinhão atende necessidades de gente humilde que se embrenha nas capoeiras, catando as frutas que, por tradição, não tem dono. O feijão, comprimido pela sua proletária distinção, adquire notoriedade quando apresentado como feijoada, mas nem assim consegue fazer parte dos cardápios de domingo. Além disso, e pelo ano inteiro, assessorado pelo arroz, é aberto alimento de pobre e dissimulado manjar de rico. Talvez pela modéstia de sua origem, o feijão é o mais simpático alimento brasileiro, corcoviando em milhões de panelas com a mesma alegria simples que veste o espírito de nosso país. Já o pinhão não baixa a altura de seus tamancos, reservando sua nobre origem para ser mastigada sob os auspícios de momentos exclusivos, como o aconchego de lareiras ou de fogões a lenha. Outro item divergente é que o feijão remói o preconceito de cor, ao passo que o pinhão pega carona na vantagem de ter cor de cuia, servindo-se de parte da simpatia acumulada por esse pedaço de porongo. Mas confiando na sua popularidade, o feijão desafia os costumes, teimando na sua glória de ser preto, relegando aos de outras cores o ridículo destino de ordinárias saladas.
1: Bom dia pra você ligado na Verdinha. Tamo invadindo seu ouvido e seu rádio. Vem pra cá, eu sou o Câmara. A partir de agora, fazendo companhia até o meio-dia no Radar Contigo.

0: Bom dia, bom dia, bom dia. Alô, meu sul do mundo. Estamos chegando na área para fazer companhia para você aqui na Verdinha. É mais uma quarta-feira. Chegou trazendo aquela oportunidade de viver, agradecer e fazer acontecer. É o inverno que segue marcando a nossa presença no Rio Grande do Sul com aquela chuvinha, aquele tempinho assim, daquele jeito que você sabe, hein? Então aquece aquele chimarrão e vem com a Verdinha. Começando mais um Radar nos 97.9 por aqui. Hoje é 22 de julho. Dia do cantor lírico, uma homenagem aos artistas que dedicam talento, técnica e emoção, valorizando sempre a cultura e a arte através da sua voz. Bom dia para você que está comigo, uma ótima quarta-feira ligado na Verdinha. Quero você participando no 54999-270-979. Temperatura já variando entre 15 e 16 graus, entre Serra, Vale do Paranhana, Grande Porto Alegre, litoral. Manda teu alô e teu recado 54999-270-979 para você participar com a gente nessa manhã. Está no ar nosso Radar.
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0: Para começar, tem Champion com Helena Pellens, a dona autora dessa música. 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

0: 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Bora.
1: Sabe aquele papo de bar? 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
1: Passarela se conferiu por aqui. Vamos sofrendo e vivendo. Bom dia para você ligado na Verdinha. Obrigado pela tua companhia. Eu sigo por aqui trazendo os nossos patrocinadores que estão com a gente. Forte abraço essa galera que confia no nosso trabalho e está sempre ligada na Verdinha também. Grande abraço aí a todo esse povo ligado comigo, né? Obrigado pela companhia. Estou falando para a galera entre 9 e 10 da manhã. 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Forte abraço a essa turma que está sempre ligada com a gente. E os demais que estão ligados com a gente também em outros horários, né? Colocando sempre a sua marca em evidência. Deixa eu trazer aqui um abraço especial à turma da garagem, das gurias, sempre ligados com a gente. Forte abraço a essa turma querida que está na Verdinha. 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Final de semana, sábado, abadão, Caravana Verdes Campos. Tá? 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Loja 7 de Taquara, estaremos por lá fazendo aquele baita agito. Final de semana, e você é convidado para estar junto com a gente a partir das 9 da manhã. Caravana Verdes Campos. 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

19 horas. 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Forte abraço, povo querido. Sempre ligados na Verdinha, os açougueiros, toda a turma. Quem tá com a gente sempre, sempre ligado na Verdinha também, galera da Canela Materiais de Construção, aquele abração, obrigado pelo alô. 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Grupo Marcação, voltando pro mato. Já já vou trazer pra você, ligado na Verdinha, que as estradas que estão bloqueadas nesse momento devido às chuvas, hein, pelo estado. Daqui um pouquinho eu atualizo. Eu tô...

0: Bom dia pra você que tá ligado aqui na Verdinha. Obrigado pela tua companhia em casa, no trabalho, curtindo com a gente. É bom demais receber a tua participação. Vamos lá, tô seguindo por aqui. 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
0: Maravilha, Vidi, a gente tá com um pouquinho, vou pedir para te repetir, deu um pouquinho de interferência no nosso sinal aqui, tá? Vou pedir só para te repetir aí, para dar um bom dia novamente, deu um pouquinho o delay na nossa internet aí, acredito que devido aos tempos fortes, temporais que aconteceram em algumas regiões, bastante chuva, acaba aí dando uma pequena interferência. Vou pedir para te dar, repetir esse bom dia para nós.
1: De fato, Jefferson, muita chuva por aqui, eu acredito que a internet está oscilando daqui e daí também, né? Não sei se é só aqui, mas eu acho que a internet é uma maneira... Muita chuva, eu espero que você esteja me ouvindo aí agora.
0: Agora ok, agora sim. 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
0: 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Show de bola. 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O Vidi tá falando, pra te ver, a chuva não tá somente aqui no sul do país. Ele fala de Aracaju, ele fala aí, né, da Bahia. E você vê como tá a chuva lá também tá atingindo, né? Então, muito obrigado pela tua companhia, você que tá ligado na Verdinha. 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Chega de tirinho curto.
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3: A startup chinesa Monsot AI lançou o Química 3, apresentado como o maior modelo de inteligência artificial de código aberto do mundo. A empresa afirma que a novidade rivaliza com sistemas das gigantes americanas, oferecendo alto desempenho em raciocínio, programação e análise de grandes volumes de dados. O modelo também teve bons resultados em testes independentes e será disponibilizado no próximo dia 27, permitindo que desenvolvedores do mundo todo utilizem e adaptem a tecnologia em seus próprios projetos. A comédia e aventura Marsupilami, Confusão a Bordo, estreia nos cinemas amanhã. A história acompanha um funcionário de um zoológico que tenta salvar um emprego transportando um pacote misterioso da América do Sul. Durante um cruzeiro, um filhote de marsupilame escapa e provoca uma grande confusão, levando o protagonista a viver uma divertida aventura ao lado da família, com uma mensagem sobre união e laços familiares. Saiba mais em radioverdescamposfm.com, da redação Anderson Dilkin.
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13: 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Bom dia pra você ligado aqui na Verdinha. Tô aguardando o teu alô e teu recado, 54999-270-979. Bom dia pra você aí, tá em casa, tá no trabalho, o que tá fazendo? Conta pra mim, manda aquele teu alô pra gente. Seguindo por aqui com os nossos patrocinadores que colam a marca junto na Verdinha. 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Eles que vão estar com a gente amanhã, junto aí, né, a 32ª Festa Colonial de Canela, no palco, subindo Musical RC e Banda Ecos. É, ó, Caravana Verdes Campos, amanhã, a partir das 18 horas, e você é convidado para ir lá na praça fazer aquele agito com a gente, pegar um brinde aí, né, e conversar com a turma da Verdinha. Imperdível, amanhã em Canela.

0: Matando Saudade na Cápsula do Tempo. Música que deixou saudade por aqui. Musical Caravelle. Revivendo emoções. Que história, hein? Falei em Musical Caravelle pra você. Muita gente não sabe, mas o Caravelle, ele era uma banda orquestra no início. Anos 60, 70, 80 e 90. Ele era uma orquestra. Uma orquestra que agitava bailes gaúchos. Conhecida por animar as festas, eventos, casamentos. Desse jeito. E aí, com a saída do Wilson do Samarino, veio ocupar o Caravelle. E aí se tornou uma banda de baile, como tradicionalmente ficou muito conhecida dos anos 90. A história um pouquinho do musical Caravelle.
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0: Vamos acionando nossa unidade móvel. Tô chamando aqui a Ritinha. Ritinha, bom dia. Onde é que tu anda com a nossa verdoca, com a nossa verdinha aí pelas ruas? Bom dia.
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0: Ok, valeu, valeu, Ritinha. Daqui a pouquinho a Ritinha volta aí de outro local com a nossa Verdoca hoje aí pelas ruas, trazendo mais informação e bate-papo pra gente.
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2: Começa agora, Minuto Kazonan.
8: Qual marca você quer deixar no mundo? Vamos refletir juntos sobre o legado das nossas atitudes. Os nossos feitos, apesar de uma sociedade baseada no individualismo ou no ter, o que realmente marca são as lembranças de uma história e o quão importante podemos ser para aqueles que cruzam nossos caminhos. Bens materiais, construções... Quando partirmos, só deixam discórdias, brigas e confusões. Boas ações e sentimentos deixados no coração daqueles que tivemos a oportunidade de conviver acabam transformando muito mais do que conquistas que acreditamos que tenham valor. Vamos deixar boas lembranças, boas memórias e bons feitos nas vidas dos outros. Isso é que vale a pena.
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0: Bom dia, você está ligado na Verdinha, Verdes Campos, a rádio que eu sempre quis. Vamos juntos até o meio-dia aqui no radar. Eu sou o Câmara, o Jefferson, vem comigo. Deixa eu mandar um alô especial aí pro Romualdo e a Maristela, estão ligados com a gente. Forte abraço, galera, Instância Velha, ligadinhos aí na Verdinha. Forte abraço, obrigado pela companhia. Luiz Carlos Ribeiro também tá ligado comigo. Oi, Jéssica, querida, aquele abraço. A Leila também tá ligada na Verdinha, mandou áudio, já vou escutar. Quem mais tá por aqui? O Ari, abraço pra você. O Marion Gravataí tá com a gente também, Luciano Leschner. Tá pedindo música dos Atuais, oferecendo pra toda a turma da Renânia. Valeu, aquele abraço. Bah, cerveja hoje não dá. A Pepsi até vai, mas cerveja tá muito frio hoje, ô Luciano. Aí não rola. Só que nada. Valeu. Anderson de Guaíba, aquele abraço. Obrigado pela companhia. O Nelson Correia também já mandou aquele bom dia. Oscar Miller, sempre ligado com a gente. Tem o alô aqui do Yuri de Viamão. Tá mandando aquele abraço. E em Porto Alegre, o Ricardo e a Zuleika pedindo música. Vamos conferir já já. Oi, Marina, querida. Bom dia pra você. Em Nova Hartz, tá Lucas. O Lucas tá ligado com a gente, turma dos fretes aí. Abraço pra você, Lucas. Obrigado pela companhia. Quem mais tá por aqui? Deixa eu ver, tem uma alusão aqui do Éder Castro, sempre com a gente. Isaías Caetano, bom dia. Terezinha, Terezinha. Alina de São Leopoldo tá com a gente também. Quem mais tá por aqui? O José Adelar de Igrejinha, aquele abraço. Guigo da Lemole, sempre na escuta. Gilbertão Canela, valeu. Quem mais tá mandando alô? Em São Francisco de Paula, Dercy Kramer, aquele abraço. Meu amigo Joãozinho também tá mandando aquele alô. Turma de Parobé, aquele abração. Em Sapiranga, o Michael e a Dona Hilda pedindo música. Vão conferir agora, Portal da Serra. Seu Polícia. Versão nova.

0: Queridos e maravilhosos ouvintes, Luiz Reichner por aqui, Silvana Rodrigues também, meu amigo Didi, aquele abraço. O Roberto Schmidt só nos coração. Vai, faz. Se tem uma coisa boa, que uma coisa útil que o Roberto Schmidt faz nessa vida é coração. Vou te dizer assim, o homem é bom nisso. Tem que tirar o chapéu. A Elia Martins, da linha Café Três Coroas, tá ligada comigo também, dando aquele bom dia. Tem o alô aqui do Pedrinho. Valeu, obrigado pelo alô e pela companhia. Vou rapidinho no intervalo. Vou ali e volto já. É rapidinho.
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A turma da Verdinha, Musical RC e Banda Ecos cantando com a gente a partir das 6 da tarde. Entre 6 e 9 estaremos na Praça João Correia, em Canela, fazendo aquele agito e convidando você a participar. San Marino, caso novo, vou atendendo o pedido por aqui. 10 e 1, temperatura em 16 graus no geral. Bom dia.

0: Seguindo por aqui, para você que tá ligado na Verdinha, muito bom dia, obrigado pela tua companhia na Cápsula do Tempo. Tem músicas que traduzem exatamente aquele momento em que o coração entende que é hora de seguir sempre em frente. Nunca Mais, com César e Paulinho, foi uma dessas, hein? Ah, que canção linda demais, né? Cheia de sentimento. E essa dupla que tem uma história incrível. César e Paulinho é um dos grandes clássicos da música sertaneja romântico. Relembrando demais essa música aí. Tá certo. Você conferiu na Cápsula do Tempo aqui na Verdinha em 97.9. Play News com Anderson Dilca. Já já traga as participações. A galera tá me cobrando. Ah, manda meu áudio. Toca aqui. Fala meu nome. Já já eu tô trazendo as participações. Calma aí, Beth. Calma aí.
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2: A chuva continua elevando o nível dos rios no Rio Grande do Sul. Na manhã desta quarta-feira, o rio Caí ultrapassou a cota de inundação em São Sebastião do Caí, enquanto o rio Taquari também registrava alagamentos em municípios do Vale do Taquari. Segundo a Defesa Civil, pelo menos 73 cidades já tiveram danos provocados pelas chuvas, com os vales do Caí e Taquari entre as regiões de maior preocupação. E as chuvas seguem causando bloqueios em rodovias do estado. Na manhã desta quarta-feira, a BR-470 permanecia interditada em Lagoa Vermelha devido à água sobre a pista e elevação do nível de um arroio. Também seguem suspensas a travessia de Conte Porã e a balsa de Santa Teresa por causa da cheia do rio Carreiro. Outros bloqueios registrados mais cedo em rodovias federais já foram liberados. E a Defesa Civil de Taquara informou que o nível do rio Paranhana apresentou queda nas últimas horas enquanto o rio dos Sinos voltou a subir. Apesar das mudanças, não há risco de inundação nos bairros Empresa e Santa Maria. O monitoramento segue sendo realizado, já que alguns arroios e rios do interior ainda mantêm pontos de estradas alagadas após as chuvas. E para a gente fechar, a Defesa Civil do Rio Grande do Sul prevê que a chuva continue nesta quarta-feira com volumes moderados a fortes em regiões como Serra, Nordeste, Norte, Campanha, Costa Doce e Sul. A partir de amanhã, o tempo começa a melhorar, mas o céu segue encoberto com possibilidade de chuva fraca em parte do estado. Na sexta, a previsão é de poucas pancadas isoladas e temperaturas baixas, principalmente durante a manhã. Saiba mais em radioverdescamposfm.com, da redação Anderson Dilkin.
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0: 10h15. Bom dia!
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Simão! Salve pra todos os loucos apaixonados que estão aí com a gente. Aquele cara que defende seu grande amor.

0: Aí o som do Bina marchou aqui na Cápsula do Tempo. Os meninos lá de Carlos Barbosa, os meninos que estão tudo velho agora, né? Várias gerações passaram no Miramar, né? Foram várias aí, né? Equipes que passaram por ali, foram várias pessoas que levaram o Miramar aí, né? Durante anos, desde os anos 80 até os anos 2000, várias formações tiveram o Miramar. Essa música, por exemplo, é a voz do Vonney Bianchini, que é uma regravação já antiga do Miramar, que é a Garota da Praia. Teve a Marisa também que fez. Nossa, teve tantos aí, cantores no Miramar que fizeram, marcaram época e fizeram sucesso. Bom dia pra você que tá ligado na Verdinha, obrigado pela tua companhia. Deixa eu trazer alô e recado aqui pra mim não apanhar, tá? Oi, Ari, bom dia pra você, tudo bom?
1: Bom dia, meu amigo.
0: Tranquilo?
1: Tudo certo? Aqui é o Ari.
0: E aí, Ari?
1: Conhecido Fritz aqui de Quilombo. Mosquidão! Tem como é que botar um dos atuais?
0: Os atuais.
1: Vou deixar a tua escolha.
0: Vou campear uma aqui, fica tranquilo. Tá? Fica tranquilo que vamos trazer um dos atuais bem bonito aí. Oi, Marina, bom dia.
2: Tudo bom?
0: Tudo bom?
2: Sou a Marina da Vila Formosa, da Patrulha. Gostaria de ouvir uma música do Dinigênio pra perguntar pra minha.
0: Mas não dá pra ouvir teu áudio, Marina. Ficou o volume alto aí, mas tá lá do recado, tá? Silvana Rodrigues também mandou bom dia.
3: Bom dia, Silvana, no Morro Agudo.
0: Tudo bom?
3: Já Marino, Jorge. A Steph, a Rafaela, o João Vitor, são meus sobrinhos. E pro Jorginho também.
0: Mas, ah, Jorginho, abraço pro Jorginho também, tá grudado com a gente aqui na Verdinha, obrigado pela companhia. Quem mais tá por aqui, tem um alô aqui do Ramon, pediu música, abraço pra ti, obrigado pelo alô. Quem mais tá por aqui mandando alô e recado, tem o Paulinho, ô Paulinho, abraço pra você, obrigado pela companhia também tá ligado na Verdinha. Quem mais tá por aqui mandando alô e recado, deixa eu conferir, Luiz Reicher, meu amigo Didi, abraço pra você. Oi, Elia, abraço pra ti, que tá ligado comigo também. Grande Matheus Deon, sempre na escuta, tá dele a produção, dele, né, ô Deon? Abraço, Matheus. Obrigado pela companhia. Gente boa demais. Toda a família, ele, a Valdia, o Criedo. Abraço a toda a turma.

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3: 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Agradecer aos nossos patrocinadores que colam com a gente. 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Deixa eu aproveitar e mandar um super alô pro meu amigo Alemão, do Brick do Alemão, tá ligado com a gente também. Forte abraço, Alemão. Obrigado pela companhia, sempre na sintonia aí. Te ajeita, homem, te ajeita.

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0: Vamos seguindo por aqui, para você que tá ligado comigo na Verdinha. É a rádio que eu sempre quis. Bom dia para você. Obrigado pela tua companhia em casa, no trabalho, curtindo com a gente. Vem com Câmara, até o meio-dia. Uma rádio diferente. Diferente, mas com a sua cara, com o seu jeito. A rádio que a galera gosta de curtir, porque ela é uma rádio autêntica. É uma rádio feita pro povo do seu jeitinho, ou do nosso jeitinho, como queira dizer. Bom dia para ti, vem comigo participar por aqui. Galera que tá mandando alô e recado, já tô lendo aí, né? O recado de todo esse povo. Agora eu vou trazer os nossos patrocinadores que colam a marca junto com a gente. Falo pra turma que tá entre 10 e 11 da manhã aqui na Verdinha. 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Vamos seguindo por aqui para você que está comigo na Verdinha. Portal Gaúcho, a nega véia embrabou.
1: É, rapaziada, sabe a nega véia que...

0: Tá aí o som da banda Toque, legal, eu tenho saudades, você conferiu por aqui. Tem muita gente que tem saudade de não sentir mais dor, porque vive com dor aqui, dor lá, dor costa, ciático, ombros e por aí. É, cara, vamos ajudar esse povo a não sentir mais dor, bom dia!
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0: Boca, Boca. Banda Portal do Sul e o Beijo Caramelo.
1: Caramelos, caramelos. Lembra que chamava as barinhas de caramelo de caramelos?
0: É, tinha. 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
1: Vamos estar em Itaquara agora, sábado, Zanandro. Quero te ver por lá.
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11 da manhã, bom dia pra você que tá ligado comigo por aqui, mandando aquele teu alô, aquele recado e participando. Oi, Zenate, querido, Alfredo Lopes também. Pedrinho, tá ligado com a gente, turma aí em Sapiranga, abraço pra você. Rosângela também tá ligado comigo, Janete Palmares,

do Sul, aquele abraço. 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Tem mais música chegando pra você. Antes, deixa eu trazer pra você aqui, que tá ligado sempre comigo na Verdinha, mandando alô, recado e participando. 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

0: De Paulo e Paulino, você conferiu por aqui aquele popurri de músicas que marcaram e deixaram saudade. Oi, Salete Labres, aquele bom dia pra você, Aneli Três Coroas também, Anélia Canudos, Nova Hard, Zenaide, aquele abraço. Oi, Yuri, abraço pra ti.
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2: A passagem de veículos pela barragem do Salto em São Francisco de Paula foi bloqueada pela Equatorial Energia devido ao aumento do nível da água e ao vertimento do reservatório. A medida foi adotada por segurança dos motoristas. As demais barragens da região seguem sendo monitoradas, enquanto a Serra Gaúcha continua com previsão de chuva forte e instabilidade durante o dia. O Natal Luz de Gramado abriu inscrições para as audições do Grande Desfile de Natal, que serão realizadas nos dias 2 e 9 de agosto. A seleção busca bailarinos, atores, artistas circenses, patinadores e figurantes para integrar o espetáculo, que terá apresentações entre outubro deste ano e janeiro do ano que vem. Interessados devem comparecer presencialmente na Escola Senador Salgado Filho, conforme o horário da modalidade escolhida. Saiba mais em radioverdescamposfm.com, da redação Anderson Dilkin.
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10: 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Vem comigo, até o meio-dia por aqui no radar. Vem com o Jefferson, vem. 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

0: Os Atuais, é Moreno dos 15 anos, você conferindo com a gente aqui na Verdinha. Bom dia pra ti que tá ligado comigo. Obrigado pela tua companhia, você em casa, no trabalho e sempre com a gente.
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0: 11:26, bom dia.
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2: Henrique Duarte pergunta de Gramado: se eu sofro um golpe pelo WhatsApp ou Pix e perco dinheiro, ainda tem como recuperar ou responsabilizar alguém? Sim, Carlos, dependendo do caso. O primeiro passo, Carlos, é registrar o boletim de ocorrência imediatamente ao ocorrido, tá bom? Bancos e instituições financeiras podem ser responsabilizadas se houver falha na segurança ou demora no bloqueio. Além disso, contas usadas em golpes podem ser rastreadas judicialmente. Quanto mais rápido agir, isso é bem importante, maiores são as chances de recuperação do valor. Eu sou o advogado Joel Reis e você está no Pergunte ao Advogado.
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4: 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Bom dia!
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4: Sempre, sempre ligadinho com a gente. 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Abraço aí, né, toda a turma, sempre ligados com a gente também, próximo aos bombeiros. Falando em próximo aos bombeiros, abraço pro meu amigo Belmir, da Fruteira Viver com o Sabor. O Belmir é Belmirzete, sempre ligados com a gente por lá. Chega, garotos, vai mexendo o panelão, hora do almoço agora, meu. Ih, bateu a fome.

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0: 50 anos de terceira dimensão, grandes sucessos você conferindo com a gente na Verdinha. Bom dia pra ti. É bom demais ter você participando com a gente, hein? Bom dia pra você que tá comigo. Oi, Éder Pereira, abraço pra você. Obrigado pelo alô. Quem mais tá por aqui mandando alô? Salete Fortes Labre sempre com a gente. A Kathleen também tá mandando aquele alô, tô desperto. Rodrigão pediu música, vai conferir já já. Quem mais me chorar? Jefferson também tá por aqui. Ligado lá em Parobé. Quem mais tá mandando alô e recado? Tarcísio, turma de Padilha, Rock Dutra, Rock! Abraço pra você, obrigado pela sua companhia. Quem mais mandando alô com a gente? A Kindi também tá por aqui. Abraço pra você, turma de Caxias do Sul. Quem mais? Mandar um alô pra turma da Brinstrot. Estão ligados com a gente. Fernandinha, Juliana, abraço pra vocês. A Annelise também tá ligada na Verdinha. Aquele abração, todo esperto. Oi, Cleite! Abraço pra ti. A Thaís também tá por aqui mandando aquele alô. Quem mais tá mandando alô? Pessoal da Druntec, obrigado pelo alô e pela companhia. Galera de Nova Petrópolis. Quem mais tá ligado comigo aqui na Verdinha? Abração pra Helena Krumenauer, abraço pra você. Luizinha e a Dani também pediram música, vão conferir já já.
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0: Muito bem, seguindo por aqui, para você que tá ligado na Verdinha, obrigado para os nossos patrocinadores que colam com a gente. 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
1: Ai, Marlon, o que tu prefere? 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

Pontualmente meio-dia, você conferiu aí o som do Leandro Leonardo, é por você que canto? Muito bem, hora de dar tchau, vou ficando por aqui, tá chegando já uma mistura boa com a Bima Rodrigues pra fazer companhia pra você na Verdinha. Saideira tem os atuais, voarei! Abraço pra ti, amanhã 8h30 da manhã tô te fazendo companhia novamente. Estreia daqui um pouquinho, meio-dia e 20, Vila Gasolina, um programa diferenciado aqui na Verdinha pra você que quer saber sobre leilão, saber sobre carros antigos, convidado especial hoje.

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1: Verdes Campos, meio-dia e 12.
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0: Muito bem, quarta-feira, dia 22 de julho, tá começando Mistura Boa para você por aqui na Verdes Campos, a rádio que eu sempre quis, nesta quarta-feira nublada em todo o estado do Rio Grande do Sul. Muito obrigado pela tua audiência, pela tua companhia. A gente fica até as 14h por aqui com o Mistura Boa, onde a gente faz aquela mistura de informação, música boa e também com a tua participação. E hoje temos mais um ingrediente na nossa mistura. Hoje já tem o programa Vila Gasolina ao vivo para você aqui dentro do nosso Mistura Boa. Um papo muito bacana para você interagir junto com a gente também pelo nosso WhatsApp 54999-270-979, é o WhatsApp da Verdes Campos para a gente trocar esta ideia nesta quarta-feira. 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Por aqui a gente vai começar a nossa mistura boa com música e já a gente entra ao vivo por aqui com o programa Vila Gasolina, especial para você dentro do Mistura Boa.
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2: E aí, é namoro ou sacanagem? 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

0: Maravilha, banda modelo Namoro ou Sacanagem. A gente já vai começar o nosso programa Vila Gasolina pra você por aqui na Verdes Campos.
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0: Muito bem, por aqui, mistura boa para você, começando o nosso programa por aqui, Vila Gasolina, com a apresentação do Silvio, e hoje com um convidado especial que o Silvio vai apresentar para a gente por aqui. Boa tarde, Silvio.
1: Boa tarde, hoje a estreia do nosso programa Vila Gasolina, com a ilustre presença do nosso amigo Chuck, do Partiu Tuia, que foi o nosso convidado de... nosso convidado mais do que obrigatório para essa estreia, para estrearmos em grande estilo e também pelo momento que estamos vivenciando no estado do Rio Grande do Sul, de alagamentos, enchentes, e contextualizando, o Chuck é o coordenador do maior movimento off-road do estado do Rio Grande do Sul, e hoje estamos lançando aí, levantando uma bandeira para que o estado do Rio Grande do Sul adote uma medida urgente de flexibilizar o trânsito desses veículos off-road pelo estado, esses veículos desses adeptos do universo off-road que tanto contribuíram, que foram os anjos da população do Rio Grande do Sul na enchente de 2024 e agora nesse momento que se avizinha de, tomara Deus, não tão grave, mas de necessidade também de pessoas serem socorridas e de assistência que muitos municípios do interior têm por dificuldade de acesso. Nós estamos estreando a Vila Gasolina já com num momento de utilidade pública, pedindo a sensibilização das autoridades para que a gente possa estar flexibilizando aí essas regras de trânsito para que esses veículos off-road possam transitar nos municípios, principalmente aqueles municípios que já estão sofrendo com alagamentos, transitar com o objetivo precípuo de prestar socorro e assistência para as pessoas aí que estão já necessitando. E eu quero chamar o meu amigo Chuck para dar esse depoimento rapidamente do que eles já vivenciaram e da experiência que eles têm para deixar claro para as pessoas do quanto essa comunidade do off-road pode contribuir nesse momento.
2: Boa tarde a todos. Silvio, novamente, obrigado pelo convite. Gostaria que a gente estivesse falando de coisas boas nesse momento, né? Mas a realidade é outra. Então, de maneira bem prática, nós do off-road, né, estamos sendo convocados para ajudar novamente. Então, se faz muito importante, nesse momento, a gente discutir essa situação, que é uma situação que não vai ser somente para agora, para os próximos meses, mas sim também para os próximos anos, de facilitar, como eu falei anteriormente, de ajudar quem ajuda. Então, nós do off-road, nós temos algumas dificuldades em relação à legislação, tá? Porque muitos dos veículos que ajudam nas enchentes, e te digo que os veículos que mais têm capacidade de ajudar nas enchentes não têm autorização para rodar em vias. São veículos realmente para uso off-road. Então, muitas vezes, o proprietário desses veículos usa o veículo para ajudar, correndo o risco do veículo ser preso. Então, é muito importante a gente botar em pauta essa situação para que a gente tenha ajuda de todo mundo, até mesmo do governo, das leis, para a gente poder ajudar sempre que necessário. Então, essa campanha aí que tu lançou, já te parabenizo de antemão, e é uma pauta muito urgente. Então, a gente está, nós do Partiu Tuia, estamos aí à disposição para ajudar nisso aí, que isso aí é algo de utilidade pública.
1: Exatamente, essa sensibilização que a gente busca das autoridades é muito importante deixar claro para a sociedade que não é em benefício da comunidade off-road, muito pelo contrário, porque são pessoas que estão ali dispostas a colocar o seu patrimônio e até a sua vida em risco para ajudar o próximo. Então não se trata de criar um benefício para a comunidade off-road, se trata de meramente não atrapalhar quem está tentando ajudar. E a gente sabe que o Estado, por mais que faça o esforço, o ente público, por mais que faça o esforço para poder atender todas as demandas da sociedade, nesse momento que surge em diversos pontos, aí temos mais de 57 municípios já afetados pelas enchentes, por mais que o Estado se desdobre, a Defesa Civil, enfim, com seus organismos, a Brigada Militar, enfim, por mais que busque se desdobrar, não consegue ter braço para atender a todos.
0: Sim.
1: E a gente fazendo uma projeção, como estávamos falando anteriormente, o Chuck, existe um universo de veículos off-road aí preparados para isso. Eles têm expertise em transitar em ambientes adversos, né? E como já demonstraram, enfim, que são um caminho, um canal de pronto emprego aí, de pronta resposta para salvar vidas, que é o bem maior que a gente busca preservar. Sim. Não existe nada mais importante do que salvar as vidas das pessoas que estão em risco. Atender uma comunidade que precisa de um medicamento, enfim. São milhares de exemplos que a gente pode citar, tem vídeos gravados documentando essas situações que já ocorreram no estado e que essa comunidade abraçou e realmente fizeram a diferença. Como todos os outros voluntários, enfim, de outros estados que vieram aqui para o estado e nos ajudaram, mas cabe a nós também nos articularmos como estado e o ente público, principalmente, criar meios para que a gente possa, para que o cidadão possa também agir nesse sentido, né? Então, sim, a gente tem aí uma aprovação de uma resolução do CONTRAN, bem recente, a resolução 2023, se não me falha a memória, foi aprovada agora recentemente, onde o Estado pode determinar o trânsito, regulamentar o trânsito desses veículos off-road, UTVs, ATVs, que são os quadriciclos também, motos de trilha. Nós vimos aqui no estado exemplos onde, com queda de barreiras em estradas, onde o pessoal abriu picada com motosserra, a comunidade, e o pessoal conseguiu passar com as motos de trilha para levar medicamentos, para saber se as pessoas estavam precisando de algum socorro, enfim. Então, são centenas de exemplos que bem ilustram a necessidade do Estado, como ente público, se sensibilizar para essa questão e tomar imediatamente as medidas necessárias para facilitar, para viabilizar o acesso desse pessoal off-road a essas comunidades com necessidades aí de assistência. E o que se pede é minimamente que o Estado não atrapalhe no sentido de não estar multando, de não estar recolhendo algum veículo que está desemplacado, que não está seguindo ali a legislação, enfim, porque são preparados para andar no fora de estrada, mas que nesse momento são os veículos adequados para prestar o auxílio para as pessoas.
0: Sim, sim.
1: Então é nesse sentido que a gente quer sensibilizar o ente público e pedimos a mobilização de toda a sociedade para essa bandeira que não é nossa, mas a bandeira que é de todos nós, de todo o Estado, que é a bandeira de salvar vidas. Sim. Né? Pessoal do off-road, bota o patrimônio, como eu falei, não custa repetir, coloca o seu patrimônio ali, coloca a própria vida em risco, se desloca, vai atrás de ajudar as pessoas, mas aí fica com o risco de ter seu veículo recolhido, ser multado, como a gente viu anteriormente, em 2024, por exemplo, a questão de pessoal que andava de barco sendo cobrado porque não tinha licença para condução, né?
2: Carteira de arraiz. Estava salvando vida e estava preocupado com a documentação.
1: Então são questões que a gente tem que superar como sociedade e cair na real do que é importante para a gente como sociedade, enfim. O que é mais importante? É fazer uma multa? É recolher uma multa para o cofre do Estado? É recolher um veículo, guinchar um veículo? Ou facilitar o trânsito desses veículos para que eles possam salvar vidas? Sim. Ou facilitar a vida das comunidades? Então a gente pede a sensibilização do governo do Estado nesse sentido e o empenho também das pessoas que acharem que essa bandeira é justa e válida para nós nos unirmos através desse objetivo aí.
0: Muito bem. E o pessoal foi uma força-tarefa, né? Durante as enchentes, durante todos os desastres que acontecem no nosso estado. E agora com essa temporada de chuvas aí, a tendência é voltar a ter mais alguns outros casos. A gente recebeu até um alerta laranja da Defesa Civil na data de ontem, aqui em algumas regiões do estado. E esses veículos off-road conseguem acessar lugares que, às vezes, com um carro normal, com uma caminhonete, com um carro menor, não tem acesso e acaba ajudando a facilitar, a dar essa assistência que, às vezes, a Defesa Civil em si não conseguem chegar em alguns lugares. Então, essa facilitação para chegar esses veículos até esses lugares de difícil acesso ou que já estejam alagados, para fazer um resgate de uma família, para levar uma alimentação para alguém que está em um local isolado, é essencial para salvar essas vidas e manter a ordem ali no local para poder ajustar esses problemas que acontecem, que a gente acaba sendo corriqueiros aqui no nosso estado devido a essas temporadas de chuvas, devido a esses falta de saneamento, digamos assim, em algumas regiões que acabam desabando, deslizamentos. Então, essa equipe faz um trabalho muito bonito. Eu vi com meus próprios olhos, né, lá nas enchentes de 2024, o pessoal trabalhando incansável. Só via o pessoal do off-road passando, ajudando o pessoal, carregando, puxando o barco da galera que tinha só o barco e não tinha como levar, ajudando o pessoal quando dava, indo para alguns lugares, levando o pessoal em várias regiões, saindo longe de casa, ficando madrugada dentro. Então é um trabalho muito bacana, é um trabalho muito bonito que ajuda muitas pessoas e também é um esporte muito bacana. Eu estava conversando com o Chuck antes aqui sobre essa partiu tui, sobre esse movimento do pessoal do off-road que começou no litoral e agora se tornou algo a nível mundial, né, Tiago? A gente pode falar um pouquinho sobre isso também, sobre esse movimento do Tuia, sobre o que é, o pessoal que não conhece, que nunca viu falar, o que é o Tuia, o que é esse movimento, o que vocês fazem, como que funciona, o cara que tem lá um carro off-road, tá lá no interior e não sabe como participar, como que ele conhece vocês, como que entra pro grupo, como que funciona toda essa dinâmica da equipe off-road de vocês.
2: O Partiu Tuia, ele surgiu como um lugar que divulgava o Tuia. Para quem não conhece, o Tuia é uma trilha de mais ou menos 20 km em linha reta, que começa no litoral norte, em Nova Tramandaí, e vai até Cidreira, costeando quatro lagoas, Fortaleza, Custódia, Manuel Nunes e Lagoa Gentil. E digamos que lá é o nosso parque de diversão off-road, é um lugar aberto, com água cristalina. Então, digamos que ali é o berço do off-road, porque as pessoas que querem começar no off-road conseguem começar ali. Tu tendo uma caminhonete 4x4 original, tu consegue chegar ali no Tuia. E o Partiu Tuia é um movimento, né, que tem como objetivo a inserção de pessoas no universo off-road a partir do Tuia. Hoje a gente está espraiado em todo o Rio Grande do Sul, e também movimentando muito o turismo off-road, e também temos seguidores em, como tu mesmo falou, em todo lugar do mundo, até pessoal do Japão. Uhum. Até mandar um abraço pro Miyai e a turma dele lá, que é o pessoal do Partiu Tuia no Japão. Valeu. Mas em resumo é isso aí. A gente tem esse movimento que tem como objetivo colocar mais pessoas dentro do off-road. A gente sabe que quanto mais pessoas dentro do off-road, no cenário que a gente está vivendo hoje, a gente vai ter, então, mais mão de obra qualificada para ajudar nessa situação. Então, hoje em dia, para mim, o off-road deixou de ser um hobby, um esporte, e se tornou algo de utilidade pública, porque quando acontece uma situação que nem a gente está vivendo, a gente consegue, tem capacidade de ajudar toda a sociedade. Eu estava vindo agora para cá de Porto Alegre, é impressionante, né, que as estradas que foram interditadas lá em 2024 não terminaram nem de reformar. Sim. Aqui, muita reforma, e a gente está vivendo de novo essa situação. Então, por que é importante os veículos off-road nessa situação? Porque eles conseguem andar até em estradas que nem existem, entendeu? E como tu falou mesmo, a parte de UTV e quadriciclo, que são veículos que, por lei, não tem nem placa, são veículos que conseguem andar nesse tipo de situação, e hoje a gente tem uma lei que não permite que eles andem. Se andar, não importa se é para ajudar o próximo ou não, vai ser recolhido. Então, essa bandeira que está sendo levantada aí de pleitear uma situação de emergência para que nessa situação os veículos possam auxiliar é muito importante. É um debate que tem que ser feito para que a gente consiga ver de maneira legal quais as possibilidades, porque isso é para ontem. Isso é para ontem, como eu te falei anteriormente, isso é para ontem, porque a gente precisa ajudar, só precisamos que tenham leis que nos apoiem e não nos sabotem, nos dificulte.
0: Exatamente, porque essa turma aí tem que achar uma forma de facilitar, né? Fazer um decreto que via emergencial, um local em situação de emergência, não pode botar além de estar ajudando, botar em risco esse patrimônio dessa pessoa que está indo para ajudar, tem que achar uma forma disso facilitar o ajuda, o resgate dessas pessoas com essa equipe que está aí disposta a ajudar, né?
1: Exatamente, o Estado tem que criar meios de interagir no sentido de facilitar esse trabalho, porque é um trabalho que não visa o interesse, o benefício da comunidade off-road, pelo contrário. O pessoal não está querendo passear dentro da cidade com o seu veículo off-road. Não é isso que se quer. Sim. O que se quer é que, no mínimo, ele não sofra sanção estatal por estar ali se dispondo a ajudar. É isso que se quer. Sim. Então, se o pessoal quisesse fazer trilha para curtir, para aproveitar a natureza, e o fazer nos locais de trilha.
0: Sim.
1: O que a gente tem uma ferramenta através da comunidade off-road, nós temos uma ferramenta maravilhosa na mão, que o Estado pode se utilizar se tiver gestão para isso.
0: Sim.
1: Por mais que o aparelho estatal tenha equipamentos, a defesa civil se empenhe, tenha atitudes heróicas aí do pessoal da defesa civil, palmas para eles, palmas para a Brigada Militar que se empenha para ajudar as comunidades também. E é induvidoso o esforço das autoridades. Agora, é induvidoso também que a comunidade off-road tenha a capacidade de se desdobrar muito mais e chegar onde o Estado não chega.
0: Sim.
2: E,
0: sim.
2: Silvio, é importante também deixar bem claro que a gente não é contra os órgãos de fiscalização. A polícia tem, exatamente, que fazer o seu papel. A ideia é mudar a lei. Então, de maneira alguma, a gente é contra a fiscalização. A gente sabe que eles fiscalizam conforme está a lei. Então, a ideia é mudar a lei e, como a gente já bem falou, mudar a lei para poder ajudar. Então, a gente está brigando para poder ajudar. É meio contraditório isso, mas a nossa briga é para poder ajudar cada vez mais.
1: Exatamente. Não se trata de demonizar o agente público que está lá cumprindo seu papel, né? Está cumprindo a legislação, tanto o agente público estadual, com a Polícia Militar, a Defesa Civil, enfim, como agente de trânsito municipal, a Guarda Municipal dos municípios. Não é isso. A gente entende que são parceiros também, mas, por outra via, eles têm que cumprir a legislação que é determinada.
0: Sim.
1: O que a gente busca é uma flexibilização da legislação para atender esse momento emergencial. É isso que se busca. E só pode se buscar isso através do ente público que tem a caneta na mão, a caneta que pode ser um instrumento de facilitar ou de dificultar a vida do cidadão.
0: Sim.
1: E mais do que dificultar ou facilitar a vida do cidadão, agora se trata de vidas humanas.
0: Com certeza.
1: Então, por isso que a gente precisa dessa sensibilização. A estreia do Vila Gasolina é hoje. A gente estava com a perspectiva de estrear falando do universo off-road, de outra perspectiva do universo off-road, mas com esse agravamento das enchentes, das chuvas, essa bandeira é primordial nesse momento. E a Vila Gasolina se coloca sempre como uma via de ouvir os anseios da comunidade, tanto off-road como do antigo mobilismo. Nós queremos ser uma plataforma agregadora aqui desse universo das quatro rodas.
0: Sim.
1: E eu brinco que é Vila Gasolina, mas a gente aceita também participantes que usam o carro a pilha, né?
0: Sim.
1: Não. É uma brincadeira que a gente faz, mas o universo dos veículos elétricos a gente entende que tem toda uma questão ambiental por trás. E a Vila Gasolina também está aberta para quem é adepto do carro elétrico.
0: Existe off-road elétrico?
1: Existe num padrão mais alto, vamos dizer assim, de veículos top de linha, se não me engano.
2: Hoje os chineses já estão fazendo alguns veículos que conseguem boiar. Tá? Mas falando de maneira bem prática, hoje em dia nos veículos a combustão que mais incomoda é a parte elétrica.
0: Sim.
2: Então, é alternador, motor de arranque. Então,
0: sim,
2: a elétrica e a água não combina.
0: Sim, sim.
2: Então, o pessoal está falando aí, carro elétrico vai funcionar no off-road. Só o tempo vai poder dizer, certo?
0: Sim.
2: Qualquer tecnologia que vem para ajudar, a gente com certeza vai abraçar. Mas, sim, o fato é esse. Hoje em dia, nos carros, nos nossos jipes ali, a parte elétrica é o que mais incomoda. Tirando, sim, o rolamento e troca de óleo, é a parte elétrica.
0: Sim, sim, imagino. Mas uma hora, quando vê, acontece, né? Quando vai chegar um jipe off-road aí, vai estar embaixo d'água também.
1: Exatamente.
0: Tecnologia hoje em dia.
1: Eu digo pro Tchá que eu sou suspeito para falar porque eu tenho um pouquinho de ferrugem nas veias em relação à minha identidade com o antigo mobilismo.
0: Sim.
1: Inclusive, quero aproveitar esse momento para fazer um convite para todos participarem do encontro, exposição e leilão de antigo mobilismo que nós vamos estar fazendo na cidade de São Francisco de Paula no dia 7, 8 e 9 de agosto.
0: Oh, legal.
1: Em parceria com a Prefeitura Municipal de São Francisco de Paula, Secretaria de Turismo, na pessoa do secretário Rafa Castelli.
0: Sim.
1: Que para nós é um grande incentivador aí do nosso trabalho lá em São Francisco de Paula. O nosso parceiro é o Hotel Cavalinho Branco, o hotel oficial do evento, e o Clube do Antigo Mobilismo lá de São Francisco de Paula. Então, quero fazer esse convite para a comunidade, para quem não conhece ainda a cidade de São Francisco de Paula, que conheça. Sim. São Francisco de Paula, e dificilmente não vai se apaixonar por São Francisco de Paula. Sim. Assim como já são apaixonados por Gramado. Sim. E Canela. É, São Francisco de Paula é uma cidade com uma beleza natural indescritível.
0: Sim.
1: E só quem convive na cidade com o calor humano daquelas pessoas de lá é que pode atestar, como eu convivo, que pode atestar o quanto acolhedora a cidade é e o quanto é bom estar presente. Sim. Lá naquela comunidade. Sim.
0: E fala um pouquinho sobre esse evento, como é que vai ser a exposição de veículos, como é que é?
1: Esse evento é o segundo evento que nós estamos organizando, já tivemos o ano passado, já entrou no calendário oficial do município, é o encontro de antigo mobilismo, é a exposição de antigo mobilismo e também o leilão de antigo mobilismo que a gente vai estar promovendo lá. Eu, como leiloeiro público oficial, que sou. Sim. Do estado do Rio Grande do Sul, tenho a possibilidade de fazer essa interação com o pessoal lá através do leilão também. Que é uma modalidade que a gente está trazendo, uma cultura que está se trazendo aqui para o estado do Rio Grande do Sul, na busca de formatar o circuito gaúcho de leilão de antigo mobilismo. Que existe nos outros estados, no São Paulo, e no Rio de Janeiro, já está consolidado.
0: Sim.
1: E aqui no Rio Grande do Sul ainda não temos, mas o Rio Grande do Sul é um expoente do antigo mobilismo no Brasil e até no mundo. Sim. Eu estava comentando com o Chuck, temos um podcast também, o Vila Gasolina, que a gente convida as pessoas para assistirem, vai estar lá no nosso canal da Vila Gasolina no YouTube. Estava comentando que a gente tem, por exemplo, aqui no Rio Grande do Sul, a Pratalto, e tem inúmeras outras empresas, mas eu gosto de citar como exemplo a Pratalto. Tem uma referência até que o pessoal fala, que é a NASA dos carros antigos.
0: Sim.
1: Tamanha sofisticação, a qualidade do trabalho e a altura da régua que a Pratalto elevou a restauração e customização de veículos antigos. O pessoal chega a fazer importação temporária dos veículos aqui para Pratalto, por exemplo, que fica em Nova Prata. Faz a restauração, faz a customização e depois leva de volta para os Estados Unidos e para outros. Uhum. Vários países. E assim a gente tem aqui no estado uma cadeia enorme de restauradores, de colecionadores, o acervo de antigo mobilismo no estado, os eventos de antigo mobilismo. Hoje, se a pessoa quiser, a cada final de semana, curtir um evento de antigo mobilismo, ela pode sair de casa com certeza que ela vai ter algum evento para participar.
0: Sim.
1: Ao menos que seja um final de semana de muita chuva e, eventualmente, o evento tenha sido transferido. Mas é raro final de semana que não exista um evento de antigo mobilismo, né?
0: Sim,
1: é um
0: sim.
1: Evento para a família, é um evento muito bacana, seja onde for,
0: sim.
1: E que cada vez se estrutura mais. A gente tem aqui, aqui mesmo em Gramado, a gente tem aqui o museu dos carros antigos. Sim. Enfim, né? E tem diversos lugares onde as pessoas podem estar se divertindo, buscando essa convivência com o universo do antigo mobilismo.
0: Maravilha, maravilha. Então, para encerrar, todas as quartas-feiras a gente tem por aqui o Vila Gasolina.
1: Vila Gasolina, que quer ser uma voz de todo mundo que ama quatro rodas e que circula aí no estado, enfim, no Brasil. E queremos nos colocar aqui à disposição também para estar fazendo a interação com os nossos convidados. Vamos colocar lá na nossa plataforma o acesso ao Tuia. Quero agradecer a participação do Chuck, que é uma referência nessa área. E deixar aí a última palavra tá aí para o nosso amigo e o Chuck para dar o último recado dele aí.
2: Silvio, novamente agradeço o convite, fiquei muito feliz com a inauguração do Vila Gasolina. E deixo o convite, né, para as pessoas que querem conhecer o Partiu Tuia, para nos seguir nas redes sociais, @PartiuTuia. E novamente reforço que o Partiu Tuia está de portas abertas para a gente poder pleitear essa mudança de lei para que a gente cada vez possa ajudar mais as pessoas.
0: Maravilha, esse foi o Vila Gasolina por aqui, com o Silvio, com a turma do Partiu Tuia, com o Chuck por aqui. E quarta que vem tem mais convidado, tem mais Vila Gasolina dentro do nosso Mistura Boa aqui na Verdes Campos. Valeu, pessoal.
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Maravilha, banda modelo, se eu não tivesse bloqueado, teve panda, eu te seguro. Faltando 5 minutos para 1 hora da tarde, este é o Mistura Boa. A gente teve o programa Vila Gasolina por aqui, ao vivo para você. E agora a gente chega com informações para você ficar atualizado dentro do nosso Mistura Boa. Ciclista é esfaqueado e morto na principal avenida comercial de Tupaceretã. Crime ocorreu após rápida conversa no centro da cidade. Polícia Civil investiga a autoria e as causas do homicídio. Um homem ainda não identificado foi assassinado a facadas no início da noite de terça-feira na Avenida Vaz Ferreira, principal corredor comercial de Tupaceretã. O crime aconteceu por volta das 6h30 da tarde nas proximidades do clube comercial. Imagens de câmeras de segurança divulgadas registraram o momento em que a vítima chegou ao local de bicicleta, parou junto ao meio-fio para

0: 65 anos, foi prefeito e vereador do município e, segundo a Polícia Civil, o crime aconteceu por volta das 6 horas da tarde, no momento em que a vítima saía de um clube de Coqueiro Baixo, local em que costumava frequentar. O suspeito fugiu em direção à zona rural, mas foi localizado e preso. Rio Taquari transborda, imagens de drone mostram a água invadindo ruas do Rio Grande do Sul. A Prefeitura de Lajeado retirou famílias de áreas de risco. O Rio Caí também superou a cota de inundação em São Sebastião do Caí. O Rio Taquari ultrapassou a cota de inundação ainda no início da manhã desta quarta-feira. Em Lajeado, na região dos Vales, em Encantado, o rio atingiu a cota de inundação durante a madrugada por volta das 4 horas da manhã. Em Lajeado, chegou a mais de 3 metros acima da cota durante esta manhã e por volta das 3 horas da manhã, quando chegou a mais de 2 metros abaixo da cota, a Prefeitura de Lajeado colocou o plano de contingência em ação e começou a remover famílias das áreas de risco. Voltamos com essa... com este problema novamente com enchentes no Rio Taquari. As imagens são assustadoras, parecem imagens antigas de 2024, da época das enchentes. Ônibus é resgatado pela correnteza e foi arrastado após o rio transbordar. O veículo tentou cruzar uma estrada alagada que liga Ibirá Aias à localidade de Capela Santa Catarina. Ninguém se feriu. Um ônibus foi levado pela força da água nessa terça-feira em Ibiraiaras, no norte do Rio Grande do Sul. Apesar do susto, ninguém se feriu e, de acordo com a Defesa Civil, o município, o veículo estava atravessando uma estrada que liga a cidade à localidade de Capela Santa Catarina quando acabou sendo arrastado por uma área alagada. Máquinas foram usadas para retirar o veículo. Muitas notícias aqui sobre enchentes em todo o nosso estado. É assustador, gente. Assustador. Força da água. E aquele sentimento se vamos reviver esta situação novamente de 2024. Eu já trago mais informações para você por aqui. Este é o Mistura Boa com música e informação para você.
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5: 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Muito bem, por aqui mistura boa pra você nesta quarta-feira, nublada, chuva por aqui deu uma trégua, a turma já tá circulando por todo as nossas ruas por aqui de toda a Serra Gaúcha, ainda tá aquele climinha cinzento, mas pelo menos parou a chuva, deu uma estiada por aqui, tempo bom demais junto com você que nos acompanha por aqui em todo o estado do Rio Grande do Sul. Conta pra mim como é que tá o tempo aí na tua cidade, de onde você tá nos escutando, curtindo a programação da Verdes Campos, manda aqui pro nosso WhatsApp, participa pelo 54999-270-979. 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Vamos curtir música boa, já tem informações, tem Anderson Gil, quem tem a tua participação com o alôzinho da Verdes Campos por aqui pelo nosso WhatsApp 54999-270-979. Tô contando contigo.
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0: Maravilha, Lua Pereira com Léo Foguete por aqui, nunca esquecido, teve Banda Ébanos, Vestido Novo, 1h16, a turma participando com a gente por aqui pelo nosso WhatsApp, 54999-270-979. A Leila por aqui participando com a gente, boa tarde.
1: Boa tarde, Verdes Campos, Leila aqui de Sapiranga. Gostaria de ouvir a música do João Correia, Amor Meu, e dedico ela especialmente ao meu esposo Jonas. E quero dizer que eu amo muito. Eu ofereço a vocês. Se for atendida, ficarei grata, pois não fui atendida de manhã. Obrigada.
0: Muito bem, Leila. Obrigado pela participação. Ligada com a gente por aqui. Vou procurar ver se eu consigo encontrar esta canção para te atender por aqui. O Johnny também está ligado com a gente, participando. O Catelã ligado com a gente por aqui. Boa tarde, meu amigo. Boa tarde, queridão. Tomando um mate por aqui. Mandou para a gente de manhã. A Vanessa Ramos também está participando por aqui da promoção. A promoção do Dia dos Pais, ela mandou aqui porque o marido dela merece ganhar este super churrascão, hein? Lindo demais aqui o que ela escreveu. Tá participando da promoção. Obrigado pela parceria, pela participação por aqui. Tá concorrendo um super kit churrasco. Se você quer participar também igual a Vanessa, manda pra cá a palavra pai e porque o seu pai merece ganhar este super kit churrasco aqui da Verdes Campos e do Mercado Dia da Economia.
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0: Boa tarde, Abimael. Boa tarde, ouvintes. Novo Hamburgo realiza neste domingo a festa do colono motorista de Lomba Grande, com programação voltada à valorização das tradições rurais. O evento terá desfile com cerca de 100 veículos, almoço, apresentações musicais, jogos rurais, exposição de produtos locais e atividades para toda a família. A entrada é gratuita e a programação começa às 9h30 da manhã. O motoboy envolvido em uma abordagem policial na BR-116 em Novo Hamburgo afirmou que vai buscar orientação jurídica antes de apresentar sua versão sobre o caso. Ele nega ter cometido irregularidades e pretende registrar uma ocorrência contra os policiais por possível abuso de autoridade. A Polícia Civil informou que a conduta dos agentes será analisada pela Corregedoria, enquanto os policiais registraram ocorrência por desobediência e injúria contra o motociclista. E Novo Hamburgo voltou a contar com um espaço especializado para atendimento de mulheres vítimas de violência. O Centro de Referência da Mulher foi inaugurado no bairro Rio Branco e terá atendimento gratuito de segunda a sexta-feira, com equipe formada por profissionais das áreas de psicologia, assistência social, direito e saúde. O serviço busca oferecer acolhimento, orientação e apoio para ajudar mulheres a romperem o ciclo da violência. Abraço, Abimael. Abraço, ouvintes. Até amanhã. 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
2: Verdes Campos, 1h21.
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0: Maravilha, 1 hora e 27 minutos, este é o Mistura Boa pra você, por aqui na Verdinha 97.9, obrigado pela tua audiência, pela tua companhia por aqui. 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Junto com você, participa com a gente por aqui, pede teu som, tua música pra gente curtir no nosso Mistura Boa.
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João Bosco e Vinícius, eu tô pronto por aqui, também tô pronto para trazer as últimas informações para você ficar atualizado dentro do nosso Mistura Boa. Casa é arrastada por enxurrada na Serra Gaúcha. A casa teria sido levada pela enxurrada durante a manhã na linha Alcântara, em Bento Gonçalves. Uma moradora de Santa Teresa, na Serra Gaúcha, registrou o momento em que uma casa é levada pela correnteza do rio Taquari. A casa teria sido levada pela enxurrada durante a manhã na linha Alcântara, em Bento Gonçalves. De acordo com a prefeitura, não houve registro de feridos. Em Encantado, o rio atingiu a cota de inundações durante a madrugada, por volta das 4 horas da manhã. Em Lajado, chegou a mais de 3 metros acima da cota durante esta quarta-feira. Acessórios vendidos como prata na Amazon continham metal cancerígeno. Investigação do The Sunday Times releva níveis ilegais e perigosos de cádmio em peças comercializadas na Amazon e no TikTok Shop. Uma investigação jornalística conduzida pelo jornal britânico The Sunday Times acendeu um alerta global sobre a segurança de acessórios comercializados em grandes marketplaces. Produtos vendidos como prata 925 nas plataformas Amazon e TikTok Shop continham quantidades ilegais e altamente nocivas de cádmio, um metal pesado classificado como cancerígeno para humanos. Idoso é resgatado de trabalho análogo à escravidão em abrigo compartilhado com porcos. Um homem de 65 anos vivia isolado em fazenda no município de Altamira, alimentando-se uma vez ao dia e consumindo água sem tratamento. O homem de 65 anos vivia isolado em uma fazenda no município de Altamira, alimentando-se uma vez ao dia, consumindo água sem tratamento. Esse idoso foi resgatado por fiscalizadores do trabalho após ser submetido a condições análogas à escravidão em uma propriedade rural na Estação Ecológica Terra do Meio, em Altamira, no Pará, e devido ao difícil acesso do local em meio à Unidade de Conservação Federal, a operação de resgate precisou utilizar helicóptero da Polícia Federal. Incrível pensar que ainda tem casos desse nível ainda em pleno 2026, né? Um idoso de 65 anos vivendo com os porcos. As imagens são impressionantes. Justiça interdita restaurante japonês em Canoas e proíbe vendas pelo iFood. Decisão atende pedidos do Ministério Público após fiscalizações encontrarem alimentos impróprios e graves irregularidades sanitárias. A justiça determinou a interdição de um estabelecimento que preparava a comercialização de comida japonesa em Canoas. A decisão, concedida em caráter liminar, também proíbe a empresa de utilizar plataforma iFood para realizar entregas. E do caso Oliver, a justiça autoriza a mãe presa a acompanhar o sepultamento do filho morto em Viamão. Maiana Rogers estará escoltada para a despedida de Oliver, que deve ocorrer nesta quarta-feira. Ontem aconteceu. A decisão foi tomada pela primeira vara criminal do Tribunal de Júri e de Execução Criminal de Viamão após o pedido da defesa. O deslocamento será realizado sob escolta com medidas de segurança definidas para garantir a realização da diligência. O velório de Oliver deve ocorrer na tarde desta quarta-feira. A família se enquadra nos critérios de vulnerabilidade para receber o velório social. E o Internacional volta às competições oficiais com reforços para a zaga e para o gol. Matheus Cunha, porém, não poderá enfrentar o Cruzeiro. O Inter voltará aos gramados hoje contra o Cruzeiro às 9h30 da noite no estádio Beira-Rio. E já o Grêmio sonda a situação de Igor Gomes, do Atlético Mineiro. Meia tem contrato somente até o final deste ano com o Atlético Mineiro. Segue buscando reforços de mercado. Grêmio, recentemente, o Tricolor fez uma consulta ao Atlético Mineiro pela situação de Igor Gomes. Com contrato somente até o final deste ano, o Meia já pode assinar um pré-contrato para 2027. Dupla Grenal se movimentando para trazer reforços.
E a Polícia Federal apreende carros de luxo em operações contra careca do INSS. Empresário foi indiciado por suposto esquema de descontos ilegais. A Polícia Federal cumpriu nesta terça-feira um mandado de busca e apreensão contra o empresário Antônio Carlos Camilo Nunes, conhecido como careca do INSS. Os agentes apreenderam carros da marca de luxo, BMW e Audi, além de um Opala diplomata de colecionador. Os veículos foram localizados na garagem de um edifício em Brasília, que seriam de propriedade do empresário, conforme a investigação. Daqui a pouco aí, esses carros aí são da... vão virar da polícia, né? Muito bom também usar para isso, né? Para o bem. Seguimos o nosso Mistura Boa com música boa por aqui nesta quarta-feira. Muito obrigado pela tua audiência. Estou esperando o teu recado, a tua participação também. 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
1: Verdes Campos, faltando 16 minutos para as duas.
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1: Rádio Verdes Campos é a rádio que eu sempre quis, é uma rádio diferente, com música, informação e, é claro, contando com você por aqui. Muito bem, chegou a hora de morfar, de dar tchau pra você por aqui, faltando 8 minutos para as duas, passando o comando para a Ritaline, que assume por aqui, bem dizendo, os comandos da Verdes Campos até as 18 horas com conexão musical pra você, com muita música, informação, interatividade, alto astral no teu rádio. E você participa com a gente também por aqui, agradecer você que ficou ligado com a gente. Nesta quarta-feira, nosso Mistura Boa, tivemos a estreia do Vila Gasolina por aqui, trazendo informações sobre o mundo off-road, mundo das quatro rodas. E também muita informação sobre as condições do nosso estado devido a essas ondas de chuvas por aqui. Muitos enchentes, alagamentos, deslizamentos por todo o estado do Rio Grande do Sul. Novamente a gente revivendo essa situação. Espero que todos fiquem bem e dê tudo certo aí, dê uma estiada na chuva. Mas por aqui a gente traz as informações, traz música boa para você curtir. Então é só coisas boas para você ficar ligado aqui na Verdes Campos 97.9. Você tem a informação, tem a música boa para você animar, participar das nossas promoções por aqui. 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Uma excelente quarta-feira para você, uma excelente tarde, aproveite, fique ligado com a gente por aqui, até amanhã, se Deus quiser, estou de volta por aqui, a partir do meio-dia com mais Mistura Boa. Tchau, beijo! 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
1: A Câmara de Vereadores de Gramado está em recesso parlamentar até o dia 31 de julho. Durante o expediente, ficam suspensas sessões ordinárias, audiências públicas e reuniões das comissões. Mas o atendimento administrativo continua funcionando normalmente das 7h50 às 11h50 e das 13h às 17h. O Legislativo também aproveita o período para realizar reformas no prédio, como melhorias na estrutura e no atendimento à comunidade. A próxima sessão ordinária está marcada para o dia 3 de agosto, às 18h, no plenário Júlio Floriano Petersen. A chuva intensa já provocou problemas em 143 municípios do estado desde o fim de semana. Segundo a Defesa Civil, mais de 200 pessoas precisaram sair de suas casas e uma pessoa ficou ferida. O maior acumulado de chuva em 24 horas foi registrado em Paraí, na Serra, com mais de 200 milímetros. Marcelino Ramos também teve volume elevado, com 138 milímetros em 12 horas. A estabilidade, influenciada pelo fenômeno El Niño, mantém o alerta para alagamentos, cheias e novos transtornos em várias regiões do estado. Entre as cidades afetadas estão Gramado, Novo Hamburgo, São Francisco de Paula, Porto Alegre e outros municípios gaúchos. Saiba mais em radioverdescamposfm.com, da redação Anderson Dirkin.
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0: Exatamente 2 horas.
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Muito boa tarde, galerinha. Boa tarde para você que tá junto com a gente aqui na Verdinha 97.9. Eu cheguei, sou a Rita Aline contigo e aqui no Conexão. Vamos juntos até às 18h com muita música, informação e diversão para você nesta quinta. Opa, quinta não, é quarta. Tô querendo pular quarta-feira. Quinta-feira, dia 22 de julho, gente. Não é não, né? É quarta-feira, 22 de julho, até porque amanhã tem festa com a Verdinha em Canela. Daqui a pouco eu conto. Então vem pra cá nessa quarta-feira, 22 de julho. Temperatura, como é que tá na sua cidade? Tá com chuva ainda, como está aqui na Serra Gaúcha? 14 graus com chuva. Taquara está com 17 graus com chuva. Porto Alegre, 18 graus com chuva. E no litoral, 17 graus com chuva. Gente, pelo que eu vi aqui, nós só vamos ter 2 dias de sol. Era previsto que a chuva fosse parar hoje, mas pelo jeito não, né? Não dá pra acreditar muito, né? Vamos ver o que vai acontecer até o final da tarde, tá bom, gente? Vai mandando seu alô através do nosso WhatsApp 54999-270-979 e vem fazer parte da Verdinha. Você também! Ah, gente, como é bom estar por aqui! Então, manda o seu alô, manda pra quem você quer mandar. E já participa junto com a gente. 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

0: Tá aí o som do Teodoro Sampaio, namorada do Carinha, aqui na nossa Verdinha. Quem já tá por aqui dando aquele boa tarde é o Silvio. Fala, Silvio.
1: Boa tarde, Ritinha. Aqui é Silvio, da cidade de Taquara. Gostaria de escutar uma música com Amado Batista, Secretária. Se for atendido, muito obrigado. É bom estar vivo.
0: Valeu, Silvio. O Alfredo também está por aqui. Boa tarde, Ritinho. Estou na escuta da Verdes Campos. Roda a Cor de Caramelo, da banda Milênio. Daqui a um pouco mais, na Cápsula do Tempo, vai rodar ela. Quem mais aqui? O Ciro.
2: Boa tarde, Rita. E aí, garoto, tudo bem?
0: Tudo.
2: Bota o nome no Alemão do Forró.
0: Ok.
2: A todos os amigos e ouvintes aí, tá?
0: Tá. Valeu. Bom.
2: Obrigadão.
0: Valeu, Ciro. Um abraço grande aí, pessoal de Parobé. 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E quem vai estar conosco amanhã na Caravana da Verdinha, na Festa Colonial? Musical RC e também Banda Ecos. Musical RC canta para você agora, Dona da Bagunça. Música.

0: Você do Champion aqui na Cápsula do Tempo, para você que tá curtindo a nossa verdinha aqui na 97.9. Quem também tá por aqui mandou um recado foi o Rodrigo. Fala, Rodrigo.
1: Boa tarde, Ritinha. Rodrigo de Sapiranga. Toca música da banda San Marino, Tribunal do Amor. Uma ótima quarta-feira para todos. Abraço, fica com Deus.
0: Você também, queridão. O Eduardo também tá por aqui.
2: Boa tarde, Ritinha. Queria pedir uma música aí pro meu colega aí, Juque Porco aí. Uma música da Laona Prado aí pra animar os guris da obra aí.
0: Tá, valeu. Bom. Daqui a um pouquinho a Laona Prado canta aqui também, tá certo? Vai mandando o seu alô, 999-270-979. Daqui a um pouco eu trago o seu alô por aqui, porque agora é a notícia que vai chegar.
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0: E o ex-prefeito de Nova Brécia, na região do Vale dos na região dos vales do Rio Grande do Sul, foi morto em um ataque a tiros na tarde desta terça-feira. Diógenes Lasti tinha 65 anos e foi prefeito e vereador no município. Segundo a Polícia Civil, o crime aconteceu por volta das 18 horas, no momento em que a vítima saía de um clube de Coqueiro Baixo, local que costumava frequentar. A delegada de L. Calmo, responsável pelo caso, afirma que Lasti foi atingido por 3 disparos de arma de fogo. Após o crime, o suspeito fugiu em direção à zona rural. A Brigada Militar e a Polícia Civil realizaram buscas e ele foi localizado e preso em flagrante por volta das 22 horas.
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0: 2h24.
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3: 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Eu sou a Rita Aline e esse é o Conexão. Verdes Campos! 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Canta pra gente o nosso gauchinho ganhador do The Voice, o Thomas Machado. Me vou pro rodeio.

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Essa vai pra todos os loucos apaixonados que estão aí com a gente. 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

0: Simone Mendes, Saudade Proibida, aqui na Verdinha, 97.9. Quem já tá por aqui também mandando um alô é o Jesus de Melo, né? Jesus, um abraço grande pra você, obrigada pela audiência, pelo carinho de todos os dias. O Marion, lá de Gravataí, também já tá com a gente, né, Marion? Vou trazer uma outra do Fernando Sorocaba aqui pra ti, tá bom, queridão? Valeu por estar participando junto com a gente. E a galera que tá vendo lá a promoção do Dia dos Pais, o nosso status do WhatsApp, tá, gente? Não esquece de colocar a palavra pai antes de você responder por que ele merece o churrascão, tá, gente? Coloca a palavra pai, porque a gente vai colocar ali para procurar a palavra pai, né? Então, quem colocou a palavra pai antes da resposta vai participar. Quem só colocou direto vai ficar de fora, porque lá mesmo no encaixe ela tá dizendo: envie pro nosso WhatsApp 999-270-979 a palavra pai e por que ele merece receber esse churrascão, tá bom? Vai mandando e vai participando. Daqui a pouco eu trago mais informações sobre essa promoção aqui na Verdinha. Enquanto isso, eu vou trazendo é notícia.
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0: Mais de 140 municípios registram danos em razão dos temporais que atingiram o Rio Grande do Sul. Pelo menos 143 municípios registraram danos que atingiram o Rio Grande do Sul nos últimos dias, de acordo com o balanço divulgado nesta quarta-feira pela Defesa Civil. Os estragos foram causados por fortes chuvas, vendavais e queda de granizo. O número de desalojados chegou a 155. 51 pessoas estão desabrigadas. A Defesa Civil Estadual emitiu avisos de risco hidrológico, principalmente para os vales do Taquari e do Caí, onde os rios ultrapassaram a cota de inundação e famílias tiveram que deixar as suas casas. Entre as regiões mais afetadas estão Norte, Noroeste, Central e Fronteira Oeste.

0: 2h40.
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4: 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Seguimos com os atuais, Voarei.

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0: Você ouviu o Yamado Batista e a secretária aqui na nossa Verdinha. E você? E já mandou sua mensagem? Ei, não mandou? 999-270-979, você manda pra cá a sua mensagem. Deixa eu ver quem mais mandou aqui um alô pra gente. Foi o Arthur, lá de Nova Hearts. Oi, Arthur, um abraço grande pra você. Quem mais aqui? Luiz Ribeiro, de Gramado, uma boa tarde. Obrigada pelo carinho, obrigado por estar aqui com a gente. O Johnny Flash também, né? Oi, Johnny, um abraço grande. Obrigada pelo carinho, obrigada pela tua audiência. E a gente vai pro intervalo comercial, mas antes, claro que tem ele, né? O Anderson Dinkins. As notícias.
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2: Produtores rurais de Taquara deram mais um passo para a criação de uma cooperativa no município. Durante um encontro promovido pela Secretaria de Agricultura, foi formada uma comissão que ficará responsável por conduzir as próximas etapas do projeto. O grupo também fará uma visita técnica à Cooper Natural em Picada Café para conhecer o modelo de cooperativismo voltado ao fortalecimento da produção e da comercialização agrícola. Entidades empresariais, comerciais, municipais e da área da educação solicitaram uma audiência com o vice-governador Gabriel Souza para apresentar uma proposta de novo modelo de concessão do Bloco 1 de rodovias. O pedido envolve estradas que atendam municípios das regiões do Paranhana, Hortências, Vale dos Sinos e Litoral Norte. Saiba mais em radioverdescampusfm.com, da redação Anderson Dilkin.
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0: 3 e 1.
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97.9. E a gente segue com a nossa conexão, né? Eu e você com conexão aqui na Verdinha. Agora que são 3 horas e 6 minutos, simbora com o nosso patrocínio, que é da loja 7 Top Mais Preço Único. 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Vamos lá com o Alemão do Forró. 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

0: aí o sucesso da banda Millennium, Cor de Caramelo, na nossa verdinha. Quem mais tá por aqui? Deixa eu ver. Vanderleia, que quer fazer uma homenagem pra filha dela? Fala aí, Vanderleia.
1: Boa tarde, Ritaline, boa tarde aos ouvintes da Verdes Campos. Uma quarta-feira abençoada a todos. E eu quero oferecer uma música pra minha filha Vanessa.
0: Tá bom.
1: Um abraço, Ritaline. Uma ótima tarde de quarta-feira para todos.
0: Beijo, minha linda. Obrigada pelo carinho de sempre. A Marinês está por aqui. Toca música aí. Enzo estava de aniversário segunda. O Maicon, o Marco, a Pecilda, a Pati, todos vocês, amigos, são o Rafael, senhora Isa, aqui em São Luca. É a Mari que tá mandando aqui o alô. Oi, Mari. Beijo pra você. Vai tocar muita música boa aqui, tá bom? O Henrique tá mandando aqui pra participar da promoção do Dia dos Pais. O Luciano Lechner também tá aqui. Oi, Rita. Como tu tá da gripe? Tá? Tô melhorando. Ainda tô com o nariz congestionado. Tá pedindo aí Flor da Serra. Tá bom. Um abraço grande pra você. O Luciano Lechner, mais famoso, popular, prefeito da Nova Renânia, né? Valeu, menino. Obrigada aí pelo carinho e pela participação. Tem mais gente que está participando, mas daqui a pouquinho eu conto, porque agora tem notícia.
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0: E um rebanho de gado nadou para escapar de uma enchente no município de Lagoa Vermelha, na região norte do Rio Grande do Sul, na tarde de ontem, terça-feira. As imagens que mostram os animais se deslocando pela água para fugir da inundação foram gravadas pelo morador Nercílio Araújo. O episódio reflete os impactos das chuvas na rotina dos produtores rurais da região, que tem nos animais sua fonte de sustento. A resistência do rebanho para sobreviver à cheia. Gente, eu vi o vídeo, tá? Se você quiser, olha na internet. Ele chama e ele fica tão feliz porque ele conseguiu salvar todas as vaquinhas dele. São todas vaquinhas Jersey, né? Aquelas marronzinhas. E ele conseguiu salvar chamando elas. Elas foram vindo porque ele chamou. Elas conseguiram atravessar o rio, né? Conseguiram vir e vieram pro lugar mais alto. Então, quem puder assistir o vídeo, eu cheguei a me emocionar com ele, né? Ficando feliz aí com o rebanho dele, as vaquinhas dele ficaram salvas.
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0: 3h23.
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0: 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Verdinha, vem pra cá você também. Galerinha, galerinha, se por um acaso der uma picotada na nossa transmissão, tá? A gente tá fazendo um ajuste aqui com aparelhos e internet. Pode ser que você fique sem ouvir a rádio uns minutinhos aí, tá? Ou menos que isso. Mas fica tranquilo que tá tudo certo, tá bom? Seguindo aqui com a nossa programação, trazendo para você o nosso patrocínio, que é do Mercado é Aqui, onde você vai encontrar qualidade, sabor, atendimento de primeira, gente. 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E a gente segue com o Tchê Barbaridade Doce Mistério.

0: Aí você ouviu Clayton Borges, a dança no porcelanato aqui na nossa Verdinha. Quem tá por aqui também mandando aquele alô é o Jair, né, Jair? Espero que tudo bem. Tô ficando melhor, tá bom? Sempre na escuta. Tá pedindo Mano Lima, mas olha só, daqui a pouco vem o Mano Lima. Pode ser a que fala sobre você. Ah, tu quer a baixinha então, tá louco? Ofereço pra todos da rádio na escuta pra você também. E também me estendendo um pouquinho e pedir a Deus que cuide das famílias, em especial das que vivem próximas áreas de enchentes, com certeza, né? Que Deus abençoe todas essas pessoas. Carlinhos também tá por aqui, eu sou o Carlinhos de Rolante, gostaria de ver a música com Flor da Serra no banco do carro, ofereço para minha esposa Luana, minhas filhas Vitória e Mirelle. Vai ficar lá mais pro final, tá, Carlos? Porque as nossas cápsulas já estão todas completas, mas eu sei que o Luciano também pediu Flor da Serra, né? O Luciano Lechner, então vocês dois vão ser contemplados aí, mas com uma cápsula um pouquinho mais tarde, tá bom, meus queridos? O João de Sapiranga, fala aí, João.
1: Boa tarde, Ritinha, como é que estão aí, tudo bom?
0: Tudo certo.
1: Escutando o teu belo programaço. Daí tu toca uma música pra mim dos Atuais, aquela mais antiga dos Atuais pra mim, tá? Curti, tá bom?
0: Tá bom.
1: Tchau, um abraço, viu? Um beijo pra ti.
0: Beijo, seu João. Ó, vou ter que terminar o programa, então, com uma dos Atuais, porque cápsula do tempo de bandinha já foram todas, tá, gente? Me desculpa, mas já completou tudo aqui. Você só pede música antiga? Que coisa boa, também é maravilhoso. Tá bom, gente? Boa, mas vai, calma que vai aparecer tudo aqui. Ô, Yara, um abraço grande pra você. Obrigada aí pelo carinho, obrigada pela tua audiência. Vamos lá com notícia.
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0: E o Rio Grande do Sul tem 8.526.233 pessoas aptas a votar nas eleições deste ano, de acordo com números divulgados pelo TSE, que é o Tribunal Superior Eleitoral, após o fim do processamento de dados do Cadastro Nacional de Eleitores. O eleitorado gaúcho apto a votar recuou 1,8% em relação às eleições de 2024 e aumentou 1,22 em relação às últimas eleições presidenciáveis realizadas em 2022. Do total de eleitores aptos, 86,92% possuem dados biométricos coletados na Justiça Eleitoral e poderão votar utilizando sua biometria. Entre os municípios com maior número de eleitores está Porto Alegre, com 1 milhão e pouco, Caxias do Sul, com 342 mil, Canoas, com 252 mil, Pelotas, 243 e Santa Maria, 206 mil eleitores. 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Três e quarenta.
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Seguindo com o Calmon, ela é fatal.

0: Aí você ouviu o Fernando em Sorocaba, amor, aqui na nossa programação. Quem mais aqui? Vilmar, se tu me pedir mesa de bar hoje, eu não vou tocar pra ti, Vilmar. Não vou tocar. Fala aí.
1: Boa tarde, Ritinha. Tudo
0: tarde,
1: bom?
0: Tudo.
1: Vilmar, Assis Santos, Corocas Branco. Eu gostaria de escutar a música Vide Perfume, se for possível, se for atendido, eu agradeço, obrigado.
0: Ouvido de perfume eu toco, pode deixar. Tá bom, Vilmar? Abraço pra ti, menino, obrigado pelo carinho. Fala, Lourdes.
2: Boa tarde, Ritinha. Coloca a música do Calmon,
0: Acabou?
2: Sol e a Lua.
0: Acabou de tocar, ela é fatal.
2: Pra vocês da rádio, pra todos os ouvintes e pra mim escutar. Beijão.
0: Beijo. Olha, não sei se eu não vou ficar te devendo, porque as nossas cápsulas aqui já foram todas, tá, Lourdes? Vou ver aqui se eu consigo encaixar ainda essa aí, tá bom? Mas acabou de tocar o Calmon, ela é fatal aqui, tá bom? E vamos falar de Festa da Colônia? Que não é Festa da Colônia, Ritaline? Tu não troca a festa? Que coisa séria, que guria que fala errado as coisas. É Festa Colonial, meu. Ai, até vou te pegar pelos cabelos. Vamos lá, cobertura da Verdes Campos na 32ª Festa Colonial de Canela, um show de transmissão. A gente tá lá trazendo todas as informações. Daqui a pouquinho vou trazer até um recado do Jefferson, que o Jefferson, ele tá lá na festa, e vou trazer um recadinho dele pra você que tá ouvindo, hein? Então presta atenção. 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Amanhã, você já sabe, tem encontro marcado com a gente lá na Caravana da Verdinha com o Musical RC e também com a banda Ecos. Mas quem vai encerrar essa festa colonial maravilhosa vai ser eles, os Monarcas.

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0: Tá aí o som do Gian Giovanni, Sai Dessa Coração, aqui na nossa Cápsula do Tempo, na nossa Verdes Campos. Quem mais tá por aqui? Deixa eu procurar aqui onde é que eu parei. Eu falei da Lourdes. Também a Jaqueline Arnold. Oi, Jaque. Um beijo grande para você. Obrigada pelo carinho, obrigada pela audiência. Quem mais aqui? O Márcio José Batista. Ele que é de Sapiranga. Está trabalhando e ouvindo a programação. Também pediu aí os atuais. Eu agora achei essa rádio e não vou parar de ouvir. Um abraço grande para você. Obrigada, viu, Márcio, pelo carinho e pela atenção. Também quem está com a gente aqui é a Mara. Fala, Mara.
1: Boa tarde, Ritinha. É a Mara, do 15. Manda música aí pro pessoal nosso aí. Até pro Ciro lá, tá?
0: Pode deixar.
1: Faz favor, e qualquer uma. Menos de arrastar o chifre no asfalto.
0: Tá bom, queridona. Um beijo grande pra você. Vamos lá, que ele já tá por aqui. Anderson Dilkin com as notícias no Play News.
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3: Gramado realiza de 24 de julho a 2 de agosto a primeira edição do Festival do Fundi. Além de reunir restaurantes especializados, o evento permitirá que o público escolha os destaques da programação por meio de votação em QR Code, avaliando as categorias como melhor experiência, atendimento, ambiente e criatividade no preparo do tradicional prato da Serra Gaúcha. A Rua Coberta de Taquara recebe neste sábado mais uma edição da Feira do Artesanato e Agricultura Familiar. O público poderá comprar hortifruti granjeiros, produtos coloniais, lanches e artigos artesanais produzidos por agricultores e artesãos do município. A programação também contará com atendimento da Casa do Colono, fortalecendo a comercialização direta dos produtos locais. Saiba mais em radioverdescamposfm.com, da redação Anderson Dilkin.
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5: Todos nós podemos ajudar. Não importa quanto temos, sempre há algo que possamos oferecer. Já repararam que em momentos marcantes de nossas vidas, aquilo que fez diferença não eram os bens materiais, e sim pequenas ações daqueles que menos esperávamos. Solidariedade vai muito além de reparar a falta de algo. Solidariedade é não estar completo e não se sentir bem com o mundo que se vive, percebendo que aqueles que nos rodeiam podem estar precisando de alguma coisa muito mais significativa do que algo material. Você já reparou realmente naqueles que ama? Pode enxergar de verdade o que está acontecendo com aqueles que estão ao nosso redor? E quais são as suas reais necessidades, que vai muito além de bens materiais? Um olhar, um carinho, uma atenção, podemos considerar como sendo solidariedade, só que da alma.
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0: Aí o Tribunal do Amor, na cápsula do tempo, foi pedido do Rodrigo lá no início do programa, viu, gente, como é? Eu encaixo as músicas mais antigas nas cápsulas do tempo conforme elas saem aqui. Então, às vezes, elas enchem logo lá no início, tá bom? Um beijo grande pra você que tá ouvindo a nossa Verdinha. Quem mais aqui que eu falei? Aqui eu também falei, aqui o Everton. Oi, Everton! Quero participar da promoção dos pais. A promoção dos pais, gente, tem o bannerzinho no nosso status, tá? Tem lá onde tem o númerozinho do nosso WhatsApp, lá diz, ó, você tem que mandar a palavra pai, tá? E depois dizer o porquê você merece ganhar esse churrascão. Se você é o pai ou se é um filho que vai mandar, se é a esposa que vai mandar, tá? Mas tem que constar no início da sua mensagem a palavra pai. E daí o porquê que o pai merece, tá? Manda lá e participa, tá bom, Everton? Vamos lá, ele tá sempre junto com a gente, né? Hoje comemorando mais um ano de vida, ainda tá de aniversário, Everton, olha só. Melhor Rádio Verdes Campos, que alegria, que alegra todos os ouvintes. Que legal, um beijo grande, daqui a um pouquinho tá saindo aí o guardanapo pra te ouvir, tá bom, Everton? Valeu! Johnny, abraço, Johnny, participa aí, Johnny. Pede pra tua pequena mandar aí, manda a palavra pai e por que que tu merece ganhar esse churrasco. Diz pra ela mandar aí, tá bom, queridão? Um abraço grande. Kelly, como é que tá, Kelly? Oi, estou na escuta. Manda o peão tatuado aí pra Márcia, pra ela não esquecer de mim. E como é que estão as férias? Tão boas, meu amor? Fala aí que eu quero saber, me conta. E eu quero saber da Márcia, como é que estão as férias sem a Kelly? Tá dando um tempo pra cabeça, não tá? Beijo, meninas. Brincadeira, viu? Amo vocês. Obrigada por todo o carinho e toda a audiência, o pessoal em Igrejinha, a Kelly e a Márcia. Luiz Heirich, uma boa tarde para você também. E tem mais gente participando, daqui a um pouco eu conto.
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0: 4h24.
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0: Tá aí o som do Mano Lima, baixinho e queridinha. Essa é a Rita Lini. Como disse, né, o meu amigo Jair. Ô, Jair, um abraço grande pra você. Quem mais tá com a gente aqui? Deixa eu ver onde é que eu parei. É o Neri, lá de Igrejinha. Música Vida de Perfume, do JM. Um abraço pra todos. Daqui a um pouquinho ela vai tocar, porque foi o pedido do Vilmar também, né? O Wellington tá com a netinha de novo. Que linda essa gata, Wellington.
1: Tarde, Ritinha. Abraços a todos vocês dessa maravilhosa Rádio Verdes Campos. Aqui é o Wellington de Igrejinha. Estamos aqui de novo. Eu e minha netinha Isabela, ela com o gatinho dela.
0: Ô, coisa boa.
1: Aproveitando essa tarde. Abraço a todos, fico com Deus. Toca pra nós a música do Alma Nova.
0: Já tava programadinha Alma Nova faz tempo ali, vai tocar pra ti, tá bom, meu querido? Obrigada pelo carinho. Fala, Marco.
2: Bueno, barbaridade. Locutora, cheguei agora escutando esse programa maravilhoso. Vou te pedir, Zé Henrique Gabriel, oferecer pro povo aqui de São Chico. Viva a Serra Gaúcha e viva São Chico. Abraço a todos.
0: Valeu, Marco. Um abraço grande. Fala, Zenaide.
3: Boa tarde, Ritinha. Uma ótima tarde. Quero oferecer música pra Loiva, pro Pedro, pra Lua, pra Ana, pra vocês da rádio. Ontem eu pedi a música Amada Minha e não escutei, pois eu tinha visita. Pode ser Amada Minha ou Morena Misteriosa.
0: Tá
3: bom. Obrigado.
0: Como já pediram os atuais uma outra aqui, vai tocar Morena Misteriosa depois, tá bom, minha linda? Um beijo pra você. Claro Moraes, fala, Claro.
4: Boa tarde, querida amiga. Como é que tá? Tudo tranquilo? Eu, Claro. Moraes do Recanto Quero. Tô te ouvindo na cidade, já tô indo pra... Pra chácara, vim buscar umas mudas aqui numa floricultura. Um abraço pra ti. Tá muito boa a programação. Toca uma aquela que tu rodou esses dias aí, sapecando uma xúria. Claro, Moraes, do Recanto Quero. Ofereço pra minha esposa Lúcia Helena Moraes. Valeu, guria dos olhos castanhos verdeados.
0: Vamos ver se vai dar tempo, tá bom? Claro, a notícia tá aqui também.
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0: E o número de cidades afetadas pelas chuvas nos últimos dias no Rio Grande do Sul subiu para 143 em uma nova atualização da Defesa Civil. De acordo com o órgão, os danos foram causados por chuvas intensas, vendaval, granizo, deslizamento, alagamentos e inundações. Mais de 200 pessoas estão fora de casa no estado. 155 estão desalojadas e 51 desabrigadas. Uma pessoa ficou ferida. Em 12 horas, de acordo com a Defesa Civil, o acumulado de chuva chegou a 138 milímetros no município de Marcelino Ramos, no norte, no Rio Grande do Sul. Em 24 horas, o volume de chuva atingiu mais de 200 milímetros em Paraí, na Serra Gaúcha. 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

Gente linda, maravilhosa, que tá sempre junto com a gente aqui na Verdinha. Como é bom ter você por aqui. O pessoal tá mandando mensagem. Gente, eu vou ficar devendo música. Vou ficar devendo música pelo que eu tava vendo aqui. Pelo amor de Deus, gente do céu. Vamos lá, que eu quero mandar um alô pra quem tá junto comigo, mas primeiro eu tenho que falar dos meus patrocínios, né, gente? 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

0: Combina como a gente, combina eu, você e a Verdinha. Não tem ninguém, né, gente? Zé Henrique e Gabriel, que combina comigo é você. Deixa eu mandar um grande oi pra Ana Reis, ela que é vendedora lá da Bristot de Canela, né? Estão pedindo aí um grupo rodeio, Gritos de Liberdade, daqui a um pouco vai sair, tá bom, Ana? Pessoal da Bristot, sexta-feira eu tô aí, hein? Ah, se prepare. Tá bom, gurias? Jesus de Melo, ele pediu o peão tatuado, né, Jesus? Tocou bem na hora que tu pediu, na hora que eu ouvi teu áudio, tava tocando o peão tatuado.
1: Boa tarde, Ritinho. É o Jesus de Melo. Toca pra nós aí, peão tatuado. Tô na escuta aqui no galpão, aqui curtindo, machu, tomando um chimarrão. Fora atendido, obrigado.
0: Tocou, então, essa foi pra ti e foi pras meninas que pediram lá também. A Kelly disse que fora a chuva, tá bem boa as férias dela, né, Kelly? Que coisa séria. Antenor da Silva e a equipe toda que tá junto com o Antenor, um abraço grande. Vai tocar muita música boa pra vocês curtir. Inclusive, aqui, eu quero fazer um convite.

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E amanhã, na Caravana da Verdinha, vai tá quem? Banda Ecos!

0: pensando na verdinha, né, gente? Os atuais, pensando nela aqui na Verdes Campos. Quem mais mandou recadinho foi a Márcia. Cibele, conhece, Kelly? Boa tarde, Ritinha. Diz pra Kelly que só faz 2 dias que ela entrou de férias e eu já tô com muita saudade das nossas pérolas. Tomara que passe boa desses 10 dias. Beijo, Rita. Adoro essa rádio. Rick Renner. Oh, eu acho que vai dar tempo de eu colocar uma do Rick Renner aqui, tá bom? Obrigada, minha querida. Ademir Rodrigues, um abraço pra você. Oh, eu vou te contar, hein? Que coisa séria. A Rose de Igrejinha também tá com a gente. Oi, lindona. Estou aqui na Agropecuária Campo Verde, em Igrejinha, trabalhando e ligadinha nessa rádio maravilhosa. Um beijo grande pra ti. Obrigada por estar aqui também. Vou trazendo as informações com ele, Anderson Dinho, que eu já volto.
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2: A Biblioteca Pública de Nova Petrópolis recebe de 3 de agosto a 4 de setembro a exposição de trabalhos escolares em destaque 2016. A mostra reúne desenhos, poemas, maquetes, esculturas e outras produções desenvolvidas por alunos e professores da rede municipal de ensino no primeiro semestre. A iniciativa busca valorizar a criatividade dos estudantes e aproximar a comunidade do ambiente escolar com visitas gratuitas durante o horário de funcionamento da biblioteca. A Casa Vidal em Taquara recebe até o dia 31 de julho a exposição Significas, do artista visual Kerlon Potting Wolf. A mostra reúne obras de arte temporânea que convidam o público à reflexão sobre a natureza e a percepção humana. A visitação é gratuita e pode ser feita de terça a sábado durante o horário de funcionamento do espaço cultural. Saiba mais em radioverdescampusfm.com, da redação Anderson Dilkin.
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1: 5:09.
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1: 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E seguimos com a nossa programação, nossa conexão. 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

0: Rick Renner, estou aqui na nossa verdinha.
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0: E agora vem eles, os signos, para saber como fica a sua quinta-feira, dia 23, para você ir lá ver a caravana da Verdinha na Festa Colonial em Canela. Vamos lá! A quinta-feira traz energia para superar desafios e dar início a uma nova etapa. No amor, um elogio inesperado poderá aquecer seu coração. No trabalho, sua determinação abrirá caminho para novas conquistas. Número da sorte, 29. O dia favorece escolhas conscientes e maior equilíbrio emocional. No amor, o companheirismo fortalecerá ainda mais a relação. No trabalho, uma boa notícia poderá renovar sua motivação. Número da sorte é o 7. Sua curiosidade será recompensada com novas oportunidades de aprendizado. No amor, o clima favorece encontros leves e conversas envolventes. No trabalho, uma ideia criativa poderá render excelentes resultados. Número da sorte, 16. O momento ideal para confiar na sua experiência e seguir em frente, Câncer. No amor, pequenas demonstrações de carinho farão grande diferença. E no trabalho, seu comprometimento será reconhecido por pessoas importantes. Número da sorte é o 22. Daqui a pouco tem Leão, Virgem, Libra e Escorpião.
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0: aí o Flor da Serra no banco do carro, aqui na nossa cápsula do tempo. Deixa eu mandar um alô e um abraço pro Elisandro Interpelado, lá de Taquara, que é cliente aí do Gelson, tá escutando a gente, né, Elisandro? Um abraço grande pra você. A dona Celi, oi, dona Celi.
1: Vitinha, boa tarde.
0: Boa tarde.
1: Vitinha, vamos oi. Virar sapo. É só água que se vê. Aí eu vou te pedir a música... A Princesa e o Plebeu. Plebeu. É, A Princesa e o Plebeu.
0: Tá bom. Tá.
1: Ofereço pra ti, pra tua família, pra mim, pra minha família e pra todos que tá na escuta.
0: Tá bom, minha linda. Um beijo pra você, dona Celi. Quem mais aqui? Que eu já falei. Oscar Miller tá lá na pousada junto com a gente. 14 graus encerrado de serra... Fechado de cerração, né, Oscar? Oi, que coisa séria. Pessoal da Meridional, oi, Ritinha, boa tarde, estamos te ouvindo sempre também, equipe da Meridional Camisetas de Taquara. Um abraço para essa equipe maravilhosa que fez as nossas camisetas e aí vai fazer muito mais. Ei, coisa boa. Ramão, também tá por aqui, o Milton. Boa tarde, Ritinha, um abraço. Aqui é o Ramão de Três Coroas. Toca aí Serranos, criado em galpão, para nós curtir. Um abraço a todos que estão na escuta. A tua vai ficar pro primeiro horário do nosso bolicho, tá, Milton? Que eu não tenho mais lugar pra botar música. A Cristina que mandou também, né, que quer escutar uma do Bruno Marrone pra mandar pro marido dela, o Zé, e pra filha dela, Ana Vitória, sempre escutando a gente, né? Obrigada a vocês aí. Tem mais gente, daqui a pouco eu conto.

0: 5h29.
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4: Essa é a 97.9, a verdinha mais querida da região. Vem comigo, Ritaline, e com o Conexão. 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JM, o vidro de perfume

0: 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Trazendo mais 4 signos para saber como fica sua quinta-feira, 23 de julho. Atenção, Leão, o brilho pessoal estará em alta e abrirá oportunidades. No amor, um momento romântico tornará o dia ainda mais especial. No trabalho, assuma novos desafios com confiança, pois o sucesso está próximo. O número da sorte é 11. Virgem. O dia favorece organização, foco e boas decisões. No amor, a sinceridade fortalecerá a confiança entre vocês. No trabalho, sua atenção aos detalhes será um grande diferencial. O número da sorte é 5. A harmonia será sua melhor aliada para resolver qualquer situação. No amor, um reencontro poderá despertar sentimentos especiais. No trabalho, o espírito de equipe trará excelentes resultados. O número da sorte é 20. Escorpião. Sua coragem permitirá transformar dificuldades em oportunidades. No amor, o dia favorece aproximações sinceras e intensas. No trabalho, novas responsabilidades poderão impulsionar sua carreira. O número da sorte é o 13. Daqui a pouco tem Sagitário, Capricórnio, Aquário e Peixes. Agora quem canta pra gente é Bruno Marrone.
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0: Faz de conta. Tá aí, Bruno Marrone, faz de conta, nossa cápsula do tempo. Quem tá aqui também, deixa eu ver. Ah, vou botar o áudio dele aqui no ar.
1: Boa tarde, Rádio Verdes Campos.
0: Oi.
1: Jonas de Sapiranga.
0: Tudo bem?
1: Queria ouvir a música Sonhando na Vaneira com Os Monarcas. Dedicar a minha esposa Leila e a todos os ouvintes da rádio. Se for atendido, fiquei grato. Forte abraço.
0: Abraço, meu querido. Como Os Monarcas já tocou, vai vir uma bem bonita agora, mais pro final, do Sorriso Lindo pra vocês, tá bem? Uma bem romântica. E ele tá dizendo pra esposa que ele ama ela demais. Pode deixar, tá bom? Um abraço grande pra você e pra tua esposa também. Quem mais aqui? A Elia. Oi, Ritinha. Hoje fui pro centro, levei você junto. Que coisa boa me levar na carona. Isso mesmo, né? Beijo, Elia. Obrigada por estar aqui sempre junto com a gente também. Oi, Evinha.
2: Oi, Ritinha, cheguei, agora vou fazer um chimarrãozinho, né, como sempre, e fica até as 9 ligadinha, né, na Verdes Campos,
0: tá. A rádio que eu sempre quis. Minha linda, beijo pra ti, pra Raika, vamos pra nossa notícia.
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0: Sancionada pelo governador e publicada no Diário Oficial de ontem, terça-feira, a Lei de número 16.555/2026, de autoria do deputado Gustavo Victorino, que torna obrigatória a presença de um guia de turismo profissional em excursões de turismo com mais de 15 pessoas que tenham origem ou destino Rio Grande do Sul, bem como para o turismo interno, com exceções de atividades educacionais, esportivas, religiosas ou fretamentos privados. A proposta tem como objetivo garantir segurança e orientação adequadas aos turistas, além de contribuir para a proteção das áreas de preservação ambiental.

0: 5h48.
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1: Vamos lá com os últimos signos aqui na Verdinha. Para amanhã, quinta-feira, dia 23. Sagitário. A quinta-feira favorece viagens, estudos e novos conhecimentos. No amor, seu entusiasmo contagiará quem estiver ao seu lado. No trabalho, uma proposta interessante poderá surgir em breve. Número da sorte, 31. Capricórnio. A persistência continuará sendo sua maior força para alcançar objetivos. No amor, valorize o diálogo e fortaleça a confiança na relação. No trabalho, um esforço antigo começará a mostrar resultados. Número da sorte é 9. Aquário. O dia favorece inovação, criatividade, boas mudanças. No amor, uma nova amizade poderá trazer alegrias inesperadas. No trabalho, sua originalidade será reconhecida e valorizada. Número da sorte é o 24. Peixes. Sua sensibilidade ajudará a encontrar soluções para situações importantes. No amor, o romance ganhará mais leveza e cumplicidade. No trabalho, confie no seu talento para superar novos desafios. Número da sorte é o 18.
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1: E assim eu me despeço nesta quarta-feira e amanhã eu tô aqui de volta. Deixa eu só mandar os últimos alôzinhos pra você não ficar de fora. O Parobé mandou aqui um alô, né? Deve estar lá tomando uma água de coco do Ciro, né, Parobé? Um abraço pra ti, obrigada aí por estar com a gente. O Amadeu também, Amadeu não, é o Teteu. A gente conhece por Teteu, né? Então o Teteu tá junto com a gente, ele que tá sempre levando a Verdinha no carro. E quando ele enxerga a gente, ele tira a foto e ainda manda pra cá, que ele tava perto da nossa Verdinha, né? Do nosso carro. Valeu, Teteu, um abraço grande pra você. Joelzinho tá lá no estacionamento, né? Ô, Joel, vamos lá trabalhar até meia-noite, então? Então tá bom, né? Um abraço grande, Joel. Também quem tá por aqui é o Clóvis Kirsch. Olá, Ritinha, sou o Clóvis Kirsch de Parobé. Eu farei essa próxima música pra minha esposa Gisela e pra você e todos os ouvintes. Um abraço, Nelson Correia. Abraço, obrigada aí pelo carinho, obrigada pela tua participação aqui também. E que coisa feia foi essa colisão, né? Mas fazer o quê? Vamos lá, eu deixo a última de hoje com um sorriso lindo, um brinde a nós dois.

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1: Canela promoverá nos dias 25 e 27 de agosto audiências públicas para apresentar a primeira versão do Plano Municipal de Educação 2026-2036. A comunidade poderá conhecer o documento, enviar sugestões e contribuir com a elaboração do planejamento que vai orientar a educação do município pelos próximos 10 anos. A consulta pública ficará aberta até 18 de agosto. A Corsã ampliou atendimento presencial em Parobé com a criação de um novo turno às quartas-feiras, das 8h30 ao meio-dia, devido ao aumento da procura pelos serviços. O atendimento segue realizado também nas segundas e quintas-feiras, no ponto instalado junto à Secretaria de Desenvolvimento Econômico, no prédio da Prefeitura. A companhia orienta os clientes a utilizarem os canais digitais para agilizar solicitações e atendimentos. Saiba mais em radioverdescamposfm.com, da redação Anderson Dilkin.
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1: 18:03.
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0: Alô, você, muito boa noite! Estou chegando nessa super quarta-feira, 22 de julho de 2026. A partir de agora, te faço companhia até as 21 horas com muita música no Boricho Verdes Campos. Comunicação de Sabino, você é Cícero Bala, desejando a todos uma ótima noite, seja em casa, no trabalho, no trânsito. Você está levando nós na carona? Obrigado pelo carinho da sua audiência. Como eu sempre digo, onde tem um rádio ligado, não existe solidão. Tempo para somente nublado, temperatura em 13 graus em Gramado e na Serra. Vem junto com a gente, claro, participe aqui no WhatsApp do Sucesso, 54999-270-979. Quero você assim de alto astral e de bem com a vida. Bora lá então! Começando bem o Boricho de hoje desse jeito, ó. Brilhação, elegão, louco, apaixonado. Uma ótima noite pra vocês!
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0: Musical JM, a princesa e o plebeu. Você conferiu aqui no Boricho Verdes Campos. Só começando o primeiro bloco pra você até as 21. Muita música roda por aqui. E aí, como é que tá a sua noite? Saboreando aquele café da noite, aquele chimarrão esperto. E claro, daqui a pouco preparar aquela janta legal. É um prazer ter vocês aqui. Bora lá com as primeiras da noite. A primeira participação vem de Esteio. Boa noite, Cícero Bala. Estamos ouvindo você, eu e minha mãe. Escolhe uma bem legal de banda. Adoramos ouvir sempre. É a Fernanda. Valeu, beijo pra você também, Fernanda. Já tem banda pra vocês. Quem mais? Por aqui o Hélio também, que curtiu aqui o Brilhação. Valeu, Hélio. O Wilson de Três Coroas, solta o áudio do ouvinte.
1: Boa noite, Bertes Campos. É o Wilson de Três Coroas. Me toca uma nova música do Rogério Magrão, se for possível. Ofereço pra Inês e pra todos os ouvintes. E pra vocês. Abraço. Tchau.
0: Valeu, valeu, Wilson. Quem mais? Por aqui o grande Gilmar da Fonte no Mato. Hoje o Mar temos quase sem chimarrão. Já por aqui, ó.
2: Boa tarde, Cícero Bala. Gilmar, retornando nesse momento de Riozinho Rolante. E agora, destino à Canela, ao som da Verdes Campos, a rádio que eu sempre quis. Manda aí um alô a todos os ouvintes, clientes que estão na sintonia. É nóis! Uma ótima tarde de quarta-feira. Cícero Bala, Gilmar da Erva Mate, Fonte do Mate. Essa eu confio.
0: Grande Gilmar da Fonte do Mate, um abraço, Gilmar. Obrigado sempre pelo carinho da sua audiência. Para você que está curtindo aqui a nossa programação, seja em casa, no trabalho, onde você estiver, é um prazer ter vocês aqui, né? Quem mais? Adriana, Caxias do Sul. Boa noite, Cícero Bala. Eu estou te ouvindo. Aqui em Caxias, escolhe uma bem legal para nós. Deixa para mim, Adriana. Já tem música para vocês em Caxias. Vamos para a igrejinha? Oi, Cícero, gostaria de ouvir a música com Flávio Dalcin, Banda Ouro, quilômetro 11, oferecendo para o Fábio e para Maria. Agradeço. Obrigado a Janete. Alô, Janete. O Paulinho também, sempre com a gente. Obrigado pelo carinho da audiência aí de vocês. É um prazer ter vocês aqui sempre. Já tem música de banda. Tudo isso e muito mais após o intervalo. Mas antes, tem informações chegando.
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0: Internacional e Cruzeiro entra em campo hoje às 21h30. No Beira-Rio, em Porto Alegre, o duelo é válido pela 19ª rodada do Campeonato Brasileiro. O Inter chega para a retomada do Brasileirão após a derrota por 3-1 para o Bragantino pela 18ª rodada, no último compromisso antes da pausa para a Copa do Mundo. 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
4: André Luiz Teixeira Canela pergunta: contrato verbal tem valor na justiça? Tem sim. Contrato verbal é válido, desde que possa ser provado por testemunhas, mensagens ou comprovantes. É muito necessário, nestes casos e nos demais também, instruir bem essa peça judicial. Eu sou o advogado Joel Reis, você pergunta, a lei responde.
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5: 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Simbora de volta, dando sequência, olha só, La Nostra Família, almoço saboroso e com preço que cabe no seu bolso. 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Simbora lá, para você que liga e se liga com a gente, uma ótima noite. Obrigado sempre pelo carinho da sua audiência. Chegando Flávio Dalcinhe, Banda Ouro.

0: Império Magrão e Banda, Chance é grande, você conferiu aqui. Sim, bora lá, vamos em frente entendendo mais participações, porque a boa música não para não, embalando sempre, né? A gente agradece sempre por vocês estarem aqui. Bora lá para Caxias do Sul, alô Gelson, Raica Moraes, a Evo Teracosco, solta o áudio.
1: Oi Cícero, opa, tudo bem? Hoje eu gostaria de ouvir a música Whisky Sem Gelo, e eu ofereço para todos os ouvintes da rádio, e hoje eu tô falando Whisky Sem Gelo, porque hoje é quarta-feira, hoje ainda sei tomar gole.
0: Mas que tal? Valeu, Evo. Hoje é quarta, tá certo. Quem mais por aqui? O Ramon Milton. Boa noite, roda pra nós aí, Popozuda da Vila. Daqui a pouco a gente roda pra você, Ramon. Quem mais por aqui? Boa noite, Cícero, se possível, toca uma do saudoso Porca Véia. Agradeço. Mandar para o Elias e o Valdomiro no Moniz Cadeinha. É o Cassiano de Canela. Valeu, Cassiano. Simbora lá, chegando então, ó. Segura aí, Eva, desse jeito.

0: Os Mateadores e uma Vaneira de Respeito, mas que tal essa marca buena por demais? Você conferiu aqui no Bonicho. Simbora lá com participações. Sandra Parteron, Porto Alegre, sempre com a gente, né, Sandra? Obrigado pelo carinho da sua audiência. É um prazer ter vocês aqui. Bora lá, quem mais? Ainda falta o Ramon Milton, ainda a música aqui, o Cassiano também. Ronaldo Porte, solta o áudio do Ronaldo.
1: Boa noite, Cícero Bala.
0: Opa!
1: Quero oferecer uma música pro meu amigo José e sua esposa, Sayonara. Bota-mo do Teodoro Sampaio. Vou dar carona para quem deu para mim. Se tu puder rodar, te agradeço.
0: Deixa para nós, Ronaldo Porte. Ótima noite. Quem mais aqui? A Terezinha Bueno.
2: Boa noite,
0: Terezinha.
2: Não pude ligar para a Ritinha. Vai, tava com o Wi-Fi, com a internet ruim.
0: Não duvido.
2: E daí só chovendo, né? Por isso que a internet tá ruim. Mas tô ligando agora, mandando áudio para ti, que tenha uma ótima noite de quarta-feira, e para todos os ouvintes, amigo e amiga dessa rádio maravilhosa, sempre estou na escuta, né? Desde manhã estou na escuta. Daí saio, vou para trabalhar, daí até meu dia trabalho, né? Daí de tarde teve que consultar, porque estava meio ruim da gripe, agora estou bem, graças a Deus. Tenha uma ótima noite.
0: Valeu, Terezinha, ótima noite pra vocês. Quem está ouvindo também lá em Grejê, lá no Bar Figueirão, ô, meu amigo Rock, lá do Rock Bar, mas que tal, Rock? Gurizada, esteve lá atracado, né? A turma lá do Bar do Renato, é o Valdirzinho, o Rogério, o Cabelo, o Alemão, o Renato. Valeu, gurizada, uma ótima noite, obrigado pelo carinho aí, valeu. Tudo de bom, obrigado pelo carinho da audiência de vocês aí, gurizada. Quem mais por aqui, ó? Cíntia Baques, olha a Cíntia Baques por aqui, então. 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Participação junto com a Verdinha aqui, daqui a pouquinho já a gente vai falar aí da promoção. Valeu, Cíntia Baques, uma ótima noite. Quem mais por aqui? A Eliane, valeu. Boa noite, estou te ouvindo, roda uma bem legal de banda, valeu Eliane, obrigado pelo carinho, eu volto já, os melhores anunciantes estão aqui, mas antes, tem informações chegando para vocês.
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0: A chuva intensa marcou o treinamento do Grêmio na manhã de ontem no CT Luiz Carvalho, em Porto Alegre. O tricolor seguiu trabalhando forte para enfrentar o Bolívar. É amanhã, quinta-feira, em La Paz, pelo jogo de ida dos playoffs da Copa Sul-Americana. A partida está marcada para as 19 horas, horário de Brasília.
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0: 18h41.
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Simbora desse clima, vamos em frente até as 21 horas aqui no Boliche Verdes Campos. 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Simbora lá desse jeito com porca véia.

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2: Teodoro e Sampaio, você conferiu aqui no Cápsula do Tempo. Simbora lá, vamos em frente, dando sequência. Daqui você está aí, eu te faço companhia até às 21 horas. E claro, atendendo participações e o pedido do ouvinte, vamos para a igrejinha. Fala, João Carlos.
3: Boa tarde, Cícero. É o João Carlos, opa, bairro 15 de novembro. Certo, meu amigo velho? Ô, Cícero, bota uma do Ney Marques e Marquinhos aí, para oferecer para uma pessoa muito especial que entrou na minha vida aí. Ela escuta a Verdinha direto também, eu deixo no meu carro dia e noite e dia, cara. Nunca mais tirei. Acho que até congelou aqui. Valeu, Cícero. Se for bem atendido, muito obrigado, guri. Tu é especial de primeira. Valeu, Cícero. Tchau.
2: Mas que tal? Valeu, João Carlos. Com certeza, nossos ouvintes e nossos colaboradores aqui, nossos parceiros, prioridade sempre vocês, né? Então, é graças a vocês que nós estamos aqui, ó. Quem mais por aqui, ó? Boa noite, o soldado Ventura dos Bombeiros de São Leopoldo também ligado com a gente. Uma ótima noite pra vocês aí. Parabéns pelo trabalho dos bombeiros, sempre realizando aquele trabalho do dia a dia aí. Não tem hora, não tem dia, né? Salvando vidas sempre. Valeu, valeu, soldado. Toda a equipe, então. Soldado Ventura dos Bombeiros em São Leopoldo, no Vale dos Sinos. Quem mais por aqui, solta o áudio do ouvinte.
4: Boa noite, Cícero.
2: Opa.
4: Tudo certo? É o Cláudio aqui da Aviação Féria, na Várzea. Eu quero ouvir a música do JM, Uma Sola J. Se for atendido, obrigado.
2: Valeu, Cláudio. Um abraço aos amigos aí da Aviação Férrea com a gente. Vamos lá para Parobé, Clóvis Kirsch. Boa noite.
5: Fala, meu amigo Cícero Bala, o Clóvis Kirsch de Parobé. Tudo bem contigo? Olha para nós aí, Cícero, se possível, castração a pialo, ofereça aí. Minha esposa Gisele, estamos aqui tomando aquele chimarrão. Ofereço para ti, meu amigo, e a todos os ouvintes aí da Verdinha. Forte abraço.
2: Valeu, Clóvis, um abraço. Daqui a pouco tem castração a pialo em Igrejinha Maria. Boa noite, gostaria de ouvir a música Tropeiro Velho, oferecendo para todos Cavarini e para Janete e para o Paulinho. Daqui a pouquinho vamos trazer para vocês aí um abraço. Obrigado pelo carinho da audiência sempre. Quem mais gostaria de ouvir banda universitária Cartão Postal? Então tá bom, é o André Marcelo, sempre com a gente. Um abraço, André. Aos poucos a gente atende todos vocês sempre com muito carinho. Vamos para Bacupari. Alô, Celi Silveira. Ouvinte assida sempre por aqui.
6: Oi, Cícero Bala. Boa noite,
2: boa noite,
6: meu amigo. Vou pedir a música com o grupo Cordiona, Machando Saudade. Ofereço para ti, para tua família, para mim, para minha família e para todos que estão na escuta. Celi Silveira, Bacupari. Para a Janete, para o João, para a Dudinha, para, enfim, para todos que estão ligados, tá bom, Cícero? Um abração. Boa noite.
2: Boa noite, um abraço, Celi Silveira em Bacupari, ali em Igrejinha, bem em frente à garagem, é sempre com a gente. Alô, meu amigo Guimarães, um abraço à turma do Bar do Guima aí, estão lá ligadinhos com a gente, o Paulinho e toda a turma tá se bandindo pro Paraná depois de amanhã. Ô, Guimarães, velho, boa viagem para lá, tudo de bom, Guimarães, já já tem destaque do Rio Grande para vocês, mais uma aqui daqui e a gente vai pro intervalo.
7: Boa noite, abraço. Rádio Verdes Campos aí, tudo de bom aí, um abração aí pro Nelson, se levei ontem pra casa, né? Aplicativo aí, dá uma música aí pra todos os ouvintes aí que escutam a rádio, pessoal os motores do aplicativo, valeu.
2: O Daniel Augustino, um abraço aos amigos aí, o motorista aplicativo, os taxistas sempre com a gente, valeu Daniel, ótima noite, bom trabalho, os melhores anunciantes estão aqui, eu volto já.
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6: 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Simbora de volta aqui no Bolicho. 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Abraço para a turma que tá lá ligadinhas com a gente aí. 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

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Simbora lá! É sucesso, você ouve aqui Ney Marques, Meu Segredo.

0: Cordiona Matendo Saudade, você conferiu por aqui. Seguimos em frente com muito mais músicas e participações. É nosso amigo Gilmar da Fonte do Mate, subindo a serra, tem um recado importante, né, Gilmar? Solta o áudio.
1: Ó, Cícero Bala, quem estiver subindo aí de Três Coroas, depois do pedágio ali, quando começa a pista dupla, já naquela reta ali tem uma árvore caída que pega quase a metade da pista. Eu, olha só. Avisa aí na rádio aí pra tomarem cuidado aí, viu? Subindo de Três Coroas nesse momento. Gilmar informando aqui da erva mate Fonte do Mate.
0: Valeu, Gilmar. Então, subindo a Três Coroas, uma árvore grande aí na pista. Então, ó, muito cuidado, os motoristas, vem devagar. Importante é você chegar bem no seu local. Só lembrando o pessoal que tá tentando aí ligar pra gente. Aqui nós não aceita ligação, somente mensagem e áudio, tá bom, nossos queridos ouvintes? Adriana por aqui também, ligadinha com a gente. Boa noite, Cícero. Roda uma bem legal de banda pra nós. Valeu, Adriana. Andréia parou. Bé por aqui também, valeu André, ótima noite aos amigos lá do bairro Pôr do Sol, chegando aos Fagundes.
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0: Banda Universitária, cartão postal, você conferiu aqui na nossa cápsula do tempo. Simbora lá, vamos em frente dando sequência até as 21. Esse é o Boliche Verdes Campos, noite legal de quarta-feira. E atendendo participações, vamos para São Chico. Alô, Marco Velho.
1: Bueno, Cícero, opa, sempre na escuta. Esse programa é maravilhoso. Tomando uma caipirinha, escutando o teu programa aí, cara. Toca Renan e Raí novamente, que eu gosto. E viva a Serra Gaúcha e viva São Chico. Graças a Deus, a chuvarada deu uma acalmada, né, cara? Ofereço para os meus amigos daqui e os ouvintes.
0: É verdade, valeu, obrigado, Marco. Quem mais por aqui? Meu amigo Guimarães, então. Heitor Agurizada, ele pede aqui, ó. Saudara do Paraná com os Monarcas, né, Guimarães? Tá indo pra lá, então, depois de amanhã, na igrejinha. Valeu, gurizada, que tá aí no bar do Guimarães e Gatinhos com a gente. Quem mais por aqui? Ana Paula também. Valeu, Ana Paula, já já tem música. Aos poucos a gente ia ter vocês. O Valdir lá da igrejinha, o Valdir lá do ateliê, sempre trabalhando aí no calçado. Ele tá mandando pra toda a turma ali da Bar Lancheria do Claudião, antigo Fonso. E lembrando que amanhã a turma ali do Claudião vai estar jogando aquela canastra lá no Dallas. É um combinado, então, a turma do Claudião contra a turma do Dallas lá no 15 de novembro. Ô, gurizada! E o Valdir mandou dizer que não é ele que falou com o meu metro. Vai junto pra ajudar a atender lá, juntar as cartas do chão, coisa assim, né? E ajeita, Valdir. Obrigado aí pela participação. Outro Valdir, mas esse é o Valdir Lamonato, ligado com a gente, está em casa tomando aquele chimarrão. Valeu, valeu. Obrigado pela companhia sempre. Aos poucos a gente atende vocês. Um pouquinho atrasado em alguns pedidos, mas vamos atender todos sim. Tudo isso e muito mais após o intervalo, mas antes tem informações chegando.
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0: O juiz federal dos Estados Unidos determinou nesta quarta-feira, dia 22, que o julgamento do ditador deposto na Venezuela, Nicolás Maduro, e sua esposa Cília Flores, começará em 1º de junho de 2027. A data foi determinada pelo juiz federal encarregado do caso, Alvin, durante a audiência do tribunal distrital do sul de Nova York nesta quarta-feira.
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0: 19:24.
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0: 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Simbora de volta para você que liga e se liga com a gente. 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Bora de música pra vocês que pediram, ó. Algumas músicas um pouco atrasadas, mas vamos tentar atender todos sempre com muito carinho aí. Bora com Porca

abraço aos amigos de Campo Largo, São José dos Pinhais, Araucária, Lapa, São Mateus do Sul, Prudentópolis, Telêmaco Borba, Palmas, Toledo, Palotina, Renascença.

0: Os Monarcas, saudade do Paraná, você conferiu com a gente. Eu vou um rápido intervalo, ó, na sequência tem muito mais, não sai daí.
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0: 18h40.
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0: Muito bem, nós estamos de volta para você que liga e se liga com a gente. 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Bora de música, Cleiton Borges chegando para vocês.

Musical São Francisco, você conferiu aqui a Dor Bandida. Simbora, é sucesso, você curte aqui no Boliche até as 21 horas, vamos juntos? São Cícero, com muito prazer comunicando com você. Bora lá com participações. Sandra Parteron, Porto Alegre, sempre ligada com a gente. Uma ótima noite pra você, Sandra. Quem mais por aqui? Ó, Juliana, boa noite, Cícero Bala. Estou te ouvindo em Caxias. Roda uma bem legal pra nós. E agora vamos fazer uma homenagem especial. Claro, uma homenagem mais que especial, porque tem aniversariante hoje lá na Linha Tapera. Isso mesmo, interior aqui de Gramado. Tem uma pessoa muito legal, muito querida, e todos nós amamos muito ela, né? É a Dona Érzia, está de aniversário hoje, mas claro, receber as homenagens aí, ó. Primeiramente, de todos os familiares e amigos, especial das filhas da Vera, da Eliane, da Veronice, da Janice, Elizabeth, Janete... E dos filhos, Vilmar Veruc, Itacir e Valmir. Alô, Dona Erza, receber as homenagens de todos os seus netos, sobrinhos, cunhados, cunhadas, enfim, especialmente também ali do cunhado Itamar, ali também do neto Matheus, estão sempre junto ali do dia a dia, e os demais, todos, e todos eles estão dizendo para você, Dona Erza, muito obrigado por estar presente na vida deles no dia a dia. E comemore hoje, Dona Érzia, não pela idade, mas sim pelos feitos que você faz aí pela vida, você aí que está sempre junto de todo mundo, ajudando quem precisa, sempre de bem com a vida, sempre pescando, feliz da vida, né? Claro, nem todos vão poder estar aí presente dando aquele abraço pessoalmente, mas de onde eles estiver, eles estão em seu coração, com certeza. Portanto, Dona Érzia Veruc, muita paz, saúde e sucesso, que Deus ilumine sempre. São as homenagens de todos os familiares e amigos, da turma do bar do Veruc ali também. Enfim, parabéns pra você, Dona Érzia, você é muito importante na vida deles e na nossa também, pessoa legal aí, né? Então, juntamente com o Itacira aí, dia 26, vai parar a Linha Tapera, o quê? Parabéns, Dona Érzia, eles estão oferecendo especialmente pra ti essa música aqui, ó, com o Wilson Paim, Mamãe.

0: Musical Corpo e Alma, novela da... Opa, passo às 8, novela das 8, isso mesmo. Muita música roda por aqui até as 21 horas, na comunicação do seu amigo Moceiro Cícero. Muitas participações atrasadas ainda, mas eu não corto o cabelo semana que vem lá no Herto, no lado Veruca, se eu não atender todo mundo. Hein? Fala aí, Fabiano, solta o áudio do ouvinte.
1: Pode falar. Ô, meu amigo Cícero, aqui é o Helder Igrejinha, tudo bem, ó? Bota uma boêmia pra nós, então, num sítio aí, nós temos dois porcos fazendo festa aí, a Dama de Vermelho, um abraço. Ah, no Preto aí, na sociedade, ó, não sei se tu conhece o Preto.
2: Vocês, nós temos aí no sítio do Preto aí, estamos matando um porco aí. Tá com uma boêmia aí pro nosso amigo aí que pediu primeiro aí. Temos aí tomando uma cervejinha, tá? E assando uma carnezinha aí, tomando uma geladinha. E é isso aí, um abraço.
0: Mas que tal o Fabiano? Mas claro que conheço o Preto, qualquer hora dessa. Vamos comparecer aí no sítio aí, Preto. Um abraço pra segurizar e carneando um porco. Mas que tal? Ali que eu me refiro. Vamos ver quem mais solta o áudio do ouvinte por aqui, ó.
3: Boa noite, Verdes Campos. Aqui é o Hélio da Varda Grande. Eu queria pedir uma música, Castração Apialo, do Baitaca. Oferecer pro meu amigo Braulio, lá da Tissot Móveis. Pro Jair Mazurana, que mora aí comigo aqui. Oferecer para a namorada dele, a Solange, e para minha namorada, a Iracema Reis. Tá? E um grande abraço aí para vocês, David.

0: estado em oferecer para minha esposa Marlene, para o Jefferson e sua família do Palace Hotel, para o meu amigo Seth, que pediu também essa música, para todos os meus amigos e ouvintes dessa rádio maravilhosa, e para vocês aí da rádio. E minha esposa pediu uma do Amado Batista mais tarde, se for possível. Um grande abraço, Cícero. Tudo bom para nós. É o João da Salota Canal.
1: Valeu, João. Quem mais por aqui? Ó, boa noite, Cícero. Sou Adelar de Três Coroas. Gostaria de vir Cambichos dos Serranos. Valeu, Adelar. Chico Guesla por aqui também. Valeu, Chico. Obrigado pelo carinho da audiência. Aos poucos a gente vai atender todos vocês aí. Eu volto já. 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
1: 8:03.
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1: Muito bem, nós estamos de volta, agradecendo sempre pelo carinho de vocês e obrigado. 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Bora lá, atendendo mais participações para tentar vencer

Todos aqui, Andréia, Parobé, boa noite, Cícero Bala, Andréia do Pôr do Sol, Roda Estação 3, Repaixão e nada mais, quem mais por aqui, ó? Elza e Esteio, e aí, Cícero, roda uma legal pra eu e minha filha Fernanda, do Eli Machado de Canela por aqui também, valeu do Eli, obrigado sempre pelo carinho da audiência, o Leonardo Mônico de Campo Bom, valeu Leonardo, obrigado pela participação, vamos dar uma corrida aqui, ó, Jennifer de Igrejinha por aqui também, valeu Jennifer. Chico Gessler também por aqui. Aos pouquinhos tem muito mais chegando Estação 3.

0: Muito bem, ouvimos aqui o sucesso Porca Véia e o Cavalo Tostado para você que liga e se liga com a gente. Obrigado aí pelo carinho da sua audiência. Bora lá atender mais pedidos pra gente vencer atender todos. Solta o áudio no ouvinte.
1: Boa noite, Cícero Bala.
0: Opa.
1: Aqui é o Alfredo de Três Coroas. Gostaria de ouvir uma música aí dos Farrapos, Me Comparando ao Rio Grande. E ofereço para todos os ouvintes, vocês da rádio aí, que tá muito boa a Rádio Verdes Campos.
0: Valeu, Alfredo, um abraço. Vamos para Palmares do Sul, povo gente boa demais também.
2: Cadê? Boa noite, Cício Bala.
0: Opa!
2: Aqui eu sou de Palmares, João. Ah, eu quero pedir uma música, bota uma do Zé Mendes, tá? Vou oferecer para você ali, para Janete Silveira, para Duda, para Irene de Pinhal, para todos que estão ouvindo. Uma boa noite da Verdinha.
0: Valeu, João. Abraços, o povo legal de Palmares. Vamos ver quem mais por aqui. Solta o áudio.
3: Boa noite.
0: Boa noite.
3: Queria pedir uma música, Porto Alegre é Longe. Eu ofereço para toda a minha família e para todos que estão escutando esse programa. É Ivani de Sapiranga.
0: Valeu, Ivani de Sapiranga, ligada com a gente. Obrigado pelo carinho da audiência, Ivani. Ione Afonso de Pareci. Boa noite, Cícero. Já estamos curtindo. Roda aí pra nós, pra todos os ouvintes, o amor de primavera com de Paulo e Paulino. Valeu, Ione de Pareci. Daqui a pouquinho tem de Paulo e Paulino pra vocês. Boa noite. É o Ciro. É, então tá certo. Estamos ouvindo vocês aqui em Canela, no Canelinha. Roda pra nós o Ciro, o Eduardo e o Thiago. Valeu, gurizada. Quem mais aqui, ó? Boa noite, Cícero. Essa Rádio Verdes Campos é 10. Quem pede aqui, ó? Uma do Gini Gelo. Deixa pra nós. Valeu, valeu. Adenildon, obrigado. Os amigos, é o Dico de Sapiranga. Aos poucos a gente atende vocês. Tudo isso e muito mais após o intervalo, mas antes tem informações chegando.
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0: Entrou em vigor nesta quarta-feira o novo tarifaço do governo de Donald Trump contra produtos brasileiros. A medida foi oficializada na semana passada em documento publicado no escritório do representante comercial dos Estados Unidos. A nova tarifa de 25% é oriunda de uma investigação do órgão que alegou supostas práticas desleais no comércio por parte do Brasil. Oito e vinte.
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0: Muito bem, de volta aqui no Boricho Verdes Campos e Salia, olha só, falando em Esquina do Lanche, domingão agora, imperdível, dose dupla, dupla da galera, Sérgio Lopes e Ramon, e pela primeira vez 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Valeu toda a galera e toda a equipe sempre com a gente. Obrigado pelo carinho da audiência. Para você que está trabalhando, para você que está em casa descansando, onde você estiver, é um prazer ter vocês aqui, ó. Vamos de música, ainda um pedido atrasado aqui, mas tá saindo, ó, Joaquim Manuel.

0: Manda Ecos e Vonei, Bianchini, Deus o Livre. E olha só, uma das grandes atrações amanhã em Canela, na 32ª Festa Colonial. Então, manda Ecos e Musical BRC. Vamos estar juntos lá com a Verdes Campos, Boliche Verdes Campos, amanhã de lá. Então, todo mundo chegando em Canela amanhã com a gente, né? Simbora lá atender mais participações. A turma lá do Guimarães, lá em Igrejinha, ele quer ouvir o Chiru Missioneiro. Oferecendo lá pros dois Fernando, pros dois Biguá, pro Carlinhos, pro Paulinho, toda a turma aí. Valeu, valeu, Guimarães, ele pede o Chiru Missioneiro. Ainda lá em Realeza, lá na Flor da Serra, o pessoal tá lá curtindo, né? Alô, minha irmã Rosana, cunhado Ivaldino, dona Lúcia, sobrinha Isadora, estão por lá também o Darcy e a Ivanete, mais que tal? Ótima noite pra vocês ali em Realeza, valeu, Zane. Quem mais aqui? Alô, Miriam Novo Hamburgo por aqui também, valeu, Miriam, obrigado pela participação. Terezinha Bueno por aqui.
1: Ô, amigo Cícero, hoje é dia do sofá, né? Quarta-feira, opa, até meia-noite, por isso que eu tô sentado no sofá. Só curtindo a verdinha.
0: Mas que tal? Valeu, Terezinha, ligada com a gente. Ainda tem aqui a Ione e o Afonso Pareci, que pediu aqui o Amor de Primavera. São tantas participações. Falei, boa noite. Aqui a Débora de Sapiranga. Gostaria de colocar sua música com o Cleiton Borges. Caquinho de Vidro, mandando para o meu cordeirinho. Muito obrigado. Então tá certo. Obrigado pelo carinho da audiência sempre. Valeu, valeu. Vamos ver quem mais por aqui participando. Alô, Fábio Cavalini.
2: Boa noite, Cícero. Tudo bem? Ô Cícero, eu queria montar uma música para todos os Cavalini, pro Paulinho e pra Janete. Daí eu queria tocar, que tu toca aquela música Morena Luxuosa. Não sei quem canta, mas toca aquela lá para nós aí, hoje. Valeu, Cícero, um abraço.
0: Valeu, Fábio, porca véia, Morena Luxuosa. Daqui a pouquinho vamos trazer para vocês aí a Miriam Novo Hamburgo por aqui também, né, Miriam? Quem mais? A Leila.
3: Boa noite, Cícero. Jonas de Sapiranga. Toca pra nós aí a volta do Tordilho Negro, o Teixeirinha. Ofereço pra minha esposa Leila. Um abraço.
0: Um abraço, deixa pra nós. Vamos trazer daqui a pouco pra vocês. Ei, meu amigo Alex da cidade de Taquara.
4: Boa noite, Cícero Bala. Tranquilo?
0: Opa!
4: Chimarrão aí, escutando a Rádio Verdes Campo FM, Menino de Ouro. Parou um pouco a chuva, né? Mas tá bem cheio os rios aí. Cícero Bala, posso pedir uma música da banda Carisma? Pode ser uma bem antiga lá no fundo do baú, pra ser pra todos os ouvintes da Rádio Verdes Campo FM, pro meu irmão lá de Pituvo, seu Orlando, seu Osmar, que tá escutando a Rádio Verdes Campo FM, seu Rogério de Santa Cruz, a minha esposa Catarina, o Juarez ali, o Márcio, do musical KM Show ali, um abraço pra ele, também tá escutando. E tudo de bom pra ti, menino de ouro. Que Deus abençoe, tá ok?
0: Valeu, valeu, meu amigo Alex. Grande Alex, vamos lá pra igrejinha. O João Humberto Alves, toda essa turma legal. Enfim, todos, pessoal lá do seu Antônio também, ó.
5: Boa noite, Cícero Bala.
0: Opa.
5: Você, seu João Humberto Alves, de igrejinha. Temos aqui no bar do seu Antônio, comendo uma vaca atolada aqui. Tá eu e o... Eu, Delmar Fátio. Tem uns do Maranhão aqui, tia, provando a nossa vaca atolada. Que lá eles chamam de outro nome, né? Tu serve a farinha da Deza, ah, macaxeira, pô. Mas são gente boa, pelo visto.
0: Ô, João Bertol, um abraço pra essa turma lá do seu Antônio, saborando uma vaca atolada lá em Grechinha, lá no bairro Viaduto, mas que tal? Valeu, João! Vai treinando teu time aí, com o meu tá afiado já. Chegando os farrapos!

De Paulo e Paulinho e o Amor de Primavera, você conferiu aqui, ó, como é bom ter vocês com a gente nesse intervalo. Já vamos entrar no último bloco, né? Quem tá ligado com a gente, Bruna Caxias do Sul. Boa noite, Cícero Bala, estamos te ouvindo aqui no bairro Cruzeiro, Roda bem legal de banda, longe de bom do bairro Cruzeiro, em Caxias do Sul. Valeu, Bruna, obrigado sempre por estar com a gente. Quem mais aqui, ó? Adriane, boa noite, Cícero, estou te ouvindo aqui em Araricá, Roda legal pra nós e pra Jussara. Estamos curtindo você, deixa pra mim. Quem mais? Solange Parobé, bairro Guarujá. Boa noite, Cícero Bala. O programa está ótimo demais. Escolhe uma bem legal, demanda tudo isso muito mais e após o intervalo.

0: 8h41.
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0: 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Simbora para você ligar com a gente, onde você estiver. Obrigadão pelo carinho da audiência, seja no bairro, seja no centro. Sempre é bom ter vocês aqui, né? Para você que está trabalhando, descansando, onde você estiver. 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Alô, Fabiano e gurizada que estão lá na casa do Elcio, na Solitária. Valeu, gurizada. Saboreando uma janta esperta. E Fabiano, Elcio e toda a turma, obrigado pelo carinho. Quem mais aqui, ó? Fátima, boa noite, Cícero Bala. Estou te ouvindo aqui em Sapucaí do Sul. Roda uma bem legal para nós. Valeu, Fátima. Karen Caxias do Sul, boa noite Cícero, bom descanso pra ti, roda uma legal de banda pra nós. Sendo assim, fiquem com Deus que eu vou com ele, me queiram bem, não custa nada, uma ótima noite. Encontro marcado no Boliche amanhã, direto de Canela, da 32ª Festa Colonel, juntamente com o musical RC e banda Ecos amanhã. Estaremos todos lá, aguardo vocês, tchau, tchau, até lá.

0: Está no ar a Voz do Brasil. As notícias do governo federal que movimentaram o país no dia de hoje.
1: Olá, boa noite.
2: Boa noite para você que nos acompanha em todo o país.
1: Quarta-feira, 22 de julho de 2026.
2: E vamos aos destaques do dia.
1: Ampliado o plano de apoio a empresas exportadoras afetadas pelas tarifas impostas pelos Estados Unidos.
2: Nova fase contará com 18 bilhões e 500 milhões de reais em linhas de financiamento para setores estratégicos. Gabriela Noronha.
3: Os recursos vão apoiar, por exemplo, empresas que querem manter suas operações enquanto reorganizam as vendas ou servir para a compra de máquinas e investimentos produtivos.
1: Violência contra a mulher. Brasil registra queda no número de feminicídios no primeiro semestre do ano.
2: Os dados foram divulgados pelo Ministério da Justiça e Segurança Pública, Márcia Fernandes.
4: O Brasil registrou